0: de 1983, Bob Robson, a menina da loja de disco, do fundo da grota com a banda Munique, brigas com Christian e Ralph e eu duvido com os atuais. Confira a hora certa. 21 horas e 2 minutos.
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3: 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Esse é o West Show da Noite, a sua atração semanal de segunda a sexta-feira. Então agora nós vamos continuando com mais participação aqui, porque eu tenho o áudio do ouvinte pra rodar. Boa noite!
4: Olá, meu amigo Fernando, tudo Fernando Kaiser, tudo bem? Aqui é o Paulo Sérgio da Costa, aqui do quilômetro 14, Pinheirinho do Vale, Rio Grande do Sul. Gostaria de curtir as seguintes músicas: Irídio Irineu, Cachorro Amigo e Danube Azul, Acordeona. Rádio Oeste FM, esta rádio é líder, esta rádio é boa, e o programa Oeste Show na Noite com meu amigo Fernando Kaiser é bom demais. Um abraço.
3: Esse aí é o Paulo Sérgio da Costa, do quilômetro 14 de Pinheirinho do Vale. Ele que está pedindo Acordeona com Danube Azul e Iridirineu com Cachorro Amigo. E para você participar é só você ligar no 3634-1440 ou no 9188-1715 para mandar sua mensagem de texto ou voz pelo WhatsApp. Então agora com vocês, Acordeona com Danube Azul.

0: 176, uma valsa para a loiva com conjunto Estrela d'Alva, Irídio e Irineu, cachorro amigo e acordeona com o Danúbio Azul. 21 horas e 15 minutos, hora certa para a Loja Baques. 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
0: É isso mesmo, Nossa Terra, Nossa Gente, de todos os sábados, das 20 até as 23 horas, com Neuri Maziero. Então eu tenho mais participação para atender aqui, tem o Darcy, que ele está pedindo, o Castelo de Sonhos com Walter Basso, ele que é natural de Concórdia, mas ainda jovem, se mudou para Marechal Cândido Rondon, na década de 60, e em 76 ele gravou esse grande sucesso nacional com o Castelo de Sonhos. Tem a Lisa Brutcher de Maravilha, que ela quer escutar de Marion de Cret com os Três Chirus. O Antônio Terhorst de São João do Oeste, que quer escutar Na Esquina da Alegria com os Mensageiros. E também o Adelar Hickman, que ele está querendo ouvir A Loira do Trombone com o musical Silver Song. Então agora com vocês, Walter Basso com o Castelo de Sonhos.

0: A Loira do Trombone, com o musical Silver Soul, Na Esquina da Alegria, com os Mensageiros, de Marion de Cred, com os Três Chirus, e o Castelo de Sonhos, com Walter Basso. Confira a hora certa. 21:31.
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0: Muito bem, então agora vamos continuando aqui com mais pedidos musicais. Eu tenho aqui o Wilson Weschenfelder, que ele está pedindo uma música do Vanderlei Rodrigo. Então nós vamos rodar A Culpada é Você. Também tem o Ivo Formentini de Ipora do Oeste, que pediu uma música bem boa, instrumental de bandinha. Então nós vamos rodar o Show de Bandas com a banda Presença de Santo Cristo. E também ainda vamos ter, a pedido do Ademar Roberto Trindade, o Circo da Vida com Rony Robson. O mesmo Rony que, depois que houve a separação do grupo Bobby Robson, ele morou por uns anos em Frederico Westphalen, no Rio Grande do Sul, o Rony da dupla Rony e Robson, tá? Então agora é com vocês,

Circo da Vida com Ronnie Robson, show de bandas com a banda Presença e A Culpada é Você com Vanderlei Rodrigo. 21 horas e 46 minutos, hora certa para a Loja Baques. 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

Muito bem, então, atendendo aqui mais um pedido do Ademar Roberto Trindade, nós vamos rodar o Cheiro de Galpão com o Antônio Gringo, que é natural de Rodeio Bonito, e também tem o Mauro Seu, de Pinheirinho do Vale, Rio Grande do Sul, que ele quer escutar duas músicas, Uma Sola Jota, com Jorge Estrapasson, e também o Amor de Contrabando com o Teixeirinha. E nós também teremos ainda na sequência Musical Novo Horizonte com A Dança dos Imigrantes. Então agora com vocês, Antônio Gringo.

0: Praça dos Imigrantes, com Novo Horizonte, Amor de Contrabando com Teixeirinha, Uma Só Lajota com Jorge Strapasson e O Cheiro de Galpão com o Antônio Gringo. Confira a hora certa. Pontualmente 22 horas.
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Muito bem, então, agora são 22 horas e 4 minutos. Vamos continuando com o nosso West Show da noite até as 23 horas. Fernando Kaiser fazendo companhia contigo nesta noite de terça-feira, 7 de julho de 2026. Noite bem gelada aqui em Iporã do Oeste, né? Quando eu saí de casa, tava na faixa dos 8 graus. É, isso é bastantinho frio, né? Então, para você participar do nosso programa, é só você ligar no 3634-1440 ou no 9188-1715 e vamos atendendo aqui o pedido do Darcy Eckert, de Guarujá do Sul, Santa Catarina, que está ligado no programa e ele quer escutar a música do Monte Carlo no Vale do Alto Uruguai, de 1976. Nós vamos rodar sim, porque também vai ter Grupo Relo, A Felicidade e também os Montanari com Adeus Mariana. Então agora com vocês, Monte Carlo.

Muito bem, então você acabou de escutar Adeus Mariana com os Montanari, o Grupo Hello com a Felicidade e também ainda o Monte Carlo no Vale do Alto Uruguai. Então agora nós vamos continuando aqui com mais música boa. Nós vamos ter na sequência musical Calmon, Ângelo Mio, Itaipulândia em Festa com os Vibrantes do Paraná, Banda Sul com Romance Complicado e também musical Harmonia com Dançando no Center Som. Então agora com vocês, musical Calmon.

0: de 1989, dançando no Center Som com musical Harmonia, Romance Complicado com a Banda Sul, Itaipulândia em Festa com os Vibrantes do Paraná e também Angelo Mio com o musical Calmon. Confira a hora certa. 22 horas e 31 minutos.
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Agora são 22:33, ainda restam 27 minutos para o término do programa West Show da Noite, mas ainda dá tempo de você pedir a sua música no 3634-1440 ou no 9188-1715. Também mandar aqui um alô pro Joãozinho Flá de Itapiranga, e ele tá pedindo aí uma música bem boa do Alemão Faceiro. Já daqui a pouco nós vamos rodar uma do Alemão Faceiro pra você, tá? Porque agora vai ter musical San Marino, Te Quero Demais, musical As Seis Entre as Nuvens e também Banda Brilha Som, Nosso Romance. Então agora com vocês, musical San Marino.

demais e te quero demais com o musical San Marino. E é dessa maneira que nós vamos encerrando o nosso West Show da noite. Eu quero agradecer a todos os ouvintes que estiveram conosco nesta noite de terça-feira, 7 de julho de 2026. E vamos para as últimas do programa. Nós vamos ter o conjunto Recordando o Passado com a Lambreta do Hélio. A pedido do Anjãozinho Flor, nós vamos rodar para ele a música Num Baile do Chopp com o Alemão Faceiro. Também teremos Danube Azul com a Caravana do Amor. Aí também teremos a música popular brasileira com Cláudio Fontana, Adeus Ingrata, de 1969. E para fechar o programa com a música internacional de Fleetwood Mac, Dreams, de 1977. E a participação do amigo ouvinte retorna amanhã, 5 horas, com o programa Bom Dia Oeste, apresentado por Vilmar de Souza. Às 7 horas teremos o RPN Primeira Edição. Às 8 horas da manhã, Laércio Antônio comandando a primeira parte do Oeste Show da Manhã. E o Oeste Show da Noite estará de volta amanhã, às 20 horas, logo após A Voz do Brasil, com bastante música boa para você. Então, gente, era isso. Muito obrigado a todos. Tenham todos uma ótima quarta-feira pela frente. Fiquem com Deus e até lá. Tchau, tchau.

0: 11 horas.
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O relógio bateu meia-noite? Isso só quer dizer uma coisa: o Madrugadão da Oeste está no ar. Muito bom dia a você que está em casa, você que está ainda no trabalho como vigilante, plantão, você que está trafegando nas nossas rodovias aqui da região, especialmente aos caminhoneiros que levam o som da nossa rádio na boleia do seu caminhão. E vamos que vamos com bastante música até às 5 horas. Fique ligado.

A música de banda sempre em destaque por aqui, também na madrugada da Oeste FM, onde quer que você esteja. Bom dia, muito obrigado pela sua companhia, muito obrigado pela sua audiência. Fique com a gente, a música na Oeste não para. Valeu, bom dia pra você.

0: meia-noite e 39.
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Obrigado a você que está sintonizado conosco aqui na Oeste FM. Tem bastante música boa que nós preparamos especialmente para

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Este é o Madrugadão da Oeste, da Rádio Oeste FM 94,5 de Iporã do Oeste, Santa Catarina. E assim vamos indo até às 5 da manhã, quando começa a participação do ouvinte com o programa Bom Dia Oeste.

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Seguimos na programação da madrugada.

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2: Pois muito bem, então bom dia pra você amanhã da quarta-feira, dia 8 de julho. É, tá em casa aí no carro, tá trabalhando, tá na Oeste, e um bom dia pra você, bom início de dia, né?
3: Gostosa de ouvir.
2: Pois é, então tá iniciando mais uma edição para você do Bom Dia Oeste, no oferecimento de Feluma Materiais Elétricos e Energia Solar, também Crédit Lua Empréstimos, Grupo do Bem, Oeste Pneus, a sua óptica, a Enclave Tech, também o Shop Stock, na manhã desta quarta-feira para você. Então tá, né? Tá acordando agora, tá fazendo teu chimarrão, tá preparando café para sair para trabalhar. Bom dia para você. Que tá, tua quarta-feira seja de coisas boas e com certeza de sonhos realizados para você.
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2: E já sabe, né? Você liga, participa, fala comigo, 3634-1440. Também manda tua mensagem de voz aqui pelo 499-9188-16.

Vamos aí, para começar bem essa quarta-feira para você, vou começar com nada mais, nada menos, com José Cláudio Machado. Lembra dessa? Milonga Abaixo de Mau Tempo. Bom dia para você.

0: É pra você, Fernando, em Sorocaba, o cara da rádio.
1: Que ainda...
0: Também milionários é rico, sonhei com você aí, do José Cláudio Machado Milonga. Abaixo de mau tempo pra você, tá na boa, tá na oeste. É na manhã da quarta-feira, dia 8 de julho, na 94.
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0: Agora 5h15, olha, está uma verdadeira loucura e ótimos preços e descontos imperdíveis da loja Baque. 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
0: Pois é, então, manhã da quarta-feira para você, dia 8 de julho, temperatura de 9 graus. E aí, a umidade relativa do ar de 93%. É uma manhã que tá amanhecendo aí com bastante neblina, né? E você, na companhia da Rádio Oeste, em casa, tá se arrumando, se preparando e fazendo café, o cevando, o chimarrão, né? Bom dia para você. 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É, vamos ver quem tá por aqui na companhia. A Lisa Butcher de Maravilha. Bom dia, Lisa. Seja bem-vinda aí à Rádio Oeste. Meu amigo Ricardo Gaúcho, né, lá em Uberlândia, sempre com uma mensagem bonita. Depois eu vou ler para você por aqui. O Hilário Boezen também aí na companhia, tá em Itapiranga. Bom dia, Hilário, seja bem-vindo. Pediu Márcia Clemente. Otávio Vaz, também aí. Bom dia, Otávio, seja bem-vindo à Rádio Oeste.
4: Bom dia, bom dia. Aqui é Otávio Vaz do Sabiá. Quero pedir a música do San Marino. Daí que melhorou. Ó o galinho aí.
0: Tá certo.
4: E uma ótima quarta-feira para todos nós.
0: Obrigado, Otávio. Também aí o Fábio W, né? Bom dia. Roda para mim a música Noite de Luar da banda Barbarella. E claro que sim. Bom dia para você, Fábio. E o VR também aí chegou para.
5: Oi, bom dia, bom dia. Roda escutinho, Tutuca e Calã. Mulher Maravilha. Sem pele a VR.
0: Valeu, BR, obrigado. Paulo Bavaresco, bom dia para todos vocês também e uma ótima música, uma boa música para todos os ouvintes. Obrigado, Paulo. Paulo que é em Belmonte, né? E também aí a Adriana já tá na companhia, pediu música pra Gabriela, também pra Regina, a Vanessa, a Andressa, e pediu aqui, bom dia, roda pra mim, Luan Santana, Conquistando o Impossível. Obrigado, ótimo trabalho, obrigado Adriana pra você, bom trabalho, né? E a gente, né, segue aqui com Bom Dia Oeste pra você. É, e você não esquece, né? Na manhã da quarta-feira, então dia 8 de julho, você liga, participa, fala comigo. O 3634-1440 tá na boa, tá na Oeste.
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0: Pois é, 94,5 pra você. Você não esquece também, participa aí por mensagem de voz, é só mandar aí pro Zap Zap da Oeste, o 499-9188-1715. Bom dia pra você.

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Pra você na Oeste, Chiquito e Grupo Bordoneio. Tudo vem do campo, ainda teve Dudu e Dalvan, Mulher Maravilha e... Pra começar o bloco, Daniel, essa moça na manhã da quarta-feira pra você. Agora 5:31.

0: dia da manhã da quarta-feira, dia 8 de julho. Tá na boa, tá na oeste, tá em casa aí curtindo a 94. Bom dia pra você.
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0: 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Na companhia, deixa eu ver por aqui, tá aí o meu amigo Luiz Anoto, né? Mandou mensagem de áudio. Bom dia, Luiz.
2: Bom dia, Cristo. Tudo certo, tranquilo? Olha aí pra mim com João Paulo e Daniel, rosto molhado.
0: Tá certo.
2: Valeu, trabalho, um abraço.
0: Acho que o Christian volta. Tá só na segunda ou terça-feira, né? Das férias. Então, deixa eu ver quem mais tá por aqui. A Selma Guedes, né? Pediu mocinhas do interior. Obrigado, Selma. Então, daqui a pouquinho mais eu já procuro para você por aqui. E também o meu amigo Fábio W, né? Tá aí pedindo a música do Barbarella. Barbarella, já vou rodar aqui para você. E quem mais tá por aqui? Assim, a Sinara tá aí em Tenente Portela, pediu música pro Roberto e pro Rogério, né? Música dos atuais. E eu já vou procurar daqui a pouquinho mais. Lembrando que você liga, participa, fala comigo, 3634-1440. Pois é, na manhã da quarta-feira, então, para você, dia 8 de julho, deixa eu ver aqui a temperatura, 2 graus. É a umidade relativa do ar, 92%.
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0: E você na companhia do 94, não esquece que também você participa por mensagem de voz. Manda aí a tua mensagem de voz, vai. 4999188-1715.

Pois é, enquanto você prepara o teu chimarrão aí, ou mesmo o café, né, pra você sair pro trabalho, tem o Barbarella pra você curtir na 94. Sedução. Bom dia pra você.

0: Paulo e Daniel, rosto molhado. Ainda teve por aqui os filhos do Rio Grande, as mocinhas do interior, pedido da Selma e ainda o Barbarella Sedução. Amanhã da quarta-feira pra você tá na boa. Tá na Oeste, na 94.
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0: Pois é, Peperi, Oeste FM 94.5 pra você. Bom dia, da quarta-feira, dia 8 de julho, tá na boa, tá na Oeste, tá aqui na 94.
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0: 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Deixa eu ver quem mais está por aqui, já que eu passei o Darley, né? Ô Darley, bom dia, tudo bem? Opa, não saiu aqui. Ah, tá, não saiu, né? O áudio do Darley, tem que ligar, Vilmar. Tá aqui.
5: Oi, aqui é o Santino ali, pescoço, faz rápido, de uma do JM.
0: JM, tá, Darley. Obrigado pela companhia. O Luiz Anoto, né, tá aqui na companhia. Deixa eu ver o que que o Luiz Anoto mandou aqui.
6: Olá, Vilmar. Opa. Tem temporada mais uma aí pra mim?
0: Dá, claro. Qual?
6: Fala com... que é o Bar do Milagre. Valeu, um abraço. Certo,
0: obrigado, Luiz Anoto. Valdir, ô Valdir Wolfard, bom dia.
7: Wolfard aqui, não mais gritar com com pausa, que perigosa e linda. Ontem não me tocaram minha música que eu pedi, mas tá bom também, né?
0: Tá certo, obrigado, Valdir. Um abraço a você e você, não esquece, liga, participa, tá na boa. Tá aqui na Oeste, tá na 94. Tá em casa, né? Tá em casa aí, cevando o teu chimarrão, fazendo café, preparando para trabalhar. Um bom dia da quarta-feira para você, dia 8 de julho. E você aqui na companhia da Oeste, na 94.
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0: Pois é, 94,5. Não esquece, liga, participa, fala comigo. 3634-1440. Muito bom dia para você. Também manda a tua mensagem de voz por aqui.

Claro que é muito melhor o toque então da Adriana, né? Pediu aí a música do Luan Santana, Conquistando o Impossível. Bom dia pra você.

pra você, flor do meu jardim. Nino e Renata Paz, é pra você também, o São Marino. Daqui Miorô. Também pra iniciar o bloco aí, o Luan Santana, Conquistando o Impossível. Bom dia pra você da quarta-feira, dia 8 de julho, tá na boa. Tá na Oeste, tá na 94.

0: Agora 6:02.
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1: Pois é, boa manhã da quarta-feira pra você. É, tá aqui, tá na boa. Tá na West e não esquece, você liga, participa, fala comigo.
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1: 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Deixa eu ver quem tá na companhia por aqui. Então, a minha amiga Simone aí de Frederico Westphalen pediu música pra Daisy e pro Renato, estão na companhia, curtindo por aqui a Rádio Oeste, pediu a música da Roberta Miranda, que é um pouquinho mais eu já ouvia pra você, e você não esquece então, tem o meu amigo aqui, o Ricardo, né? O Ricardo Gaúcho Uberlândia, ele manda uma mensagem assim, e que a gente tenha um dia bom, com chuva ou sol, que seja levinho, que a gente encontre no caminho pessoas boas, para nos desejar um sincero bom dia, uma boa tarde ou uma boa noite. Tomara que não falte um abraço, um sorriso e um aperto caloroso de mão. Que a gente tenha sabedoria para resolver os problemas que surgem no cotidiano e, por fim, que uma boa surpresa aconteça na nossa vida. Uma ótima quarta-feira a todos. Obrigado, Ricardo, pela companhia e pela mensagem também aí para o nosso ouvinte, tá bom? Pois é, então amanhã da quarta-feira, tempo bastante neblina ainda, né? E você tá em casa aí, já tá tomando café, se preparando para sair pro trabalho, né? Bom dia para você.
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1: É que você tem uma quarta-feira especial, né? E com certeza aí acompanhando a programação da Rádio Oeste, que tem sempre música boa e muita informação para você.

0: pra você na Oeste Corpo e Alma. É perigosa e linda também por aqui, os Monarcas de Chão Batido. Tá na boa, tá na Oeste, boa quarta-feira pra você, perigosa. Bom dia pra você na manhã. 94. 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
0: Ok, então, bom dia para você da manhã da quarta-feira, dia 8 de julho. aqui na 94, esquece não, você liga, participa, fala comigo, 3634-1440.
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0: Pois é, muito bem, então, lembrando você que o oferecimento também é de Enclavitec. 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Tá certo? E também você não esquece, liga, participa aí, toque aí, é da Rosane e também do Carlos. Manda a música aí pra André, que estão na companhia lá em Três Passos. Ok, então agora 6h22, manhã da quarta-feira, dia 8 de julho, a temperatura a marca de 2 graus. E você aqui na companhia da Oeste, é a umidade relativa do ar 93%.
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0: Pois é, 94,5. Bom dia pra você, então. Não esquece, você também liga, participa por mensagem de voz. É, manda aí a tua homenagem pro 4999188-1715. Seu guarda, eu não sou vagabundo, eu não sou delinquente, sou um cara carente. Vou dar saudade pra você. Bruno e Marrone, dormi na praça, bom dia. Boa quarta-feira pra você.

0: verdade já cansou de cabrestear. Linda, né? Agora 6h31.
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4: Pois é, então, muito bom dia para você da quarta-feira.
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4: É, tá na boa. Tá na Oeste FM. Eu vou ficando por aqui, né? 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Deixar uma música pra você, ainda duas, né? César Brasini, Banda Enigma e o João Chagas Leite, Desassossegos. Um abraço a você que, lembrando, tem daqui a pouco mais o FECO Agro, né? O programa da FECO Agro e depois logo mais.
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4: É, você vai conferir a partir das 8 da manhã, né? A primeira parte do show da Oeste, Bom Dia Oeste, né? E lembrando também que daqui a pouco mais tem o RPN pra você.
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Na verdade, eu quis dizer o show da West, show da West primeira parte, né? Bom dia, West, pra você. César Brasini, Banda Enigma. Amor Eterno, bom dia pra você. Boa manhã da quarta-feira, tá na boa. Tá na West.

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0: Alô, amigos gaúchos e catarinenses, eu sou o René Roberto e hoje é quarta-feira, edição de 8 de julho de 2026. E essas são as notícias. Apoiar a comunidade onde Sicoob Maxi Crédito está presente, valorizar o impacto positivo e o importante trabalho social realizado por entidades locais. É com esse olhar que a cooperativa inicia a entrega dos aportes para as instituições selecionadas no Fundo Social em 2026. Na Grande Florianópolis serão 17 projetos atendidos e mais 41 projetos na cidade de Itajaí, Balneário Camboriú, Barra Velha, Balneário Piçarras e Penha, totalizando mais de 106 mil pessoas impactadas nas categorias de projetos culturais, assistência social, empreendedorismo social, responsabilidade ambiental, educacionais, esportivos e na área da saúde. Além da Grande Florianópolis e região litorânea, o Fundo Social do Sicoob Maxi Crédito contemplou entidades nas regiões do Vale do Itajaí, oeste de Santa Catarina e no Rio Grande do Sul, que também receberão aportes, impactando mais de 340 mil pessoas. O Fundo Social do Sicoob Maxi Crédito, nos últimos 4 anos, já soma quase 10 milhões de reais destinados para 1.300 entidades nas áreas de atuação da cooperativa em Santa Catarina e no Rio Grande do Sul. Sindicato Rural do município de Joaçaba, oeste de Santa Catarina, promoveu recentemente a Assembleia de Prestação de Contas, que reuniu produtores rurais, lideranças, técnicos e representantes de entidades parceiras. A iniciativa oportunizou apresentar as ações desenvolvidas pela entidade, compartilhar informações estratégicas e fortalecer o compromisso com o desenvolvimento do setor agropecuário regional. A programação contemplou a palestra técnica Potencial Agronômica dos Dejetos de Suínos, conduzida pelo pesquisador da Embrapa Suínos e Aves, Evandro Carlos Barros, que transmitiu informações relevantes sobre o aproveitamento sustentável dos dejetos suínos como fonte de nutrientes para a agricultura. A prática contribuiu para a melhoria da produtividade, o uso eficiente dos recursos disponíveis nas propriedades e a preservação ambiental. Durante a assembleia, foram apresentadas atividades realizadas pelo Sindicato Rural de Joaçaba, bem como projetos, ações e encaminhamentos previstos para o futuro. O encontro também reforçou a importância da integração entre instituições que atuam em defesa do produtor rural e no fortalecimento do agronegócio. Presidente do Sindicato Rural de Joaçaba, Clemerson Argenton Pedroso, destacou a relevância da iniciativa e das parcerias institucionais. Destacou: realizamos uma assembleia de prestação de contas e juntamente com ela trouxemos um palestrante da Embrapa, sempre uma grande parceira, com muito conhecimento técnico, engrandecendo o nosso evento. Fizemos uma grande assembleia, apresentamos novidades do Sindicato Rural de Joaçaba, conversamos sobre as nossas ações e sobre o que pretendemos ainda para o futuro. Clemerson Pedroso também ressaltou o apoio das demais entidades parceiras. Afirmou: é importante agradecer a parceria do Sistema FESG Senar, que tem nos apoiado e trazido os recursos necessários a fim de aplicarmos em benefícios dos produtores rurais. Também agradecemos ao Instituto Icasa, a Companhia Sidasque, a empresa Epagre e todas as entidades que trabalham em conjunto com o nosso sindicato, levando conhecimento e defendendo o produtor rural. De acordo com ele, essa cooperação contribui para ampliar o reconhecimento da categoria e fortalecer a atuação no campo. O objetivo do Sindicato Rural é fazer a defesa do produtor e, por meio da parceria com o Senar Santa Catarina, levar conhecimento ao nosso público. O presidente do sistema FAESC Senar, José Zeferino Pedroso, reforça o importante papel dos sindicatos rurais nas bases. Para Zezo Pedroso, encontros como o realizado em Joaçaba demonstram a força da organização sindical e sua capacidade de aproximar o produtor rural de informações estratégicas, assistência técnica e oportunidades de desenvolvimento. transformar informação em resultado e reduzir falhas nos processos por meio da comunicação. Esse será um dos temas abordados no 18º Simpósio Brasil Sul de Suinocultura, SBSS, promovido pelo Núcleo Oeste de Médicos Veterinários e Zootecnistas, Núcleo VET. A palestra Percepção versus Realidade, Comunicação Estratégica para Mitigar Erros e Maximizar Resultados, será ministrada pela psicóloga e mentora comportamental Crecy Lamonato, no dia 13 de agosto, às 10 horas da manhã, durante o painel Pessoas, Gestão e Performance, no Centro de Cultura e Eventos Plínio Arlindo Denez, em Chapecó, oeste de Santa Catarina. Em um setor tecnológico e orientado por indicadores, a comunicação continua sendo um dos fatores para o desempenho das equipes e a eficiência das operações. A palestra abordará como diferenças entre percepção e realidade podem gerar falhas na transmissão de informações, impactar a tomada de decisões e comprometer resultados dentro das organizações. O 18º Simpósio Brasil Sul de Suinocultura SBSS será realizado de 11 a 13 de agosto deste ano em Chapecó, Santa Catarina, reunindo especialistas brasileiros e internacionais para discutir temas relacionados à produção, alimentação, sanidade, biosseguridade, tecnologia, gestão e pessoas. Paralelamente, ocorrerá a 17ª Brasil Sul Pig Fair, que reunirá empresas dos segmentos de sanidade, genética, nutrição, equipamentos, ambiência, tecnologia e serviços voltados à suinocultura. As inscrições já estão disponíveis no site nucleovet.com.br. O investimento do primeiro lote até o dia 25 de junho é R$600 para profissionais e R$400 para estudantes. O valor para participar somente da 17ª Brasil Sul Pig Fair é de R$100. Associados do Núcleo VET, profissionais de agroindústrias, órgãos públicos e grupos universitários terão condições diferenciadas. E a seguir, nossa última notícia. No Copes Day, Sistema Osesc leva a mensagem do cooperativismo a todas as regiões de Santa Catarina. Aguardem!
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0: Muito bem, estamos retornando aqui dos estúdios de rádio da Fecoagro em Florianópolis, capital do estado de Santa Catarina. E agora, atenção para a última notícia. O Dia Internacional do Cooperativismo, Copes Day, foi celebrado de forma especial em Santa Catarina. No último sábado, o Sistema Osesc promoveu uma grande blitz de rádios que mobilizou emissoras de 11 municípios, distribuídos pelas 6 macro-regiões do estado, levando informação, interação e o espírito da cooperação diretamente à população. Ao longo da programação, comunicadores realizaram entradas ao vivo de locais estratégicos, convidando a comunidade a conhecer mais sobre o cooperativismo catarinense. As ações incluíram distribuição de brindes, atividades de interação com o público e divulgação de mensagens sobre a contribuição das cooperativas para o desenvolvimento econômico e social das regiões. Para o coordenador de comunicação do Sistema Osesc, Paulo Henrique Santias, a mobilização cumpriu seu papel objetivo de ampliar o alcance da mensagem cooperativista e levar informação à sociedade. O cooperativismo, disse ele, faz parte da vida dos catarinenses e o Copes Day é uma oportunidade de mostrar isso de forma próxima, leve e participativa. A Blitz permitiu que milhares de pessoas tivessem contato com a mensagem das cooperativas por meio de um veículo de grande credibilidade e presença regional, reforçando que em Santa Catarina cooperar é cultural, destacou Santias. A ação foi realizada simultaneamente em Florianópolis, Joinville, Blumenau, Lages, Tubarão, Criciúma, Concórdia, Chapecó, São Miguel do Oeste, Caçador e Canoinhas. A mobilização também proporcionou momentos de interação entre cooperativas e comunidade. Em Florianópolis, a ação foi realizada em parceria com a Unimed Mercosul. Para a analista de marketing da cooperativa, Renata Miller, participar da celebração foi uma oportunidade de estreitar o relacionamento com quem vivencia o cooperativismo no dia a dia. Ela disse, estar próximo das pessoas é muito enriquecedor. Participar de um evento como esse também representa o verdadeiro espírito da cooperação. Trocar experiências, compartilhar conhecimento e fortalecer os laços entre as pessoas, disse ela. Entre os participantes da Blitz, o cooperativista Ari Ferreira destacou a evolução do cooperativismo catarinense e orgulho de acompanhar esse crescimento. Ao longo dos anos, cooperado do Sicoob Maxi Crédito, ele ressaltou a força do modelo de negócios e o impacto que as cooperativas têm gerado no estado. Disse, sempre fui cooperativista. É uma satisfação ver o crescimento crescimento de uma cooperativa que surgiu há décadas e hoje é referência dentro e fora de Santa Catarina. Vejo um futuro muito forte para o cooperativismo, finalizou. O tema de 2026, Cooperativas por um Mundo Pacífico, destaca o papel das cooperativas na promoção do diálogo, da inclusão, da solidariedade e do desenvolvimento sustentável. Em um cenário marcado por desafios sociais e conflitos, o movimento cooperativista mostra que a cooperação é um caminho para fortalecer comunidades e construir soluções coletivas. 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
4: Agora 6:55.
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No extremo oeste, são 7 horas. Associação Empresarial de Itapiranga apresenta demandas da infraestrutura energética para a Celesc. Denúncia de irregularidade em programa para imigrante venezuelano mobiliza a assistência social de Itapiranga. Campanha Saúde Mulher combate mitos e incentiva exame de mamografia preventivo. Iporã do Oeste vai sediar debate regional sobre plano de educação. Escola Maria Nelly amplia atendimento em tempo integral e prepara novidades para os alunos. Câmara de Vereadores de São Lourenço do Oeste recebe cerca de 1000 alunos nesta semana. Polícia Civil intensifica combate ao cigarro.

0: desta quarta, 8 de julho de 2026. Estão conosco as emissoras afiliadas à rede Peperit Comunicação. São as rádios Itapiranga de Itapiranga, Atalaia de Campoerê, Peperit de São Miguel, Cedro de São José do Cedro e também a Rádio Oeste de Iporã do Oeste. E de imediato, vamos saber como é que ficará o tempo nesta quarta-feira. 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Top Mart traz agora Ronaldo Coutinho e a previsão do tempo aqui para a região. Frio e tempo bom? É por aí, Coutinho. Bom dia.
1: Bom dia. É, o dia começa frio. Olha, em vários pontos aí da região, entre 2 negativos e 2 positivos, com geada em várias áreas. Maior parte da região fica dentro dessa faixa. Um ou outro ponto acima ou abaixo. E à tarde, uns 15, 18 graus, um pouquinho mais. Mantém também tempo bom e frio na quinta, alguma geada isolada, onde não tiver nevoeiro, entre 0 e 4, 2, 5 graus, já fica um pouquinho mais quente na quinta. À tarde, talvez aí uns 20 graus. Na sexta, aumenta a chance de chuva, seja de manhã ou de tarde, com ou sem trovada, e fica menos frio de manhã e diminui o calor à tarde. No sábado, chuva, trovada, período de melhora e temperatura amena. No domingo, melhora e cai de novo a temperatura, ficando frio de domingo para segunda. Da Climatea, Ronaldo Coutinho.
0: Obrigado, Coutinho, pela previsão do tempo direto da Climatea de São Joaquim. 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Agora são 7h05. Temperatura está marcando 3 graus. Vamos com os indicadores econômicos para hoje. 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De acordo com o Banco Central, o dólar está valendo, nesta quarta-feira, R$ 5,15. O euro, R$ 5,88. E o peso argentino, 0,0035. São os indicadores econômicos para hoje. 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Agora 7h06. A temperatura está marcando nesse momento no

centro aqui de São Miguel, 3 graus. Vamos com os preços do mercado agrícola. São informações oficiais da EPAGRE, gerência regional aqui de São Miguel, e aí eu sempre ressalvo, né, que pode haver uma pequena variação para mais ou para menos, de acordo com a situação de cada cooperativa ou de cada empresa que remunera, que paga os agricultores. E esses são os preços mais comuns divulgados pela EPAGRE. 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Em Guaraciaba, a Prefeitura paga 60% do serviço e o produtor 40%, ou seja, R$ 244,59. Em São José do Cedro, 70% é pago pelo município e 30% pelo produtor. O valor é de R$ 183,44, valores que são pagos para a Prefeitura. 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De acordo com a EPAGRE, temos os seguintes preços médios praticados na região. Feijão carioca, R$ 280,00 a saca. Feijão preto, R$ 190,00. Milho, R$ 56,00. Soja industrial, R$ 118,00. Trigo superior, PH 78, R$ 73,00. Preços da pecuária: arroba do boi gordo, pagamento em 20 dias, R$ 348,00. Vaca gorda, R$ 295,00. E suíno vivo, para produtores integrados, R$ 5,05 o quilo. São os preços do mercado agrícola. 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

0: Agora são 7 horas 9 minutos. Temperatura está na casa dos 3 graus. Vamos com os destaques do portal do pperi.com.br. 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Bono Atacado e Varejo traz agora os destaques do portal do pperi.com.br. Itapiranga inaugura novo prédio para serviço de convivência e fortalecimento de vínculos. Semana dos Pioneiros começa valorizando cantos antigos em Itapiranga. Temos também na capa do portal, Polícia Rodoviária Federal realiza leilão de veículos apreendidos em Santa Catarina. Também, Taekwondo de Santa Terezinha do Progresso se prepara para campeonato nacional em Brasília. Senado deve votar PEC que altera aposentadoria de agentes de saúde. Motorista fica ferido em saída de pista na BR-282. O acidente foi ontem de manhã por volta de 9h30. Envolveu uma caminhonete Renault Duster, placa de Petrolândia. O motorista sofreu ferimentos aparentemente leves e foi encaminhado pela equipe do Corpo de Bombeiros para o Hospital Regional aqui de São Miguel. Também temos na capa do portal, municípios unem ações em prol do turismo regional. De acordo com Alexandre Siqueira, secretário de Desenvolvimento Econômico e Turismo de Itapiranga, o que está acontecendo é a discussão para a criação de um roteiro turístico cultural no extremo oeste, aproveitando alguns potenciais culturais para atrair turistas nos municípios de Itapiranga, Tunápolis, São João e Iporã do Oeste. É um circuito cultural regional. Aliás, o Siqueira esteve aqui no RPN semana passada, falou um pouco mais sobre esse trabalho que acontece dentro do projeto maior de fortalecimento do turismo na região, parceria MEOSC com o SEBRAE. Esse projeto específico que o Siqueira falou e que está aqui na pauta do portal é a criação desse circuito regional, né, ligado à cultura desses municípios. Alesc debate preparação de Santa Catarina para possível El Niño. Guaraciaba promove curso sobre boas práticas na manipulação de alimentos. E ainda, Receita Federal passa a emitir CNPJ com letras e números a partir de 31 de julho. São alguns destaques da capa do portal, que tem também: governo autoriza concursos da Receita Federal e do Banco do Brasil. Você que é concurseiro, ou que você não é ainda, mas pretende prestar concursos, estão autorizados dois concursos com 316 vagas para a Receita Federal e também para o Banco Central. E são, são cargos que estão abertos, que vão ser abertos, com rendimentos bem expressivos, são salários bem poupudos. São 146 vagas para a Receita Federal, para cargos de nível superior. Desse total, 116 são para analista tributário e 30 para auditor fiscal. Já no Banco Central, são 170 vagas, 100 para auditor, 50 para técnico, 20 para procurador. E os valores, a remuneração pode chegar a R$ 29.900 em alguns casos. 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Agora são 7h14, temos intervalo comercial e daqui a pouco a gente volta e traz as informações regionais com a reportagem da Peperi.
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0: Estamos de volta com RPN primeira edição e as primeiras informações desta quarta-feira, 8 de julho, é para você começar o seu dia muito bem informado e por isso estão conosco as emissoras afiliadas à rede Peperi de Comunicação, rádios Itapiranga de Itapiranga, Atalaia de Campo Herê, Peperi de São Miguel, Cedro de São José do Cedro e também a Rádio Oeste de Iporã do Oeste.

0: Vamos agora movimentar a reportagem da Peperi com as informações aqui da região extremo oeste no oferecimento da Newscar Automóveis. 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Newscar Automóveis traz agora a participação Elias Teixeira, da Rádio Itapiranga. O Elias tem a seguinte informação: Associação Empresarial apresenta demandas da infraestrutura energética para a Celesc. Elias.
1: Associação Empresarial de Itapiranga debate questões relacionadas à infraestrutura da rede de distribuição de energia elétrica no município. Na próxima quarta-feira, dia 15, às 13h30, será um encontro com o gerente regional da Celesc, Sandro Valmórbida. A reunião no auditório da CEMIT busca pontuar questões mais críticas que acabam travando diversos empreendimentos. Segundo o presidente da CEMIT, Ayrton Sen, a infraestrutura elétrica é primordial e até mais relevante que a logística de transporte, que enfrenta problemas pela situação das rodovias na região. Ele chama atenção para a importância da presença dos associados para apresentarem as suas demandas. Conforme Ayrton Sen, a limitação no fornecimento de energia afeta investimentos industriais na cidade e também em projetos do agronegócio no interior do município. Vamos ouvir o presidente.
2: Hoje não adianta você dizer, eu vou fazer dois aviários aqui no interior, seja a comunidade que for. Antes de fazer o projeto, você precisa ver se vai ter energia para isso, né? Ou a mesma coisa uma empresa, uma indústria, inclusive a JBS, tem projetos de ampliação que estão parados aguardando a ampliação da rede de energia, né? O Sandro vai estar falando sobre isso com a gente aí, com o pessoal da CEMIT, associados, né? Prazos de investimentos, planejamento para futuro, enfim, tudo que é correlato a essa questão energética aqui em Itapiranga.
1: A melhoria da qualidade do fornecimento de energia elétrica e a ampliação da capacidade instalada são as principais prioridades da Celesc no extremo oeste. A Celesc deve encerrar 2026 com investimento de R$110 milhões no extremo oeste no intervalo de 2023 até o final deste ano. Valmórbida está realizando reuniões com as associações empresariais do extremo oeste ligadas à FACISC para detalhar as demandas apontadas pelo programa Voz Única. Seriam estas as informações aqui do município de Itapiranga. Eu volto amanhã com mais notícias aqui do nosso município. Elias Teixeira, repórter Rádio Itapiranga.
0: Muito bem, obrigado pelas informações e pelo destaque de Itapiranga. 7h22 para Newscar Automóveis. 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Vamos agora até o município de São José do Cedro. Hoje quem está chegando é o repórter Maicon Gabriel. Polícia Civil intensifica combate aos cigarros eletrônicos entre adolescentes. Maicon.
3: Delegado alerta para riscos de venda de bebidas alcoólicas e cigarros eletrônicos a menores. A informação é do delegado de Polícia Civil da comarca de São José do Cedro, que também atende Guarujá do Sul e Princesa, Daniel Farias. O delegado destacou que, embora os registros de venda de bebidas alcoólicas para menores sejam atualmente baixos na comarca, a preocupação das autoridades permanece. Segundo ele, muitas situações podem não chegar ao conhecimento da polícia, seja porque a compra ocorre de forma clandestina ou através do auxílio de adultos. Além das bebidas alcoólicas, Farias chamou atenção para o consumo de cigarros eletrônicos por adolescentes. Para a Polícia Civil, esses produtos representam riscos à saúde e favorecem o desenvolvimento da dependência química ainda na juventude.
4: O nosso carro-chefe numa delegacia de comarca, como estava, fiz a distinção, delegacia de comarca, de PICAMP, é a proteção dos vulneráveis. Então, isso sim preocupa muito a Polícia Civil, mas eu noto que aqui eu fiz um estudo prévio antes de vir para a cidade, das ocorrências, das demandas. Ainda estou nesse estudo, porque demora 1-2 meses para se habituar com o mapa criminal da cidade. Aqui me parece que venda de bebidas alcoólicas para menores não estão ocorrendo muito. Há pouquíssimas ocorrências nesse sentido, e eu acredito porque os comerciantes daqui são, aqui é uma cidade de comércio, de e-commerce com fábricas, empresas, com pessoas descendentes de italiano e alemão, extremamente com uma conduta escorreita, com trabalhadores, então o comércio não vende.
3: O delegado reforçou que a comercialização desses produtos para menores é ilegal e será alvo de fiscalização. A orientação é para que os comerciantes, pais e a própria comunidade denunciem irregularidades, contribuindo para a proteção de crianças e adolescentes. De São José do Cedro, Maicon Gabriel.
0: Tudo bem, Maicon, obrigado pelas informações para Newscar Automóveis. Quem traz agora o destaque é Caroline Souza, que está na Rádio Atalaia. Escola Maria Nelly amplia atendimento em tempo integral e prepara novidades para os alunos. Caroline.
5: Genice Marques, diretora da unidade escolar em Campo Herê, comenta que a escola atende estudantes da educação infantil ao quinto ano do ensino fundamental. Alunos do primeiro ao quinto ano permanecem em tempo integral, com aulas do currículo regular pela manhã e oficinas no período da tarde. Entre as atividades oferecidas estão agroecologia, sustentabilidade, raciocínio matemático e outras ações voltadas ao desenvolvimento dos estudantes. A diretora da Escola Maria Nelly de Campo Herê destaca que a escola também terá oficina de robótica a partir de agosto.
6: É um ganho, né, grande, uma parceria bem importante, onde eles vão se desenvolver, né, onde trabalha o raciocínio lógico, matemático, a concentração. Então, para nós, né, tendo esse acesso a esse primeiro contato, foi uma oportunidade maravilhosa. E vendo que para as crianças já estão bem entusiasmados, né, para esse início.
5: De acordo com Genesi Marques, a primeira turma contará com 20 estudantes. Genesi ainda reforça a importância da frequência escolar e afirma que o maior tempo de permanência na escola contribui para o aprendizado e a formação integral das crianças. Conforme a diretora da Escola Maria Nelly de Campo Herê, o ensino em tempo integral fortalece hábitos de estudo, leitura e convivência, além de auxiliar na superação das dificuldades apresentadas pelos alunos. A diretora ressalta que desde a implantação do modelo, já foi possível observar avanços nos índices de aprendizagem e no desempenho dos estudantes. De Campo Herê, Caroline Souza.
0: Obrigado pelas informações e pelo destaque da Rádio Atalaia. 7h26 agora, o RPN no oferecimento da Newscar Automóveis segue até o município de Iporã do Oeste, onde está Vilmar de Souza. Campanha Saúde Mulher combate mitos e incentiva exames de mamografia e também o preventivo de colo do útero. Vilmar.
7: A chegada da unidade móvel Saúde Mulher no município de Iporã do Oeste e a inauguração realizada através de ato solene na manhã desta terça-feira, ontem, portanto, reforçou uma campanha de conscientização para combater o medo e os mitos que ainda afastam muitas mulheres da mamografia e dos exames citopatológicos. O objetivo principal da iniciativa é buscar ampliar a realização dos exames preventivos e estimular o diagnóstico precoce do câncer de mama. O trabalho foi destacado pela coordenadora da Unidade Móvel Saúde Mulher, Nayura D'Artora, e pela técnica em Educação e Saúde do SESC, Andressa Caprini. Segundo Nayura D'Artora, em diversos municípios ainda existe resistência à realização da mamografia por medo, preconceito ou falta de informação. Ela explica agora que o exame pode até causar um certo desconforto, mas continua sendo o único modelo capaz de identificar o câncer de mama ainda no seu estágio inicial.
8: Um exame de mamografia, ele não é um exame confortável, ele é um exame que dá um desconforto para algumas mulheres, até uma dor, mas é um exame muito importante que hoje nenhum outro exame substitui a mamografia. É o único exame capaz de detectar um câncer inicial, é a mamografia. E nós passamos por municípios onde as mulheres não faziam a sua mamografia há 10 a 15 anos por preconceito, por medo. A gente consegue trazer essa mulher para um espaço diferente, para um acolhimento. Nesse projeto nós atendemos mulheres na faixa etária de 40 a 69 para a mamografia e de 25 a 64 para a preventiva. É um caminhão que está equipado com um mamógrafo, com uma sala climatizada para os atendimentos de preventivo, e o nosso objetivo é fazer o rastreio, é buscar aquela mulher que nunca fez ou aquela mulher que já fez há mais de um ano, há mais de dois anos, para que a gente faça aí o rastreio e identifique se tiver alguma coisa que seja fácil de tratar ou dê para ela um resultado bom. bom e que deixa para ela aí refazer os seus exames em 2 anos.
7: Para reduzir essa resistência, a equipe promove ações de educação e saúde em escolas, comunidades e no interior dos municípios. O objetivo é esclarecer dúvidas e mostrar a importância da prevenção. Andressa Caprini, técnica de educação e saúde do SESC, reforça que um dos principais desafios é desmentir informações falsas, como a crença de que a mamografia provoca câncer. Ela explica que o exame permite identificar alterações muito pequenas antes mesmo que possam ser percebidas pela própria paciente. A unidade permanecerá em Iporã do Oeste por 40 dias, atendendo mulheres do município e também do município vizinho Tunápolis. A coordenadora, Nayura D'Artora, orienta que mulheres da faixa etária indicada, especialmente aquelas com histórico familiar da doença, procurem a equipe, esclareçam as suas dúvidas e também realizem os exames preventivos. Do jornalismo da Rádio Oeste, repórter Vilmar de Souza.
0: Obrigado, Vilmar. 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Intervalo comercial agora, 7:30. Daqui a pouco tem as informações regionais com a reportagem da Peperi.
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0: Vamos agora movimentar a reportagem da Peperi com as informações aqui da região. 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Vamos agora até Itapiranga, onde está Delmar Cláudio. Denúncia de irregularidade em programa para imigrante venezuelano mobiliza assistência social. Delmar, bom dia.
1: Muito bom dia, Marcos Meller. Bom dia, amigos ouvintes da programação do RPN desta quarta-feira. A Secretaria de Assistência Social de Itapiranga recebeu denúncia de irregularidade sobre cadastro de imigrantes da Venezuela. O município possui recursos exclusivos para imigrantes venezuelanos devido à crise humanitária no país de origem. Ações socioassistenciais têm por base projeto aprovado pelos conselhos municipal e nacional de assistência social, que garantiu R$ 636 mil ao do governo federal. Conforme a secretária de Assistência Social de Itapiranga, Simone Felim, esta verba não pode ser destinada para brasileiros ou para imigrantes de outras nacionalidades além da Venezuela. O problema pode estar na declaração de residência, pois as exigências incluem ter moradia em Itapiranga. Simone relata a denúncia, que é referente a pessoas estarem cruzando o rio Uruguai com produtos que são entregues no município. Para formalizar o procedimento, foi estabelecido o registro de boletim de ocorrência para ser investigado a possibilidade de falsidade ideológica. Simone Felim reforça que os recursos são do governo federal e tem por base um levantamento criterioso sobre as pessoas contempladas. A secretária explica que o kit acolhida inclui colchão, cobertor, lençol, travesseiro, fronhas, toalhas de banho e kits de higiene e limpeza. Ela pede a contribuição da população para denunciar possíveis irregularidades. Intensa neblina aqui no Vale do Rio Uruguai e a temperatura neste momento em Itapiranga em 4 graus. Um ótimo dia a todos e até amanhã.
0: Muito bem, obrigado pelas informações e pelo destaque da região de Itapiranga. Bono Free Shop, na fronteira com a Argentina, traz agora a participação de Estênio Aldo. Câmara de Vereadores de São Lourenço do Oeste recebe cerca de 1.000 alunos nesta semana. Bom dia, Estênio.
2: Bom dia, Marcos. Isso faz parte da programação para comemorar o aniversário do município, 68 anos de emancipação. De acordo com o secretário executivo Ederson Herman, o Legislativo quer aproveitar o período para divulgar seus programas como Conheça o Legislativo e o Acervo de Memórias. Estudantes recebem inúmeras explicações, como, por exemplo, as diferenças entre os três poderes, com foco nos trabalhos do Legislativo. São duas visitações pela manhã e mais duas à tarde, até sexta-feira. Cada grupo permanece dentro da Câmara por cerca de 1 hora e 15 minutos. O programa Resgate Histórico tem dado muito certo em São Lourenço do Oeste. A avaliação é do secretário executivo Ederson Herman. Foi criado quando o município completou 50 anos em 2008. A Câmara tem 17 livros, um para cada legislatura, onde consta tudo o que aconteceu de importante no período dos 4 anos. A história de São Lourenço também está disponível no site do Legislativo. Visitação a semana toda ajuda a despertar interesse pela Câmara Mirim. Herman acrescenta que 4 partidos compõem a legislatura atual. Progressista tem 4 vereadores, MDB tem 2, PL também tem 2 e o PSD tem 1 vereador na última eleição. Céu aberto em Campo Herê, temperatura marca 3 graus no centro da cidade. Bom dia, até amanhã.
0: Pelas informações, Estênio, destaque da Rádio Atalaia de Campo Herê. 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Vamos até São José do Cedro. Everton Macedo está chegando para trazer informações a respeito do Festival da Canção e do Arraial de Rua que a Prefeitura está projetando. Bom dia, Everton.
3: Bom dia, Marcos. Bom dia aos ouvintes. Prefeito projeta Arraial de Rua e anuncia mudanças para fortalecer a tradição no município. A informação é do prefeito de São José do Cedro, Fernando Vil. Ele afirmou que a administração municipal já iniciou o planejamento da próxima edição do Arraial com a proposta de resgatar as origens da festa. A intenção é voltar a realizar o evento nas ruas, aproximando ainda mais a comunidade e fortalecendo o caráter popular da celebração junina. Segundo o prefeito, a edição deste ano foi considerada um grande sucesso, tanto pela participação do público, quanto pelo envolvimento das entidades parceiras. Ele destacou que o município investiu cerca de R$ 74 mil na realização da festividade e que nos próximos dias será feita a entrega do lucro obtido às entidades participantes, valorizando o trabalho voluntário desenvolvido durante o evento. Viu também informou que a administração pretende aperfeiçoar a programação nas próximas edições. Entre as propostas está a realização de festivais separados por gêneros musicais e a valorização dos artistas locais. O objetivo é manter viva a tradição do Arraial, ampliar a participação da comunidade e transformar novamente a festa em um grande evento de rua. O Festival da Canção bate recorde de qualidade e a prefeitura quer ampliar o espaço para os artistas locais. Segundo o prefeito Fernando Vil, o Festival da Canção foi apontado como um dos destaques das festividades de aniversário do município. Conforme ele, a qualidade das apresentações surpreendeu e foi impulsionada pela ampliação da premiação oferecida aos participantes. De acordo com o prefeito, o festival reuniu artistas de diversos municípios da região sul e também revelou o talento dos cantores cedrenses. Por isso, a administração municipal estuda criar novos formatos para as próximas edições, incluindo festivais exclusivos para artistas do município e apresentações divididas por estilos musicais, como sertanejo, MPB e música gospel. Por exemplo, viu? Falou que a iniciativa busca fortalecer a cultura local e abrir mais espaço para os talentos da cidade. Manhã de tempo nublado nesta quarta-feira e bastante frio. 4 graus a temperatura nesta manhã. Um bom dia a todos e voltamos nesta quinta-feira. Até lá, Marcos.
0: Muito bem, obrigado pelas informações e pelo destaque da região do município de São José do Cedro. Bono Free Shop, na fronteira com a Argentina, traz agora Laércio Antônio, da Rádio Oeste. E Porã do Oeste vai sediar debate regional sobre plano de educação. Bom dia, Laércio.
4: Bom dia, Marcos Meller. Bom dia, ouvintes do RPN, Equipe Técnicas da Educação, dos municípios da MIOSC, Associação dos Municípios do Extremo Oeste de Santa Catarina, participarão amanhã, quinta-feira, de uma reunião aqui em Iporã do Oeste para dar início à elaboração dos planos municipais de educação para os próximos 10 anos. Conforme Nereu Barthes, secretário de Educação de Iporã do Oeste, o encontro de amanhã será realizado no Centro de Eventos Adélio Marques, reunindo mais de uma centena de pessoas da educação ou profissionais da educação ao longo de todo o dia. Conforme o secretário Nereu Barthes, esta etapa de trabalho foca na organização metodológica e no treinamento prático das equipes técnicas de cada município. O objetivo principal do encontro é orientar as equipes responsáveis pela construção dos planos em cada município. Segundo Nereu Barthes, a elaboração vai seguir as diretrizes do Plano Nacional de Educação, mas levará em conta a realidade de cada região ou município. Após essa etapa inicial de amanhã, as propostas serão discutidas reunidas com escolas, profissionais da educação, estudantes, familiares e demais representantes da comunidade escolar para definir metas que irão nortear o ensino ao longo da próxima década. O secretário municipal de educação de Iporã do Oeste, professor Nereu Bart, destaca que pensar a educação para os próximos 10 anos é um desafio diante das constantes mudanças nos tempos atuais. Por isso, a participação de diferentes segmentos será fundamental para a construção de um planejamento que atenda às necessidades atuais e futuras de cada município. Após a formação desta quinta-feira, os estudos regionais continuarão na semana seguinte com mais um dia completo de capacitação previsto para o dia 15, metade desse mês. De acordo com o secretário Nereu Bart, na sequência, cada município realizará um diagnóstico inicial e um levantamento sobre a situação do setor. Só depois dessa análise ocorre, então, a elaboração final da proposta pedagógica definitiva para a próxima década na educação municipal. Nós temos já logo a abertura de sol aqui em Iporã do Oeste. O tempo se apresenta assim, a temperatura está em 5 graus agora. Um abraço a todos, bom dia e até amanhã.
0: Obrigado pelas informações, Laércio. 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Traz agora Vilmar Bigelmaier e os destaques do esporte. Ontem deu Argentina, hein, Vilmar? Bom dia!
5: Bom dia, Marcos! Bom dia, amigos do RPN! Terminou ontem a fase oitavas de final da Copa do Mundo, definidos todos os classificados para as quartas de final. Das 48 equipes que começaram a Copa, restam 8. E depois de um grande susto, a Argentina venceu o Egito de virada por 3-2. O Egito abriu o placar, Messi perdeu um pênalti, o Egito fez 2-0. E quando parecia que a Argentina ia se despedir da Copa, começou a reação. Descontou, empatou e virou o jogo nos minutos finais. A Argentina está na próxima fase. No outro jogo de ontem, a Suíça venceu a Colômbia nos pênaltis, depois do empate no tempo normal e também na prorrogação. Hoje tem folga, hoje não tem jogos pela Copa e a partir de amanhã, então, teremos as quartas de final. Amanhã, quinta-feira, 17 horas, França e Marrocos. Na sexta-feira, 16 horas, jogam Espanha e Bélgica. No sábado, às 18 horas, Noruega e Inglaterra. E às 22 horas, Argentina e Suíça. Reta final, então, da Copa do Mundo. Série B do Campeonato Brasileiro concluiu ontem mais uma rodada. O Operário venceu o Atlético pelo placar de 1-0. Hoje começa a 17ª rodada com Ponte Preta e Criciúma às 20 horas. Criciúma tentando se manter no G4. Nesta quinta-feira começa a segunda rodada do Campeonato Regional de Futebol Veterano da Liga Esportiva Fronteiriça. Então amanhã às 20 horas jogam Aliança e Grêmio Tunense em São João do Oeste. No sábado, às 15 horas, tem Ouro Verde e Guarani no estádio João Barreto em descanso. E no domingo, 10 horas da manhã, CRM de Maravilha contra o Harmonia de Guaraciaba. Folga nesta rodada o Grêmio União de Iporã do Oeste. Marcos.
0: Obrigado pelas informações. 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Bolf, a sua primeira opção em imóveis. 7h48 agora, intervalo comercial, daqui a pouco a gente volta.
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0: 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Estamos em contato agora com Hermes Mioto, que é o presidente do grupo italiano Un Tocchettin della Italia, do município de Iporã do Oeste, grupo que está preparando para o final de agosto um encontro de grupos de canto italiano em Iporã. Eu começo te perguntando, presidente, como é que estão os preparativos e como é que vai ser esse evento aí em Iporã no final do mês que vem? Bom dia.
11: Bom dia, Marcos Meller, bom dia, ouvintes da rede PPR de Comunicações. De fato, nós estamos nos preparando a todo vapor para que no dia 30 de agosto seja uma festa muito bonita, muito bem preparada. Estamos, assim, já preparando o cardápio, que vai ser comida italiana, vai ser no salão paroquial aqui da Igreja Católica, com início às 9 horas, logo após a missa, haverá início dos encontros aí onde cada grupo vai se apresentar e cantar suas canções, suas belas canções, né?
12: Sim. Bom, vocês estão esperando aproximadamente quantos grupos? Já temos confirmações? Quantos participantes deve ter no evento aí de Iporã, hein, presidente?
11: Assim, confirmações só nos últimos dias, os grupos confirmam, mas assim, nós estamos preparando para em torno de 13 a 14 grupos que irão se apresentar no nosso evento aí.
12: Bom, e com relação à importância desse evento para a preservação desta cultura, né, italiana, que é muito forte aqui na região, né? Que importância tem esse evento hoje, presidente?
11: Esse evento é muito importante porque nós estamos continuando a cultivar aquela cultura italiana que os nossos antepassados trouxeram lá de longe, que era cantar belas canções que falam de amor, canções que falam da trajetória deles em toda a sua caminhada, né? E músicas que falam de como era a Itália antigamente, né? E trouxeram em suas bagagens aqui para o Brasil belas canções que aqui serão cantadas, né?
12: Claro. Como é que está o grupo hoje, hein, presidente? Quantos integrantes tem? Também como é que está a renovação, o ingresso de novos integrantes? Como é que está o grupo aí de Iporã hoje, presidente?
11: O nosso grupo, inclusive aqui em Iporã do Oeste, temos dois grupos, né? O nosso grupo, ele tem 18 componentes. A gente gostaria que quem tem vontade de participar do grupo é só vir e procurar a gente aí, que estamos dispostos a aceitar novos componentes, e também estão fazendo falta, porque precisamos de novas vozes, né, para cantar. O nosso grupo já tem pessoas com mais de 80 anos, e a gente gostaria que viesse gente nova a cantar e se apresentar junto com nós aí, né, a se divertir, cantar músicas lindas aqui no nosso município.
12: Sim, a renovação do grupo, o ingresso de novos integrantes, especialmente jovens, é hoje um grande desafio, não só para o grupo aí de vocês, mas de uma forma geral para outros grupos também da região, presidente?
11: Sim, isso é... Eu não sei, a juventude, ela não gosta muito de participar desse tipo de grupos, né? Mas a gente faz força e convida para que venham e não tenham vergonha, venham e se sintam à vontade. A gente tem ensaio todas as sextas-feiras aí no ginásio da prefeitura. Temos uma sala ali no ginásio, onde todas as sextas-feiras, às 14h, a gente ensaia. Então, quem tem vontade de participar, venha, que será bem aceito. E a gente fica contente que venham, né? Principalmente jovens. E por onde essa tem jovens que cantam, que tocam vários instrumentos. E a gente gostaria que participassem, né? Que viessem, né?
12: O evento de vocês aí em Iporã é dia 30 de agosto, né? Mas antes disso, o grupo vai participar de outros eventos, tem outras agendas aí também na região, presidente?
11: Isso, no próximo domingo, dia 12, a gente vai participar do encontro de grupos de canto italiano, lá em Riqueza. Lá vai ter mais de 15 grupos, eu acho, né? E no outro sábado, dia 18, nós vamos em Palma Sola. E no dia 25 de julho, a gente está convidado a participar lá em União do Oeste. Então a gente quer ir lá e quer conhecer a União do Oeste e cantar junto com eles lá, né? Fazer uma bela festa lá também.
12: Aliás, nesse sentido, a região tem um número bem, bem importante de grupos de cantos italianos, e que normalmente um acaba dando apoio e suporte participando do evento do outro, né, presidente?
11: Isso, tem vários municípios aqui da região, todos têm grupos italianos, a gente se encontra, São Miguel do Oeste, Guaraciaba, Palma Sola, Caibira, Riqueza, em vários municípios aí tem grupos de canto italiano, e a gente se encontra, é bem bonito e se diverte, e cada um apoia o outro, né, sempre dando força para que continuem a preservar a cultura italiana, né.
12: Presidente, obrigado pela entrevista, pelas informações, uma boa preparação aí e um bom evento lá no final de agosto.
11: Tá bom, obrigado.
12: Muito bem, nós conversamos hoje aqui no RPN Primeira Edição com Hermes Mioto, que é o presidente do grupo italiano Un Tocchettin della Italia, do município de Iporã do Oeste. 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Ponto final no RPN, primeira edição de hoje. Nós voltaremos amanhã às 7 horas. Obrigado pela audiência, pela companhia e até amanhã.
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8:06. Bom dia. Manhã de quarta-feira, 8 de julho de 2026, nós estamos chegando na Oeste FM com o nosso Oeste Show da Manhã. Na programação mais gostosa de ouvir, porque você faz nossa seleção musical. Vinte cada vez mais, interagindo através do 991-88-1715. Temos um lindo dia de sol, no entanto frio, mas faz parte. Eu

período, particularmente o inverno mais seco, né? Quando é chuvoso, frio e chuva, a umidade aí complica mais. Geralmente é mais complicado, né? Bom, tem gente que gosta mais do inverno, outros mais do verão, ou até mais ou menos, né? Tá tudo certo, faça frio, faça calor, faz parte das estações que a gente que nasceu aqui no sul já é acostumado, convenhamos, né? Mas um dia sem neblina é melhor. Talvez tenha algum ponto, alguma neblina. E você, como é que está? Tudo bem? Está fazendo sol na sua cidade? 991-88-1715. Mande para cá, conversa com a gente. 991-88-1715. Quero muito sua participação no nosso espaço aqui. Daqui a pouco teremos um momento de reflexão. E também, claro, pedidos musicais e ouvinte, como eu já digo, tantos anos, né, com a chegada da tecnologia, o ouvinte do WhatsApp especial vira fonte de informação, né? Qualquer situação anormal, mantenha-nos informados. Nosso departamento de jornalismo já está a postos, busca, checa, levanta detalhes com as autoridades competentes e traz a informação correta, né? Diante de tanta fake news, eu vou te contar, não é? Copa do Mundo, nós tivemos ontem, que jogos emocionantes, né? Nós tivemos a Argentina fazendo uma virada em 10 minutinhos, 3 gols, estava perdendo por 2-0 para o Egito, né? É, e à noite nós tivemos a Colômbia se despedindo diante da Suíça. Também um jogo emocionante, também na reta final gol. Tudo isso no Show de Bola logo mais. Comunicação Laércio Antônio, em nome de toda a retaguarda no jornalismo, Arles Silveira, repórteres Vilmar de Souza, Fernando Kaiser na central de gravações, Fernando Lenner na recepção, departamento comercial e financeiro, Arruti, né, Schmidt também. Nós temos toda a nossa equipe a postos para levar a programação para você. 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S, o telefone 3634-1714. Sempre agradecer pelo dia é muito importante. Semeando a boa semente, que a luz e a graça de Deus iluminem nossa quarta-feira, tornando cada instante desse dia de paz, de amor e repleto de fé. Amém. Mensagens aos nossos ouvintes. Bom dia, com muito carinho, diz aqui a Lisa, para toda a equipe da Rádio Oeste, aos ouvintes, obrigado de coração. Temos alguns áudios já na telinha por aqui, né? Pedidos musicais já vão se acumulando e a gente, na medida do possível, vai atender a cada um, a cada um. A gente só entende o valor do hoje quando o amanhã não vem. Não adie abraços, não adie perdões e não adie você. Tem gente que entra na sua vida para ficar. Tem gente que entra para te ensinar a não deixar qualquer um ficar. E tem gente que entra na vida da gente só para mostrar quem a gente nunca mais quer ser. O tempo não cura. O tempo só mostra quem teve coragem de se curar e quem preferiu continuar sangrando. O silêncio mais alto do mundo é o de quem desistiu de explicar. Porque cansou, porque entendeu, porque seguiu. Você pode perder tudo, menos a chance de recomeçar, a chance de acreditar em você. E essa chance se chama hoje. Portanto, aproveite da melhor forma, com atitudes boas, pensamentos positivos, mais esta jornada. Dona Marlene, pessoal lá da Conceição, Marcenaria Brito, deixando essa mensagem muito linda. Mais outro ouvinte, final 10, diz assim: paciência é aprender que tudo tem seu tempo, que tudo vem a seu tempo. Temos que dar o tempo necessário para crescermos, para brotar, florescer. Paciência é aceitar o ciclo da vida. Paciência é respeitar o fluido do tempo. Esperar o tempo passar, observar o tempo passar e esperar o tempo certo para plantar, colher, agir, seguir e, claro, melhorar a cada dia a vez mais. Bom dia para todos.

0: 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Neste bloco nós teremos daqui a pouco as reportagens, né, dos nossos repórteres do Departamento de Jornalismo, Arley Silveira, também do Vilmar de Souza, né, teremos o Ronaldo Coutinho com a previsão do tempo. 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
0: Vamos juntos na 94,5, né? Nós temos aí a participação de muitos ouvintes, né? Entre eles, o Odair pediu uma gaúcha dos Serranos. Vou procurar essa dos Serranos daqui a pouquinho, viu? Ele não lembra o nome, mas é uma música. Eu acho que é o Baile da Serra, algo assim, né? Daqui a pouco a gente vai definir isso, mas eu lembro também que a Storm Auto Center está com promoção especial para os seus clientes, revisão gratuita mediante agendamento, né? 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Vinícius na sintonia. César Menotti Fabiano, não fui eu. Roda pra gente, valeu Vinícius. Daqui a pouco roda, tem mais ouvintes com áudios. Tem bom dia. Aqui é Solange, Tunápolis, ouço todos os dias, estou na escuta Rádio S. Aqui tem um sol radiante, aqui 7 graus, né? Deu um pouco de geada. Aliás, esta é uma pergunta também. Pensei em fazer, mas acabei não fazendo. Sobre geada, né? Possibilidade, hein? Então, deu um pouco de geada em Tunápolis. Segundo a Solange, está sempre ligada, diz que o sol, né, bate na parede, aquece o dia, 7 graus por lá. Mais participações. Bom dia, toca banda Concórdia. Obrigado, abraço. Temos aqui, era o Jerônimo, temos o Ambrósio também na sintonia, muito obrigado. Vai participando, 991-88-1715, peça sua preferência musical. Eu vou procurar agora o contato com na produção, fazendo contato com o Ronaldo Coutinho. Daqui a pouco tem a previsão do tempo.
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0: Já estamos com o Ronaldo Coutinho, em seguidinha a gente traz o Ronaldo para sabermos como vai se comportar o tempo aqui no Extremo Oeste, né? Em seguidinha, eu observei que a temperatura está em 4 graus aqui nos Altos da Gustavo Fetter, centro de Iporadoeste. Alguns pontos pouco mais, alguns pontos até menos, né? Mas 4 graus a média de temperatura agora, neste momento, em Iporadoeste, no extremo oeste de Santa Catarina.
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0: 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Em seguida tem Ronaldo Coutinho com a previsão do tempo.
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0: Não perca a hora, 8h21, daqui a pouco tem música, daqui a pouco tem a Central de Jornalismo com as primeiras informações locais. Agora vamos dar um pulinho até a Climaterra em São Joaquim. Ronaldo Coutinho, eu te pergunto qual é a temperatura na fria São Joaquim agora. Bom dia, Ronaldo.
9: Depende do local, né?
0: Depende do local.
9: Tem bairros aqui que tá negativo.
0: É?
9: Por exemplo, ó, vamos colocar aqui, tirar as mínimas, colocar só a temperatura. Ó, nós temos no Bandeira, no a entrada da cidade, 3,9 negativo. No Bandeira, 500 metros daqui de casa, está 4,1 abaixo de zero. E aqui em casa tá 0,5.
0: Opa, tá legal.
9: Não, tá frio.
0: Sim.
9: A mínima foi Bom Jardim com 6,4 negativo.
0: É, aqui também tivemos frio, né, Ronaldo?
9: Deu zero. A mínima ficou entre 0 e 2 graus. Deve ter dado algum pontual negativo, alguma geada também.
0: Ronaldo, só sobre geada, uma ouvinte aí de a Solange de Tunápolis, que é o município do ladinho aqui, escreveu agora há pouco, lindo dia de sol, agora está em 6, 7 graus, mas deu uma pequena geada.
9: Deu geada em vários pontos da região. As mínimas ficaram nas baixadas de 2 negativos a 3 positivos na área. Nas áreas de topo, de 4 a 6 positivos. Dá uma diferença boa. Por exemplo, a estação da Epagre de São Joaquim, que fica no topo, ó, lá a mínima foi de 0,4 positivo e uma outra de topo 0,2 positivos. E no centro da cidade, praticamente 5 abaixo de zero. Mas hoje ainda foi frio, com geada do topo, da baixada até o topo. A grosso modo, a temperatura aqui ficou entre 0 e menos 5. Então a tendência é que a gente tenha um dia assim mais agradável, pode chegar ao passar dos 20 graus, 18, 20, 19, 21. Floripa teve o dia mais frio do ano, 3 e 4, deve ter dado geada em alguns pontos da ilha. E a tarde fica bem agradável. Na quinta-feira, aí se tiver geada é algo assim muito pontual, talvez um ou outro estação aí de vocês registre entre 2 e 4, 2 e 5, na maior parte da região entre 5 e 8 graus. Já dá, continua frio, mas já dá uma amenizada. E à tarde passa um pouquinho do 20. Na sexta-feira tem chance de chuva, pode ser de manhã, de tarde, com período de melhora, alguma trovada. Chuva, trovada, período de melhora, pode ter alguma chuva mais significativa, pontual, no sábado. E a temperatura fica mais amena, sobe a mínima e desce a máxima. No domingo vai melhorando e volta a esfriar. E faz frio de novo no amanhecer de segunda, terça e quarta-feira. Talvez alguma geadinha. Da Climatea, Ronaldo Coutinho.
0: Ok, até amanhã, Ronaldo.
9: Até lá.
0: Até lá. Ronaldo Coutinho trazendo então a previsão do tempo. Aqui estão pedindo Olhar de Princesa, toca Vanderlei Rodrigo, César Binotti, Fabiano, né? Temos Não Era Eu, músicas que vão rodar em seguidinha na manhã.
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0: Muito bem, estamos de volta na manhã na programação da Oeste. Daqui a pouco tem Vanderlei Rodrigo para você curtir. É agora, pode ser agora, né? Você vai participando do 991881715. 991881715. E a gente traz Vanderlei Rodrigo na programação.

0: Vanderlei Rodrigo, música Olhar de Princesa. Na manhã, Olhar de Princesa, música linda do cantor Vanderlei Rodrigo. Olha, gente, nosso amigo Eliezer, chefe do escritório local da Kazan, está informando o seguinte: agora de manhã, a equipe está fazendo manutenção ali próximo ao fundos da Coopera 1, na esquina com a rua Pinheiros. A instalação de um arco medidor de alta vazão, que é necessário para melhorar aí o fluxo de água. Então, por esse motivo, hoje não haverá ou será interrompido, né, o fornecimento de água naquela região próxima à Coopera 1, bairro centro, né? Então, pede a compreensão de todos que é um trabalho necessário e que vai melhorar depois, né, o fornecimento da água. Portanto, instalação de um arco medidor de alta vazão ali nos fundos da Coopera 1, e por esse motivo será interrompido temporariamente agora de manhã, pelo menos, o fornecimento de água, segundo o Eliezer Garcia, que é o chefe do escritório local da Kazan. 8h30, vamos em seguida trazendo notícias direto da nossa central de jornalismo com Vilmar de Souza. Daqui a pouco tem Fernando, ou seja, César Menotti e Fabiano aqui na programação musical também. 8h30.
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0: Vamos para a central de jornalismo com a informação. Bom dia, repórter Vilmar de Souza.
2: Muito bom dia, Laércio. Bom dia, ouvinte que nos acompanha. O município de Descanso, para seguir os avanços na infraestrutura urbana, deu início às novas obras de pavimentação asfáltica em diferentes pontos da cidade. As intervenções que iniciaram nesta terça-feira, ontem, portanto, fazem parte do cronograma de investimentos da administração municipal e contemplam importantes vias do perímetro urbano, somando mais de 1,7 milhão em recursos provenientes de convênios estaduais, emendas e contrapartidas do município. As obras estão acontecendo de forma simultânea em diversos setores do município, levando desenvolvimento, infraestrutura e mais qualidade de vida para a população. Do jornalismo da Rádio Oeste, repórter Vilmar de Souza para o Sicoob.
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0: Obrigado, Vilmar, trazendo informação logo mais ele volta. Daqui a pouco tem Arlen Silveira também com as ocorrências na segunda hora, e eu quero lembrar que está com a gente Mecânica Bianert, o seu carro com atendimento de excelência. 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Meu abraço, pessoal, também que está no trabalho, no trânsito, também está, mais uma vez, eu reforço que o pessoal da Kazan faz uma manutenção ali na região do bairro Centro, fundos da Coopera 1, né? Uma parte fica pro bairro Roxo, outra aí pro bairro Bom Jardim. Essa redondeza terá interrompido a conexão do fornecimento de água agora pela manhã para manutenção, tá bom, gente? Para deixar claro, né, esse trabalho que a Kazan precisa fazer. A temperatura vai aumentando, 7 graus agora.
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5: Vamos juntos na manhã. Temos a Sandra da Cinturinha em Iporã do Oeste, no centro, né? Tomando aquele chimarrão, tá de folga hoje, diz que adora a nossa programação e ela sugeriu e a gente vai rodar, né? Daqui a pouco, Rainha Musical, né? O novo trabalho deles, a gente roda em seguidinha por aqui. 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
5: Secretaria de Obras e Transportes de Paranaense reforça o comunicado que o trecho entre o Trevo e a comunidade de Monte Maria está temporariamente interditado para execução das obras de pavimentação. Pede-se a compreensão de todos os moradores e os motoristas que utilizem vias alternativas durante esse período, respeitando a sinalização instalada no local. A administração de descanso convida moradores das comunidades de Pratinha, Bonita, Navegantes e São Brás para mais um encontro da segunda edição do programa Fala Descanso. A reunião será realizada nessa quinta-feira, hoje, às 13h, ou amanhã, dia 9, quinta-feira, amanhã, às 13h30, começa no Centro Comunitário de Linha Pratinha. Fala Descanso, espaço de diálogo entre a comunidade e a administração. Todos convidados. 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César Benotti e Fabiano.

0: Aí, Rainha Musical, novo trabalho Fio da Navalha.
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0: É, bom dia pra você, como está? Muito obrigado pela sua audiência. Vai pedindo sua música, faltando 14 pras 9.
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0: É, tá na boa, tá na Oeste, tá na 94,5. 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Um abraço pro senhor do restaurante Divina Gula, equipe do Jair e da Cláudia, que informa.
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0: 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Olha o pessoal participando por aqui, daqui a pouco vamos colocar no ar também alguns áudios que estão chegando. Um abraço para a equipe da Casan que está trabalhando em manutenções. Eu reforço o comunicado que aí na região, proximidade dos fundos da Coopera 1, será desligado o fornecimento de água agora de manhã para manutenção, sempre para melhorar o fornecimento. São 8 minutos que nos separam agora das 9 da manhã.
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6: Vamos juntos da manhã, vamos juntos da manhã desta quarta-feira de sol lindo, né? Dona Hilda, Polis Pavan, tá na sintonia, obrigado pelo rádio ligado, hein? É sempre na sintonia da Oeste. 991881715 para você pedir sua preferência musical, tá? 991881715, peça a sua preferência musical por aqui também. Super quarta-feira. E a gente toca aí pro pessoal de Tunápolis, né? Dona Marli pediu Mesa do Canto,

0: Montana West, música linda. E nós vamos trazer agora direto, né? 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
4: Vamos juntos na manhã do nosso Oeste Show da Manhã, levando música e informação aos ouvintes que estão no ar com a gente também. É diz aí, Paulo Bavaresco, bom dia.
5: Bom dia, Laércio, quarta-feira, clima Opa. Especial de bom, tá frio.
4: Verdade.
5: Fazer um fogão a lenha, ouvir a boa música, manda a próxima música. Um bom dia de trabalho, continua com esse programa maravilhoso. Até amanhã.
4: Até amanhã, obrigado. Direto de Bela União, direto de Santa Helena, temos o bom dia de quem, deixou de quem? Tony Carraro, bom dia.
6: Bom dia, Laércio. Toca a música aí, vem chegando os de bombacho.
4: Opa.
6: Aí sim, com frio desse de bombacho, piorou.
4: É verdade. Obrigado, um abraço também, Tony Carraro. Bom dia, aqui é a Reni Clauca, aqui de Ipora do Oeste, ligado na programação. A Reni Clauca fazendo homenagem para a filha Jaine Roberta da Silva, aniversário de hoje, 23 aninhos, hein, Jaine? Parabéns. Quero dizer que a mãe dela a ama muito com música Cadê a Festa? É, vamos pegar no pé dela então. Jaine, tua mãe te adora, te ama. Dona Reni fazendo homenagem à família Clauc, né? Temos também aqui no centro, Dona Hilda Pavan, sempre na sintonia. Muito obrigado. São os fiéis ouvintes. Né? Maria Helena Yante, como é que está? Tudo bem? Tudo bem? Muito obrigado pelo carinho também na companhia por aqui. É, tem mais gente que mandou áudios, né? E a gente, na medida do possível, vai trazer. VR tá na sintonia também. É, outra aqui, bom dia, parabéns para Angelina Meus. Tá de aniversário hoje, Angelina. É, um abraço da família do seu Afonso Stein, esposa, também com o rádio ligado sempre. 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
1: Um abraço pro pessoal do Café com Gasolina, isso? A banda hoje no Salão Vogt, né? Então, para você arrastar o pé no bailinho da quarta-feira, hoje, portanto, todos convidados. O nosso West Show da Manhã, trazendo sempre a informação, a boa música para você, né? No 991-88-1715, 991-88-1715, quero muito sua participação. Em seguida, tem mais música. Daqui a pouco, no próximo bloco, temos direto da Central de Jornalismo, mais uma vez, nossos repórteres. Será a vez do Arley Silveira para atualizar as ocorrências policiais. Em seguidinha.
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1: Vamos juntos na manhã, música e informação por aqui, tá na boa, tá na Oeste, 94,5 e para do Oeste Extremo Oeste de Santa Catarina, emissora da Rede PPD de Comunicação, feita pra você a alegria da nossa gente. Vamos juntos, 9:09, 9:09, e é mais ou menos a bailanta da fronteira, Serranos. Daqui a pouco tem Rogério Magrão e banda, aquela música Coração Piroa, Janete já pediu, tá por aqui.

0: tá na boa, tá na Oeste, Rogério Magrão e banda. 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Tá na boa, né? 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
0: Olha, em dois minutinhos teremos Arley Silveira, direto da Central de Jornalismo, com as ocorrências policiais.
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0: Vamos lá, vamos para a Central de Jornalismo, para Posto Cooper Fronteira Sul, abastecimento 24 horas, com Arley Silveira com as ocorrências das últimas horas. Bom dia, Arley.
7: Muito bom dia, Laércio, bom dia, ouvintes. A Polícia Rodoviária Federal, a Polícia Militar, Polícia Civil, Corpo de Bombeiros e SAMU atuaram em acidentes, prisão por violência doméstica e também na investigação de um homicídio na região. Na BR-163, em São Miguel do Oeste, um motociclista sofreu ferimentos leves após bater em um caminhão que acessava a rodovia a partir de uma estrada vicinal. Com impacto, a vítima foi arrastada por alguns metros. Ela recebeu atendimento no local e foi encaminhada ao hospital. Durante essa ocorrência, outra equipe do SAMU foi acionada para atender uma motociclista que havia caído na rodovia. Depois de receber os primeiros socorros, a mulher passou a agredir, a ameaçar e a desacatar os profissionais de saúde. Com o apoio da Polícia Rodoviária Federal, da Polícia Militar e de um policial civil que passava pelo local, ela foi contida, atendida no hospital e presa. Também em São Miguel do Oeste, a Polícia Militar prendeu um homem de 43 anos por agredir a companheira e ameaçá-la com uma faca durante uma discussão. A vítima sofreu lesões leves no rosto e o suspeito foi levado à Delegacia de Polícia Civil. A adolescente de 17 anos sequestrada no último sábado foi encontrada morta em uma área de mata no interior de Nova Erechim. Conforme a Polícia Civil, a jovem foi executada com os disparos de arma de fogo. Dois suspeitos foram presos em flagrante por ocultação de cadáver. A investigação da Delegacia de Investigação Criminal de Maravilha continua para esclarecer o crime, identificar outros envolvidos e apurar aí a motivação do homicídio. Viu, Laércio? Essa adolescente, então, ela foi encontrada morta em uma área de mata do interior de Nova Erechim, mas ela é de Maravilha, viu? Então, por esse motivo que a Delegacia de Maravilha está investigando. Inclusive, um dos suspeitos que foi preso é o ex-namorado da vítima. Laércio, mais destaques, mais informações, a gente traz ao meio-dia no Globo em Foco da USFM. Da Central de Jornalismo, repórter Arley Silveira para o posto Cooper Fronteira Sul, abastecimento 24 horas.
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0: Obrigado, Arley. Muitas informações da manhã, tá na boa, tá na 94,5. Aumente o volume porque é boa música, né? 94,5. De vez em quando a gente mata a saudade, né? Daquelas músicas que marcaram época e outras vezes a gente roda aquelas que estão nas paradas musicais do momento. Céu e Cantos, Morena Misteriosa. Pro Daí.

Tá na boa, tá na Oeste, música linda da manhã, 99188, peça a sua preferência musical. 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A Elisiane também na sintonia, já vou atendê-la. Pessoal que pediu música só numa lajota, tô aguardando aqui, diz o... foi lá na primeira hora que eu esqueci de fazer homenagem, viu? Mas vamos agora então, vamos trazer agora o Dançando em Uma Só Lajota, Cleiton Borges, daqui a pouco tem mais notícias.

0: Agora são 9:32, 9:32, tá na boa, tá na Oeste, tá na 94,5.
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5: Vamos juntos, a participação dos nossos ouvintes, 991881715, né? É, atendendo nossos ouvintes aqui, pessoal pedindo telefone da refrigeração, já passamos também, né? Passamos por aqui, o Elton sempre, sempre no rádio ligado, pessoal lá de Santa Helena, muito obrigado, né? Pela audiência de todos aí de Santa Helena, muitos ouvintes, nós temos aqui a Rose, adoro ouvir vocês, estamos curtindo um sol maravilhoso depois de muita chuva. É verdade, né? Choveu a semana passada, né? Bom, eu daqui a pouco vou atendê-la com os atuais, tá, Rose? Daqui a pouco com os atuais. Olha, na próxima terça-feira, dia 14, a Oeste estará em quadra para a primeira de duas das finais entre a CS de São João, futsal, né? E a equipe de Itapiranga, tá, gente? Então tá aí esse jogaço na próxima terça-feira.
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0: 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Secretaria de Obras e Transportes de Porã do Oeste informa que o trecho entre o Trevo e a comunidade de Monte Maria está temporariamente interditado para execução de obras de pavimentação. Alternativas diferentes, né, devem ser tomadas por motoristas e chama atenção para o respeito às sinalizações do local. A administração de descanso informa que a servidora responsável pelo setor de identificação estará de férias até o dia 10. Ela volta na sexta-feira. 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Música e informação por aqui. A gente vai até às 10, depois às 10 tem o Arley Silveira na programação da Oeste.
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0: E agora tem os Reis do Baile atendendo a solicitação ouvinte. Com participação da dupla Thalita e Elisa, os atuais.
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0: 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Vamos à central de jornalismo com mais informações. Temperatura chega a 11 graus, tá mais agradável agora. 9:45.
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0: Central de Jornalismo, a informação, repórter Vilmar de Souza.
2: Alunos do quarto ano das escolas da Rede Municipal de Ensino do município de Porã do Oeste participaram nesta semana da formatura do Programa de Educação para o Trânsito, promovido pelo 12º Posto da Polícia Militar Rodoviária do município. Durante o programa, os estudantes aprenderam sobre leis de trânsito por meio de orientações dos policiais e atividades práticas de simulação, reforçando a importância do respeito às normas e da responsabilidade de todos por um trânsito mais seguro. Do jornalismo da Rádio Oeste, repórter Vilmar de Souza para o Sicoob.
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0: 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Vamos juntos, Deutsche Woche. A gente estará por lá também, é claro, né, seu Vilmar Souza, que trouxe informações agora há pouco. 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
0: 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Olha, doutora Rúbia Colombo, sempre que ela pode, ela tá ouvindo a gente, né? 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

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Vem aí o Arley Silveira, eu volto 15 para as 12, né? No S Entrevista, depois no Globo em Foco e no Show de Bola. Artbiz, uma super quarta-feira para você. Depois a gente cola corpo e alma, só tem música boa. Tá na boa? Claro, tá na boa, tá na Oeste.

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0: Para quem mora em São João, quem mora em Tunápolis, Santa Helena, Belmonte, que eu sei que o Minuto Pet é muito ouvido também nessas outras cidades. Então, assim, pessoal, quem tem seus animais aí nessas cidades, se vocês precisam também de atendimento fora do horário, lembrando que a gente atende aí sábado, atende domingo, tá bem? Então, sempre chama aí no 3634-3082, que aí a gente vai estar resolvendo as dúvidas de vocês, a gente vai estar marcando aí para vocês trazerem, tá? É que eu tenho bastante clientes nessas outras cidades e eu sei que tem bastante gente aí também que fica na dúvida, né? Então a gente tem a parte de cirurgias também, lembrando que opera em Ipora do Oeste e vai embora no mesmo dia. Então quem tiver dúvida aí pode estar chamando que a gente vai estar orientando. Um forte abraço a todos.
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12: Estão definidas as quartas de final do Mundial.

0: As 8 seleções classificadas são França, Marrocos, Espanha, Bélgica, Noruega, Inglaterra, Argentina e Suíça. A equipe suíça garantiu a vaga no último momento ao eliminar a Colômbia nos pênaltis. Os argentinos sofreram um pouco mais na rodada de hoje, saíram perdendo por 2-0. Teve mais um gol do Egito anulado. Messi perdeu um pênalti, mas eles jogaram com muita garra e viraram o placar. Agora, os confrontos serão França e Marrocos, Espanha e Bélgica, Noruega e Inglaterra, além da Argentina contra a Suíça. A partir de agora, é briga de gigantes. Eu sou Melina Calduro, em Miami, para o Acaerte em Campo.
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0: muito, muito, muito, muito bom dia pra você. É, vamos seguindo por aqui. Com a boa música, informação e entretenimento na sua manhã da West FM. Muito bom dia, meu amigo, minha amiga. Eu sou Arley Silveira, te fazendo companhia nesta manhã de quarta-feira. Quartou, né?
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0: Tempo bom, sol batendo forte lá fora, céu azul de brigadeiro, e o Oeste Show da Manhã, segunda parte, chegando no teu rádio, na tua casa, no teu trabalho, no teu carro, no teu caminhão, você que tá passando aí pela cidade, passando pelas rodovias da região, muito obrigado pela companhia, pela carona, viu? 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E comigo aqui, já do outro lado do rádio, já tenho aqui a Lisa Brutcher, acompanhando a nossa programação. Muito bom dia, minha querida, obrigado pela companhia. A dona Lúcia Schneider também tá ligada com a gente, o Luiz Anoto também tá por aqui pedindo música. A dona Ida, né, ouvindo a rádio pertinho do fogão, né, isso logo cedo, porque lá fora tem frio, ela disse, né, na linha Aparecida em Santa Helena, divisa com Pirapó e Porã, deu um pouco de geada, viu? Então tá bom, vou trazer daqui a pouquinho a música que ela pediu também. O Hélio tá ligado com a gente, o Hélio Schmidt tá ligado, muito bom dia também. Quem mais? A dona Erika Schirmer tá pedindo música aqui, desejando, fazendo homenagem também. A Angelina Mels, que está colhendo mais uma rosa no Jardim da Vida, saúde, felicidade, muitas colheitas ainda, né? Então tá bom, daqui a pouquinho eu vou trazer música pra ela, vai toda a programação, viu? Tá bom? A Erika e o seu Miro aí, parabenizando então a Angelina pela passagem do aniversário. Toda a programação pra eles, e agora tem, abrindo a nossa programação musical, a Bibiana Bolacel.

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Tu era de zinco. Olha o Cleiton Borges.

0: da Lajota pro porcelanato. Cleiton Borges cantando pra você na Manhã da Oeste. 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
0: 10:24. 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
11: Muito bom dia, Arley, bom dia ouvinte que nos acompanha na manhã desta quarta-feira. Pois foi realizada recentemente no município de Santa Helena a formatura de 23 alunos da turma de Bombeiros Mirins 2026. E para falar sobre esse assunto, eu converso agora com a orientadora escolar Leonice Maria Villecato. Leonice, que momento importante que com certeza faz diferença na vida das crianças. Seja bem-vinda à Rádio Oeste, bom dia.
12: Bom dia. Bom dia, Vilmar. Bom dia a todos os ouvintes da Rádio Oeste. Como bem você mencionou, então, no último dia 30, nós tivemos a formatura da turma do quarto ano, dos Bombeiros Mirim. É uma turma na qual, por um mês, né, no mês de julho, a Cabo Leila trabalhou com eles um encontro semanal e eles tiveram a oportunidade, após o terceiro encontro, de ir até a Corporação de Bombeiros e fazer a visitação também lá na corporação e com uma visita guiada pelos bombeiros, na qual explicaram como que é as funcionalidades do dia a dia, do trabalho deles. E aí, por último, teve a formatura, então, na qual foi feita aqui no município de Santa Helena, no Centro dos Idosos. E as famílias também tiveram o prazer e a oportunidade de participar desse momento marcante e importante na vida deles.
11: Pois é, Leonice, o evento reuniu alunos, familiares, autoridades e também integrantes do Corpo de Bombeiros para celebrar a conclusão de mais uma edição desse projeto. O que fica de ensinamento para o aluno que durante a programação participou dessas ações?
12: Essa é uma ação, então, que reforça o compromisso, né, em conjunto com a educação do município, de forma interdisciplinar com a Corporação de Bombeiros de Ipurã do Oeste, proporcionando então a eles experiências significativas para o seu desenvolvimento humano e integral, né, na vida deles. Então é o nosso segundo ano que a gente está com essa parceria entre município e corporação com as turmas dos alunos de quarto ano. Então essa parceria ela prosseguirá por outros anos, né? E também dentro dessa parceria nós tivemos algumas iniciativas ali, que foi a aquisição de materiais, de apostila, camiseta, sacochila, mascote, que também fez a composição do kit que foi entregue a cada aluno.
11: Durante a cerimônia também os alunos receberam certificados e lembranças do concurso Desenho em Destaque de um Bichinho de Pelúcia que representa os bombeiros. Como essa simbologia atua na vida das crianças e qual a expectativa que eles acabam ficando do que é conquistado em conhecimento durante o programa?
12: É, o conhecimento assim, dentro desse um mês parece pouco, mas o marco, o registro que fica na vida deles é muito significante. Então, cada um conseguiu, recebeu no dia que esteve presente o seu mascote, né? Quem não estava, a gente fez a entrega depois do mascote e é uma simbologia que representa a força, a garra, né? A determinação, tanto da corporação que repassou os ensinamentos, tanto quanto deles como como criança, como estudante e como adulto lá na frente daqui a pouco, né?
11: Na prática, dá para perceber uma mudança no comportamento da criança após esse período onde ele lida com diversas situações adversas ao que já conhece habitualmente?
12: Eu vejo que a disciplina, a coragem, a iniciativa, a busca pelo conhecimento, eles conseguem ter tiveram, né, essa oportunidade e ampliaram um pouco assim os seus olhares nesse momento. Eu vejo que é algo bem significativo e por isso que a gente já está no segundo ano da edição e continuará sempre com as turmas do quarto ano, que cada ano a gente tem um projeto diferente para cada turma.
11: 23 alunos formados, qual é a mensagem que fica, não apenas para os alunos, mas para as famílias e para quem nos ouve?
12: A mensagem que fica quanto a EMEB Cinderela, quanto o município de Santa Helena, é que a família se empenhe e esteja sempre engajada junto conosco, né, nesses projetos. A gente sempre acaba fortalecendo esse vínculo, né, de certa forma, porque a família é parte integrante disso tudo e participa com eles. E acredito que naquele dia, naquele momento, e como em todos os outros momentos da vida dos filhos e dos nossos estudantes, o que fica é a marca registrada do que viveu, né, o conhecimento de forma significativa e integral para eles também.
11: Perfeito, Leonice, obrigado pelas informações, seja sempre muito bem-vinda à Rádio Oeste.
12: Muito obrigada, Vilmar, e um ótimo dia a todos.
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0: De volta por aqui, 10:30, 10:30. 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
0: Peraí, os cometas. Agora 10:31, a Selma Guedes tá ligada com a gente, pedindo música também. Muito obrigado pelo carinho. Daqui a pouquinho eu trago o teu sucesso por aqui. Quem mais tá pedindo música? A Dona Ida tá pedindo música aqui com o Amado Batista. Eu vou trazer na sequência. Antes tem eu mesmo cantando pra você, Condenado a Viver.

0: Ver. Pode pedir na tua rádio preferida, claro, na USFM. Aqui toca o sucesso que você gosta. Condenado a viver.
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0: Comigo, Arlen Silveira, isso aí.
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0: 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Aí o pedido do ouvinte, Amado Batista, canta com o Gustavo Lima, Alucinação. Já já a gente vai à Central de Jornalismo com o Vilmar de Souza, que traz mais informação pra gente.

0: grande Gustavo Lima, meu amigo, tudo bem?
1: E Gustavo Lima com o Amado Batista cantando Alucinação. Tu já teve alucinação aí durante a madrugada, naqueles horários assim indesejados? Ah, pois é, o Amado Batista e o Gustavo Lima tiveram, viu? Parece alucinação, mas não é, não é. Olha, um grande abraço aqui também pra nossa querida ouvinte, pra minha ouvinte, a Erecilda, tá ligada com a gente, gostou muito aí da música, Condenado a Viver, tá bom? Ai, ai, ai, tá bom, minha querida, obrigado, viu? Muito obrigado aí pelas palavras. Olha, lembrando que daqui a pouquinho a gente vai até a Central de Jornalismo falar aí com o Vilmar de Souza. 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
1: E a gente vai até a Central de Jornalismo, Vilmar de Souza nos traz mais informação na manhã. Vilmar, bom dia.
3: Muito bom dia, Arley, bom dia, ouvinte. O município de Descanso vai realizar nesta quinta-feira, dia 9 de julho, no Clube SAD, a partir das 19 horas, a segunda edição do Café com Empresários, onde, através de uma palestra ministrada pelo empresário Ednei Marcos Prigol, será apresentada a proposta de avaliação de 5 comportamentos importantes para a evolução e o crescimento dos negócios. O objetivo do encontro é o fortalecimento de ideias e também o compartilhamento de experiências para o impulsionamento de negócios e resultados. Na ocasião, também será realizada uma roda de conversa sobre os programas Liquida Descanso e Juro Zero, aprovados recentemente pela Câmara de Vereadores do município de Descanso. Do jornalismo, repórter Vilmar de Souza para o Sicoob.
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8: Utilidade pública chegando na Oeste FM, 10 horas agora e 44 minutos, 10:44. A Secretaria de Obras e Transportes de Iporã do Oeste informa que o trecho entre o Trevo e a comunidade de Monte Maria está temporariamente interditado para execução de obras de pavimentação. Pede-se a compreensão de todos e orienta-se que os motoristas utilizem vias alternativas durante esse período, respeitando a sinalização instalada no local. A Administração Municipal de Descanso convida os moradores das comunidades de Pratinha, Bonita, Navegantes e São Brás para participarem de mais um encontro da segunda edição do programa Fala Descanso. A reunião será realizada amanhã, quinta-feira, dia 9, às 13h30, no Centro Comunitário de Pratinha. O Fala Descanso é um espaço de diálogo entre a administração municipal e a comunidade, criado para ouvir a população, esclarecer dúvidas, receber sugestões e construir de forma participativa ações para o desenvolvimento do município. Se você mora nas comunidades de Pratinha, Bonita, Navegantes ou São Brás, participe. A sua presença é muito importante para que a administração possa ouvir as necessidades e os anseios de cada comunidade. A Secretaria de Desenvolvimento Econômico de Descanso convida todos os empresários, comerciantes e empreendedores do município para participarem do segundo café com empresários. O encontro será realizado amanhã, quinta-feira, dia 9 de julho, às 19h30, no Clube SAD. A programação contará com uma roda de conversa sobre o programa Liquida Descanso e Juro Zero, apresentando oportunidades e ações voltadas ao fortalecimento do comércio e do desenvolvimento econômico do município. Ao final, será servido um coffee break aos participantes. Para melhor organização, confirme a sua presença até o dia 8 de julho pelo telefone 49 99104-3388. 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
0: Vamos trazendo mais sucesso, atendendo o pedido do ouvinte. Eu tô trazendo agora Alma Latina, Beijinho Doce. Quem pediu sucesso foi a Selma, tá ligado com a gente, Selma, obrigado. Deixa eu mandar um alô também aqui lá pros amigos das lojas, da loja Quero Quero aqui de Porã do Oeste, meu amigo Matheus, todos os seus clientes e os colaboradores da loja ligados com a gente, obrigado, viu, pela companhia. Levanta mais alto aí o volume, bota no 12.

Rodrigo, sucesso, beijinho doce, 10 horas e 52 minutos, mais um pedido do ouvinte atendido por aqui. 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Mais um pedido do ouvinte chegando. Eu quero saber, Matheus, a equipe aí da Quero Quero, sabe me dizer o que tem a rosa, hein? É, pois olha aí, o ouvinte quer saber, né? O Tony Carraro pediu e tá ouvindo.

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1: 11 horas e 2 minutos, o Ambrós da

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Ouvinte, espera um pouquinho no telefone, já falo, porque agora tem sucesso e essa vem lá dos noruegueses, né? Ah, não dá pra esquecer. Eliminaram a seleção brasileira, mas deixaram aqui o legado na música, né? O Ahá, uma das bandas norueguesas aí com grande destaque mundial, traz pra gente o sucesso lá de 1985, Take On Me.

Aí o sucesso com a banda norueguesa Aha, Take On Me. E a Selma tá pedindo música pra gente aqui, né? Ela me pediu a localização. A localização é a Avenida Gustavo Fetter. Rádio SFM, minha querida. Ela pediu Vanderlei Rodrigo, mande sua localização. Selma, um beijo no coração, obrigado pela audiência.

0: aí, mande sua localização, Vanderlei Rodrigo. 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
0: Muito bem, vamos seguindo por aqui, 11 horas e 20 minutos. Este é o Oeste Show da Manhã, segunda parte. 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Trazendo muita música, informação e entretenimento pro ouvinte na manhã.
10: Acelera aí!
0: É, vamos acelerar, mas eu vou trazer pra você. Música aí, atendendo mais um pedido do ouvinte. Um abraço para os amigos de Santa Helena e Tunápolis, amigos ligados na programação 10 da USFM. Olha o Bar da Esquina chegando.
11: Alô, amigos, vamos acalmar o coração.
0: Opa.
11: Beber todas agora.
0: Aonde? Claro, só podia ser no Bar da Esquina.

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0: 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Eu tô ficando por aqui, 11 horas e 33 minutos. Obrigado pela sua companhia nesta manhã de quarta-feira. 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Obrigado pela tua companhia. Eu tô de volta amanhã a partir das 10 da manhã com o S Show da Manhã, segunda parte, a qualquer momento durante a programação da West FM. Tô deixando pra você o Flávio Mate, Polquinha do Ervino. E vem aí na sequência o informativo hospitalar, também utilidade pública e o restante da programação da West FM. Tá na boa!

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0: Informativo Hospitalar, internados em Iporã do Oeste, 15. Altas, 9. Em descanso, internados 5, nenhuma alta. E na ala da saúde mental, 20 pacientes. Em Bondaí, internados 4, nenhuma alta. E na ala da saúde mental, 20 pacientes.
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7: A administração municipal de Iporã do Oeste segue promovendo os encontros com a comunidade, um espaço de diálogo e participação para ouvir as demandas, sugestões e ideias dos moradores. Anote na sua agenda, o próximo será no dia 9 de julho, encontro no bairro Bom Jardim às 19 horas. O Departamento de Esportes de São João do Oeste deu início aos preparativos para mais uma edição do Campeonato Municipal de Futebol de Campo nas categorias aspirante e principal. O prazo para a inscrição encerra nesta sexta-feira, dia 10 de julho. 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
5: Olá, muito bom dia. 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Olha, nessa entrevista de hoje converso com o Juliano Casper, Juca Casper, prefeito de Descanso. Nos próximos minutos nós vamos falar também sobre a ampliação de profissionais médicos no setor da saúde, mas a gente começa falando sobre a estrutura urbana que vai ter diversas ruas com pavimentação asfáltica,
8: convênios do Estado, outras emendas parlamentares. Gostaria que ilustrassem quantas ruas que estarão sendo pavimentadas nos próximos dias. Prazer tê-lo aqui, muito bom dia, prefeito.
9: Bom dia, Laércio, bom dia a todos os ouvintes aí da Rádio Oeste, que sempre nos acompanham aí, né? Sempre agradecer a você, Laércio, a toda a equipe da Rádio Oeste, que sempre abrem espaço para que a gente possa levar a boa informação aí aos nossos rádio ouvintes.
8: Nós que agradecemos.
9: É isso aí, Laércio. A gente está executando aí, são convênios do Estado, né? E duas emendas parlamentares também e dois convênios do Estado. A execução aí são em 18 trechos de ruas aqui no centro da cidade que a gente está pavimentando, uma pavimentação histórica aí sendo feita de uma vez só. Então, como a gente colocou, são 18 trechos de rua, né? Isso vai mudar o introspecto do município, né, que vem de muitos anos, inclusive uma rua aí tinha históricos de alagamento aqui na cidade de Descanso. A gente trabalhou uma parceria com o DEINFRA, com o Estado aí, eles abriram aqui a avenida SC163 para a gente trocar a tubulação, que isso fica nas proximidades da APAE aqui do município de Descanso, que atende Belmonte e Descanso. E a gente, então, está pavimentando aí esses 18 trechos de rua agora, uma obra aí com mais de 2 milhões de reais em recursos investidos, né, para fazer essas pavimentações, para estar levando melhor comodidade, melhor desempenho, melhor qualidade de vida aí para toda a população de Descanso e região também que nos visita, que vem aí para o município de Descanso, para ter uma melhor qualidade no atendimento aí nas vias urbanas no centro da cidade.
8: A pavimentação ocorre por empresa terceirizada privada ou através do consórcio com DER?
9: É, Laércio, nós estamos executando esses trechos, então são todos eles através do CONDER, né? Aqui onde o município faz parte do consórcio, ele acaba se tornando bem mais em conta, bem mais viável a gente fazer esse asfalto através do CONDER, então esse aí é todo está sendo executado pelo nosso consórcio, né? Parabenizar aí o pessoal responsável pelo consórcio também, que faz um excelente trabalho aqui, e a gente está muito contente e muito feliz aí pelos andamentos, que as obras já estão em andamento, né? Nós temos aqui diversas ruas, então, recurso conquistado aí pelo vereador Rodrigo Kinobi, em torno do nosso cemitério municipal, no bairro Ouro Verde, então está sendo ele quase que totalmente asfaltado. Então a gente fica muito feliz com essas conquistas aí que vem para o município de Descanso e poder estar levando aí melhor qualidade de vida para a nossa população.
8: O processo de um administrador, no caso desses investimentos que anuncias, estão agora partindo para a prática, mas demanda de levantamento de engenharia, busca dos recursos e agora então a expectativa é de que concluam esses trechos ainda nos próximos meses, prefeito?
9: Com certeza, né, Laércio? Você sabe que o trabalho e principalmente a parte burocrática, e aqui quero destacar também a nossa equipe de engenharia, tanto a nossa equipe da Secretaria de Administração, através da Maiane, através do Dr. Nédio, através do Daniel, que trabalham aqui, a nossa equipe da Secretaria de Administração, que faz muito bem esse trabalho na elaboração dos projetos, juntamente com a engenharia, desde cadastramento, desde todos os estudos, né? Por trás de tudo isso existe uma equipe sempre trabalhando, né? Fazendo para que as coisas aconteçam. E graças a Deus, tudo aquilo que a gente vinha anunciando, que a gente tinha captado de recurso, tudo isso está chegando à nossa população, a nossa população pode estar vendo. São várias e inúmeras conquistas, temos mais muitas máquinas aí para agregar nos trabalhos das Secretarias de Agricultura e Transporte, tivemos máquinas novas na Secretaria de Obras e Urbanismo, temos aí o galpão da garagem da Prefeitura, os dois galpão também através de convênios do Governo do Estado, através de indicação de deputados também, estamos refazendo os galpões da garagem que estavam muito, muito feio, oferecendo até mesmo risco para o pessoal que trabalha lá nas dependências do nosso parque de máquinas. Então já se iniciou as obras lá também, se iniciou as obras do centro de eventos, estamos com a obra de reforma total da nossa prefeitura municipal em passos largos. Então tudo isso está acontecendo, tudo que a gente anunciou, tudo que a gente falou para a nossa população está acontecendo e acontecendo de passos largos, né, Laércio? E isso nos deixa com a sensação de dever cumprido Isso nos deixa muito feliz porque a gente está melhorando a qualidade de vida das nossas pessoas, das nossas famílias, das famílias do município de Descanso e bem como das famílias que visitam também o nosso município.
8: Muito bem, estou conversando com Juliano Casper, Juca Casper, prefeito de Descanso. Nessa primeira parte avaliamos e falamos sobre 18 trechos de ruas que terão nos próximos meses, já estão em algumas em andamento, a pavimentação asfáltica. Um olhar para o atendimento humano na saúde, ampliou-se o número de profissionais médicos? Como é que está isso, prefeito? Qual é a novidade?
9: Com certeza, Laércio, na área da saúde também a gente vem investindo pesado. Primeiramente, a gente teve que trabalhar muito forte na conquista e na busca e na captura imediata de recursos, e a gente conseguiu mais uma vez, e também fizemos com recursos próprios, que foi renovar totalmente a frota de veículos, né, da nossa Secretaria de Saúde, que realmente estava lamentável, estava uma vergonha. Então a gente colocou aí diversos veículos novos, ambulância nova, né, reestruturamos a saúde do município e agora mais ainda, né, com a primeira vez na história que hoje o município de Descanso está trabalhando com 5 profissionais médicos, né. Hoje nós temos 5 profissionais médicos para bem atender a nossa população. Temos o novo centro de saúde também caminhando a passos largos, uma obra que está andando muito bem também aqui no centro da cidade. É um recurso, um convênio do governo do estado. Então temos essa importante obra também que até final do ano deve estar concluída. E o município de Descanso pode se dizer, Laércio, que está sendo literalmente transformado. Hoje a gente pode dizer que Descanso está literalmente um canteiro de obras, né? A gente tem a obra da área coberta também de ampliação, estamos reformulando e ampliando ela, aumentando ela 22 metros de comprimento a mais do que ela já tinha, reformulando toda a parte de telhado que era precário. Então, estamos fazendo tudo o que o município precisa, tudo que é equipamento público, a gente está atuando. São vários ginásios de esportes das comunidades que receberão melhorias também. Então, e isso nos deixa muito feliz, né, Laércio? Uhum. Porque a gente poder estar entregando resultado à nossa população, às nossas famílias aí de Descanso.
8: Claro, para fechar, o ano é diferente, é de eleições, e aí tem esse regramento de legislação. Foi possível buscar dentro do prazo legal aquilo que se tinha objetivo para esse ano, prefeito?
9: Com certeza, Laércio. Algumas coisas que isso foram problemas de projetos mesmo que a gente não conseguiu finalizar, que foi as questões dos asfaltos do interior, mas a gente já tem os convênios garantidos, né? Só vai ficou para depois do período eleitoral, mas os convênios estão garantidos, os projetos estão sendo finalizados, mas tudo que a gente tinha programado para conseguir antes do fechamento do período eleitoral aí para dar prosseguimento, que a gente possa dar prosseguimento durante o período eleitoral, a gente conseguiu e os resultados já estão aí visível para toda a nossa população.
8: Muito obrigado pela entrevista, bom trabalho, prefeito.
9: Obrigado, Laércio, obrigado aí à Rádio Oeste e um abraço muito forte sempre a toda a nossa população de Descanso e de toda a região aí que sempre nos acompanha, acompanha o nosso trabalho, acompanha o que a administração vem fazendo aí para a população.
8: Muito obrigado, nós que agradecemos mais uma vez Juliano Casper, Juca Casper, prefeito de Descanso, que entre outras questões abordou 18 trechos de ruas na pavimentação asfáltica urbana com convênios e na saúde o destaque para a renovação da frota veicular, ou seja, de veículos, e também agora pela vez primeira 5 profissionais médicos para melhorar o atendimento saúde e Descanso, que está em fase de conclusão, logo logo avançando pelo menos as obras da nova unidade básica de saúde. O Oeste Entrevista volta amanhã.
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8: 12 horas. Projeto que amplia teto terá impacto fiscal de 8 bilhões em 3 anos no país. Lei orçamentária para 2027 aprovada na Alesc com valor de quase 64 bilhões. E Produense vai sediar debate regional sobre plano de educação. Casan trabalha na instalação de marco medidor de alta vazão. Equipe de Chapecó estará amanhã em Iporadoeste. Defesa Civil de Bondaí recebe novos equipamentos tecnológicos. Rotaract de descanso abre inscrições para a segunda edição do Rota Race. Mondaí forma 138 alunos no Proerd. Motociclista escapa com vida após ser arrastado por caminhão. E jovem sequestrada, encontrada morta, ex-namorada é preso, suspeito de autor do crime. Estes e outros são os destaques do Globo em Foco da Rádio Oeste, que começa agora. O tempo em Iporadoeste, no extremo oeste de Santa Catarina, de sol. A previsão para as próximas horas é de sol com poucas nuvens. A mínima das últimas horas foi de 7 graus. A temperatura pode chegar a 19. Agora na central de jornalismo da Rádio S, termômetros registram 16 graus, umidade relativa do ar em 64%. De acordo com o Banco Central, o dólar começou o dia cotado em R$ 5,14. O euro está valendo R$ 5,86. Já o peso argentino cotado em 0,0035. A líder de extrema-direita, Marine Le Pen, anunciou nesta terça-feira sua candidatura à eleição presidencial da França em 2027, apesar de uma condenação por desvio de recursos públicos que lhe impôs o uso de uma tornozeleira eletrônica durante um ano. A política de 57 anos recuperou o direito de concorrer à presidência francesa após uma decisão do Tribunal de Apelação de Paris, que embora tenha mantido sua condenação por desvio de recursos públicos europeus, reduziu a pena de inelegibilidade para 45 meses, sendo que 30 já foram suspensos. O presidente dos Estados Unidos, Donald Trump, disse nesta quarta-feira que o acordo de paz firmado com o Irã acabou e disse que não quer mais diálogo com o Teherã. A fala de Trump ocorreu após mais uma troca de bombardeios entre Estados Unidos e Irã, ocorrido entre a terça e quarta-feira, entre ontem e hoje. Os dois países estão oficialmente em meio ao cessar-fogo na guerra entre eles e assinaram em junho um acordo de paz preliminar. Nas últimas horas, quando o exército norte-americano bombardeou diversos alvos no sul do Irã por acusar o regime iraniano de atacar 3 navios comerciais no Estreito de Hormuz. O presidente eleito da Colômbia, o direitista Abelardo de la Esprilla, afirmou nesta terça-feira que o atual presidente Gustavo Petro quer dar um golpe de Estado e convocou as Forças Armadas para protegerem a democracia e a desobedecerem a quaisquer ordens nesse sentido. Petro questionou repetidas vezes a legitimidade da eleição de la Esprilla e convocou manifestações para 20 de julho, data em que anunciou que fará seu discurso de despedida do mandato. De la Esprilla disse que o presidente iniciou o plano B para permanecer no poder em todo custo, a todo custo e quero fazer isso por meio de um golpe de Estado. 12 horas 4 minutos a seguir, entre outros destaques do Globo em Foco da Rádio Oeste. Projeto que amplia teto terá impacto fiscal de 8 bilhões em 3 anos no país. 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

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Doze horas 6 minutos, o Senado Federal aprovou nesta terça-feira em votação simbólica um projeto que amplia a repressão penal a crimes de violência sexual contra crianças e adolescentes cometidos no ambiente digital, inclusive com uso de inteligência artificial. O projeto do deputado federal Osmar Terra, do MDB gaúcho, agora segue para a sanção do presidente Lula. Entre as principais mudanças da proposta estão os aumentos de pena de alguns crimes praticados contra crianças e adolescentes, incluindo o aumento da pena do crime de aliciamento de menores de 14 anos, quando a gente usa inteligência artificial ou perfil falso para se passar por outra pessoa. Além disso, o projeto prevê a inclusão dos principais crimes de violência sexual infantil em rol de crimes hediondos. O governo calcula um impacto fiscal de R$8,1 bilhões ao longo de 3 anos, caso seja aprovado o projeto de lei complementar enviado pelo Executivo, que amplia o limite de faturamento anual do microempreendedor individual e autoriza a contratação de até 2 funcionários. Encaminhada ao Congresso Nacional da última semana, a proposta prevê um reajuste progressivo do teto, que hoje é de R$81 mil por ano. Pelo texto, o limite passará para R$110 mil em 2027 e chegará a R$140 mil em 2028. Pelas estimativas oficiais, o custo da medida será de R$1,5 bilhão já no ano que vem. O governo Lula pagou, o governo do presidente Lula pagou R$33,890 bilhões em emendas parlamentares até o fim de julho, tempo do período pré-eleitoral, ou seja, antes que o impedimento ocorresse da legislação eleitoral. O valor supera os registros dos outros períodos pré-eleitorais. O pagamento é maior, inclusive, que do ano completo de 2022, quando o Executivo desembolsou R$28 bilhões. O número consta no painel Siga Brasil, do Senado Federal, que consolida dados de autorização e execução de emendas apontadas por deputados federais e senadores desde 2015. Um recorde de passagem de valores. O valor, vale ressaltar que os valores citados levam em consideração também quantias classificadas como restos a pagar. Em relação aos valores pagos até 5 de julho desse ano, cerca de R$25 bilhões são referentes a emendas deste ano. E outros R$8,580 bilhões são referentes a emendas de anos anteriores. E o governo tentando preparar o campo para outubro. É ano de eleições. 12 horas mais 8 minutos, a seguir, entre outras atrações, outros destaques, lei orçamentária para 2027 aprovada na LESC com valor de quase R$64 bilhões. 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
0: 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Doze horas, 13 minutos, a Comissão de Constituição e Justiça da Assembleia Legislativa de Santa Catarina deu parecer favorável ao projeto de lei que cria o plano de preparação de escolas para situações de risco. A proposta tem como objetivo de preparar a comunidade escolar para agir em situações de risco, como incêndios, desastres naturais e outras ocorrências que exijam a retirada rápida do prédio. A matéria estabelece a obrigatoriedade de planejamento e treinamento para evacuações emergenciais nas instituições de ensino públicas e privadas de Santa Catarina. Conforme a proposta, todas as escolas que realizem atividades presenciais deverão elaborar um plano de evacuação e promover treinamentos simulados de emergência para alunos, professores e demais profissionais. O projeto segue agora para as comissões de Finanças e Tributação, de Trabalho, Administração e Serviço Público, de Segurança Pública e de Educação e Cultura. A intenção de consumo das famílias em Santa Catarina voltou a recuar em julho de 2026, atingindo 104,7 pontos, conforme levantamento do Núcleo de Inteligência Estratégica da Fecomércio SC. O indicador registrou queda de 3,2% em relação ao maio e de 6,8% na comparação do mesmo ano do ano passado, marcando o quarto recuo consecutivo. O resultado também fixou abaixo do observado em nível nacional, onde o ICF alcançou 105,5 pontos. Segundo o presidente da Fecomércio de Santa Catarina, Hélio Dagnoni, o comportamento mais cauteloso das famílias está diretamente relacionado ao cenário financeiro atual, por conta do alto endividamento e da inadimplência acima da média histórica, o que limita novas decisões de consumo. A Assembleia Legislativa de Santa Catarina aprovou nesta terça-feira, em turno único, projeto de lei de diretrizes orçamentárias de 2027, encaminhada pelo governo em abril. A proposta define as metas e prioridades da administração estadual para o próximo ano e orienta a elaboração do orçamento do Estado. Após a aprovação da redação final pelos deputados, texto segue para a sanção do governador. A proposta prevê um orçamento de quase 64 bilhões para 2027, valor que servirá de base para a futura lei orçamentária anual, projeto que detalhará quanto o Estado pretende arrecadar e como os recursos serão distribuídos entre áreas como saúde, educação, segurança e infraestrutura. O texto da LOA deve ser encaminhado pelo governo Alesc no segundo semestre. 12 horas 15 minutos a seguir, entre outros destaques do Globo em Foco da Rádio S. E por Rádio S, seja debate regional sobre plano de educação entre equipes técnicas dos municípios da Mioski. Casan trabalha na instalação de marco medidor de alta vazão. Equipe técnica da Casan de Chapecó estará no município amanhã. Defesa Civil de Mondaí recebe novos equipamentos tecnológicos. Rotaract de descanso abre inscrições para a segunda edição do Rota Reis. Mondaí forma 138 alunos no Proerd. 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Doze horas 18 minutos, a segunda edição da corrida de rua Rota Reis, promovida pelo Rotaract Clube Descanso, está prevista para o dia 8 de agosto no município, ou seja, amanhã. Conforme integrante da diretoria do Rotaract Descanso e coordenadora da Comissão Central Organizadora da Prova, Luana Marabrum, expectativa da organização é superar o número de participantes da estreia realizado no ano passado. Eu faço uma retificação, é agosto, não é amanhã, é dia 8 de agosto em Descanso esta prova do atletismo. Expectativa é de grande participação. Entrevista à Rádio S, Luana Marabrum destacou que a iniciativa busca incentivar o esporte, promover saúde e qualidade de vida, além de fortalecer a integração entre os participantes. Segundo a coordenadora, a primeira edição reuniu pouco mais de 150 inscritos e marcou o retorno das corridas de rua no município, que há anos não vinham sendo promovidas. A programação deste ano terá abertura da arena e entrega dos kits a partir das 14h do dia 8 de agosto. A corrida kits será realizada antes da prova inicial, ou seja, para as crianças. Largada prevista para as 4h do dia 8 de agosto. Luana citou na entrevista à Rádio S que as inscrições têm um custo de R$80. Além da taxa da plataforma utilizada para o pagamento, atletas podem se inscrever pela plataforma PF Eventos, que te inclui camiseta oficial, número de chip de cronometragem e medalha de participação para todos que concluírem a prova. Ou seja, paga o ingresso, inscrição, mas tem esse kit incluso. Haverá troféus do primeiro ao quinto colocado na classificação geral e por categoria nos naipes masculino e feminino. A idade mínima para participar é de 14 anos na adulto ou adolescentes, infanto, juvenil e adulto, desde que o atleta complete essa idade até o fim deste ano. Para Luana Marabrum, integrante da diretoria do Rotaract Descanso e coordenadora da Comissão Central Organizadora do evento, a meta é consolidar o Rota Reis, como é chamado, anual, atraindo participações dos atletas, especialmente do município. E a Defesa Civil de Mondaí recebeu recentemente novos equipamentos de alta tecnologia para o reforço de ações de monitoramento e segurança. Materiais foram retirados na capital, Florianópolis, pelo secretário de Administração e Finanças, também coordenador municipal da Defesa Civil, Juliano de Oliveira. A entrega oficial moderniza o setor de proteção e assistência comunitária na cidade. Segundo Juliano de Oliveira, o pacote de novidades conta com um drone moderno, um aparelho de televisão e um computador notebook. Esses itens completam a estrutura que já possui um caminhão, uma caminhonete com tração 4x4 e uma estação pluviométrica. Os aparelhos serão instalados no setor técnico da Defesa Civil. Conforme o secretário, o drone vai auxiliar diretamente os profissionais nas épocas de grandes enchentes e também de forte estiagem. O equipamento permite a realização de um levantamento muito mais amplo e preciso de todas as áreas afetadas. A tecnologia agiliza o registro visual do alto e a coleta de dados fundamentais. Essas informações detalhadas são cruciais para vencer as etapas burocráticas e organizar as documentações oficiais do município, destacou o secretário Juliano. Com os relatórios fotográficos prontos, a prefeitura consegue liberação rápida de recursos financeiros junto ao Estado. O trabalho integrado envolve a Polícia Militar e o Corpo de Bombeiros Militar. O coordenador da Defesa Civil de Mondaí, Juliano de Oliveira, atua na coordenação do órgão há 6 anos e celebra a evolução das conquistas dos últimos meses. De acordo com ele, a equipe local segue preparada para prestar um serviço qualificado em qualquer tipo de emergência ou evento climático adverso. E o município de Mondaí realizou recentemente a formatura de mais 138 estudantes que concluíram o Programa Educacional de Resistência às Drogas e à Violência, o PROERD. Iniciativa reuniu alunos de 3 escolas da rede municipal, contou com a parceria da Polícia Militar de Santa Catarina e do Sicoob. Entrevista à Rádio S, secretário municipal de Educação e Cultura de Mondaí, Júlio César Dotto, destacou que o programa PROERD busca orientar crianças e adolescentes na prevenção às drogas, à violência e para o fortalecimento de valores como responsabilidade, respeito, cidadania e disciplina. Segundo Dotto, participaram da edição desse ano os alunos da Escola GCI, Averbeck, Escola de Linha Taipa Baixa e da Escola do Laju. O secretário explicou à reportagem da Rádio S que o município de Mondaí alterna a participação das escolas do interior para ampliar o alcance do programa. Ressaltou que a parceria com a Polícia Militar contribui para reforçar o trabalho desenvolvido pelas escolas na formação dos estudantes. De acordo com o secretário de Atividades do PROERD, incentivam escolas conscientes ou escolhas conscientes. Fortalece o vínculo dos alunos com a escola, a família e a comunidade e também a segurança pública. Além da prevenção às drogas e à violência, o programa estimula hábitos saudáveis e a prática de valores que os estudantes levam para o convívio familiar. Ao avaliar a conclusão de mais uma edição, o secretário municipal de Educação e Cultura, Júlio César Dotto, afirmou que a formação representa um investimento na educação e na construção de cidadãos mais preparados para enfrentar os desafios do dia a dia. O secretário também agradeceu o apoio da Polícia Militar, das equipes escolares, dos professores, das famílias e dos parceiros envolvidos na realização do programa. E o Conselho da Paróquia São João Bergman de São João do Oeste assumiu de forma permanente o projeto social Ateliê Zig Zag Colcha de Retalhos em São João. Iniciativa mantém a arrecadação, organização e distribuição de roupas para a comunidade. Conforme a agente da pastoral Marlise Herschaff, o projeto já existia na paróquia, mas ganhou um novo formato após a campanha do agasalho realizada esse ano. Segundo ela, desde o dia 6 de julho, a comunidade pode doar roupas de cama, roupas em geral, cobertores e outras peças em desuso. O trabalho é realizado de forma voluntária por uma equipe que faz a separação dos donativos e, quando necessário, pequenos consertos antes da distribuição. As peças são disponibilizadas mediante a contribuição simbólica de R$2 por unidade. O valor será utilizado para ajudar na manutenção do próprio projeto, comenta Marlise Herschaff. A agente de pastoral destaca que os atendimentos ocorrem em uma sala ao lado da Igreja Matriz de São João do Oeste. As doações e retiradas podem ser feitas nas segundas e quintas-feiras, sempre à tarde, da 1h30 às 5 horas, nas quartas-feiras pela manhã, das 8 às 11. De acordo com Marlise, os horários foram definidos de acordo com a disponibilidade dos voluntários. Ela também faz um convite à comunidade a participar do projeto, seja com doações, trabalho voluntário ou visitas ao espaço. As informações podem ser obtidas diretamente na paróquia de São João ou através do setor social. Uma equipe técnica da Casan de Chapecó estará amanhã em Ípora do Oeste para a instalação de um sistema de modernização com setorização no fornecimento de água na cidade. Será instalado um marco medidor de alta vazão na Rua dos Pinheiros, fundos da Cooperão. Diante disso, a equipe local da companhia está realizando constantes manutenções em diversos pontos da cidade para permitir o completo desempenho do novo sistema. Conforme o chefe do escritório local da Casan, Eliezer Garcia, desde as primeiras horas da manhã de hoje, a equipe local já trabalha na preparação da estrutura para receber a instalação deste novo sistema, o marco medidor de alta vazão. A instalação ocorre amanhã com a chegada da equipe de Chapecó. Eliezer Garcia, chefe do escritório local da Casan, explica agora sobre a inovação e como vai funcionar o novo sistema.
2: Então, assim, esse trabalho que a gente está fazendo de modernização da nossa rede, ele acontece da seguinte forma: a gente setoriza por bairro ou por região uma parte da nossa rede. E a gente confronta, depois, com esse macro que está entrando, a gente confronta com a fatura. Então, a gente sabe que se no bairro entrou 100 metros cúbicos e só faturou 80 metros cúbicos, a gente sabe que naquela região está se perdendo 20 metros cúbicos, né? Então, esse é o trabalho. É redução de perdas, e isso é um grande avanço para o nosso município, né? A gente nunca teve essa setorização e dá trabalho, mas a gente entende que isso aí vai dar um resultado.
0: Conforme Eliezer Garcia, chefe do escritório local da Casan, a equipe de Chapecó virá munida de equipamentos, aplicativos de georreferenciamento. A instalação do marco medidor de alta vazão em Ípora do Oeste faz parte do plano da Casan a nível de estado, informa Garcia. E o objetivo é modernizar o sistema dos demais municípios que a Casan atende. Eliezer Garcia, chefe do escritório local da Casan, reforça a preocupação da equipe em correções de vazamentos em diversos pontos da cidade. Segundo ele, a equipe monitora um ponto de vazamento maior que foi detectado no sistema, porém ainda não localizado. Isso demanda de muita perícia da equipe, ou seja, o trabalho a campo. Garcia pede a compreensão dos usuários diante da grande demanda e destaca que a equipe está diariamente trabalhando na solução desses pontos de vazamento com o objetivo de resolver todos, evitar o desperdício e abastecer com água de qualidade a população de Ípora do Oeste. Equipes técnicas da educação dos municípios da Associação dos Municípios do Extremo Oeste de Santa Catarina Mioski participarão amanhã de reunião em Ípora do Oeste para dar início à elaboração do Plano Municipal de Educação para a próxima década desses municípios. O encontro desta quinta-feira será no Centro de Eventos Adélio Marques e reunirá durante todo o dia mais de 100 profissionais de educação ao longo da quinta-feira. Até agora, 18 municípios confirmaram presença no evento de amanhã em Ípora do Oeste, no Centro de Eventos Adélio Marques, reunindo profissionais de educação. Conforme o secretário municipal de educação de Ípora do Oeste, professor Nereu Bart, esta etapa de trabalho foca na organização metodológica e no treinamento prático das equipes técnicas de cada prefeitura. O objetivo principal do encontro de amanhã é orientar as equipes responsáveis para a construção dos planos em cada um dos municípios. Nereu Bart descreve agora sobre a elaboração que segue diretrizes do Plano Nacional, mas com ajustes à realidade dos municípios da região.
3: Tem alguma, porque nós temos o Plano Nacional de Educação, é uma coisa. A partir disso, nós temos também que fazer o nosso ajuste e também já pensando. Sempre é uma dificuldade. Do jeito que a sociedade caminha, evolui, todo ano, todo dia surgem coisas novas e nós temos que pensar a educação para os próximos 10 anos. Então é um grande desafio. A partir disso, depois será construído e certamente a gente terá oportunidades para discutir. Mas tenho certeza, com a participação de todos os envolvidos, profissionais da educação, alunos, famílias, sociedade, com certeza dá para fazer algo bem interessante para o nosso município.
0: O secretário Nereu Bart disse que pensar a educação para a próxima década é um desafio diante das constantes mudanças da sociedade. Por isso, a participação de diferentes segmentos é fundamental na construção de um planejamento que atenda às necessidades atuais e futuras de cada um dos municípios. Após a formação dessa quinta-feira, ou seja, dos estudos, os estudos regionais continuarão na semana seguinte com mais um dia completo de capacitação no dia 15 deste mês de julho. De acordo com o secretário de Educação de Prodoense, professor Nereu Bart, na sequência, cada município realizará seu diagnóstico inicial e um levantamento sobre a situação do setor. Só depois dessa análise ocorre, então, a elaboração final da proposta pedagógica definitiva, o Plano Municipal de Educação. 12:31. A seguir, entre outros destaques do Globo em Foco da Rádio Oeste, motociclista escapa com vida após ser arrastado por caminhão. E jovem sequestrada é encontrada morta. Ex-namorado é preso suspeito de ter cometido o crime. 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
0: 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Doze horas 33 minutos, um motociclista ficou ferido durante um acidente envolvendo uma motocicleta e um caminhão. No início da noite de ontem, na BR-163, proximidades da comunidade de Linha Bela Vista das Flores, interior de São Miguel do Oeste. Conforme informações apuradas no local, o caminhão saía de uma estrada vicinal para acessar a rodovia quando cruzou a frente da moto. A manobra provocou a colisão e, com a força do impacto, o motociclista ficou embaixo do caminhão e chegou a ser arrastado por alguns metros. Apesar da gravidade do acidente, o condutor da moto teve apenas ferimentos leves. Após receber atendimento ainda no local, ele foi encaminhado para avaliação médica. As circunstâncias que provocaram o acidente serão investigadas pela Polícia Rodoviária Federal. Durante atendimento desse acidente entre a moto e o caminhão, um outro acidente foi registrado e uma equipe do SAMU foi acionada para socorrer uma mulher que havia caído de motocicleta Honda Biz na BR-163, nas proximidades de linha Três Curvas, também em São Miguel. A condutora foi encontrada amparada por populares e apresentava escoriações pelo corpo. Ela recebeu ali mesmo os primeiros atendimentos e no momento em que seria colocada na maca para ser levada ao hospital, passou a agir de forma agressiva. Tentou agredir fisicamente os socorristas, fez ameaças e ofensas contra a equipe. A Polícia Rodoviária Federal e a Polícia Militar foram acionadas para apoiar e um policial civil que passava pelo local também auxiliou a conter a mulher. Após ser contida, ela recebeu atendimento médico, foi encaminhada ao Hospital Regional Terezinha Gaiobaço. Em seguida, ela foi presa por agressão, ameaça e desacato. Circunstâncias da queda da motocicleta serão apuradas pela Polícia Rodoviária Federal. Um homem de 43 anos foi preso na tarde de ontem após agredir e ameaçar a companheira com uma faca Esta ocorrência foi no centro, em São Miguel do Oeste. Segundo informações repassadas pela vítima, mulher de 42 anos foi atingida por um golpe de faca no rosto durante uma discussão. A agressão provocou lesões leves. A mulher também informou aos policiais que o companheiro fez ameaças utilizando uma faca. Durante o atendimento da ocorrência, o homem apresentou outra versão dos fatos. Afirmou aos policiais que houve apenas uma discussão, motivada por ofensas que teria recebido por telefone. Mesmo assim, a guarnição realizou o levantamento no local, analisou informações apresentadas pelas partes e, com base nos relatos, nos indícios constatados durante a ocorrência em corpo de delito, os policiais deram voz de prisão ao suspeito, que foi conduzido à delegacia de polícia civil. Caso está sob investigação para maiores esclarecimentos. E uma última e triste notícia. Uma adolescente de 17 anos, Luana Bezink, sequestrada no último sábado em Maravilha, foi encontrada morta na noite de ontem em uma área de mata no interior de Nova Erechim. Conforme o levantamento do Departamento de Jornalismo da Rede Peperi, a Polícia Civil informou que a jovem foi executada. A investigação começou logo após o registro do desaparecimento, levou à localização da vítima e à prisão de dois suspeitos. Segundo a apuração da Polícia Civil, homens armados invadiram a residência da jovem, da adolescente, retiraram ela à força e fugiram em um veículo. O corpo apresentava diversas lesões provocadas por disparos de arma de fogo, principalmente na região do rosto e no tórax. Durante as diligências, dois homens foram localizados em Cunhapurã e Maravilha e presos em flagrante pelo possível envolvimento do crime de ocultação de cadáver. A investigação aponta, de forma preliminar, que o homicídio pode ter sido motivado por dívidas e pela participação da adolescente em uma festa frequentada por pessoas consideradas desafetas dos autores. Um dos presos é ex-namorado da vítima e, conforme a Polícia Civil, ambos participaram da ação de sequestro. O caso segue agora sob responsabilidade da Delegacia de Investigação Criminal, a DIC de Maravilha, para esclarecer toda a dinâmica do crime, identificar possíveis outros envolvidos e responsabilizar, no grau da lei, todos os participantes desta crueldade. Homicídio de uma jovem de 17 anos. 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Alegria da nossa gente. A todos, boa tarde.

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15: 12:43.
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15: Olá, boa tarde, essa é a comunicação desta quarta-feira, 8 de julho de 2026, para a Agropecuária Oeste e Superferença.
17: 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Secretaria de Obras e Transportes e Produência reforça o comunicado que o trecho entre o Trevo, a comunidade de Monte Maria, está temporariamente interditado para execução de obras de pavimentação. Pede-se a compreensão de todos e orienta-se que os motoristas utilizem vias alternativas durante esse período, respeitando a sinalização instalada no local. A Associação Cultural Alemã de São João do Oeste está com inscrições abertas para o Festival Regional da Canção Alemã, que vai ocorrer no dia 22 de julho, dentro da Semana Alemã. Inscrições até sexta-feira, dia 10. O regulamento está disponível no site da Semana Alemã. Secretaria Municipal de Educação e Descanso convida a população descansense para a Feira do Livro, que acontece dias 14, 15, 16 de julho, no Clube SAD. Nos dias 14 e 15, terça e quarta-feira, aberto das 8 da manhã ao meio-dia e das 13 às 19. Já no dia 16, quinta-feira, o atendimento será das 8 da manhã ao meio-dia e das 13 às 16. Participe da Feira do Livro, espaço de cultura, conhecimento e imaginação, a família descansense. 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Vem aí o Show de Bola, o programa esportivo da Rádio Oeste. 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
15: 11 minutos para uma da tarde. Boa tarde, Show de Bola chegando nesta quarta-feira, 8 de julho de 2026. 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Apresentação Laércio Antônio, participação na produção e também com a participação com informações locais e regionais do Fernando Lenner. 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Siga nossas redes sociais, né? Lá no Instagram, lá no Face e observe as postagens, né? 3634-1539 é o WhatsApp. Seu Laurindo, Dona Ivoninha, Dona Renita e também o Lucas desejando uma ótima quarta-feira para você, cliente e amigo e ouvinte do Show de Bola. 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Eu já vou trazer o Fernando Kaiser em seguidinha, não, o Fernando Lender em seguidinha com as informações locais. Ontem tivemos movimento de rodada, né, do futsal, e na próxima terça-feira tem o primeiro de dois jogos em São João do Oeste da final da Taça de Lamp Lasberg Sicredi de futsal, âmbito regional, dois duelos, um em São João, o outro em Itapiranga. Rádio Oeste vai transmitir, o Oeste será na terça-feira direto aí de São João do Oeste. As demais informações do esporte local e regional. Fique à vontade. Fernando, boa tarde.
24: Laércio, muito boa tarde. Boa tarde, ouvinte. Ontem à noite aconteceu as semifinais do futsal masculino de São João do Oeste. na chave prata, 7 de setembro, conseguiu uma boa vitória de 5-2 para cima do Copafa. E no segundo jogo da semifinal, Colorado ganhou de 3-1 para cima do Guarani. Já na chave ouro, a escola Sérgio A ganhou de 5-2 para cima do Colonial. E no último jogo, a escola Sérgio B ganhou de 3-2 da Elétrica Smart Towers São José. E a decisão acontece agora no sábado com disputa de terceiro e quarto lugar. Na Série Prata, disputa de terceiro lugar, Copafa jogará contra o Guarani. Na Série Ouro, Colonial jogará contra a Elétrica Smartal São José. E já na final da Série Prata, 7 de setembro, enfrentará o time do Colorado. E a Escola Sérgio A e Escola Sérgio B farão a grande final da Série Ouro. E Laércio, também já temos definido o dia do confronto das semifinais do Municipal de Futsal Feminino. Acontece agora no sábado, a partir das 17 horas. No primeiro jogo, Fênix enfrentará o time da Amigas da Quadra e Cometa de Jacutinga enfrentará o time do Saturno. Lembrando também que nesta sexta acontecem as semifinais do futsal masculino principal e do futsal sênior. Laércio, lembrando também que nesta quinta acontece o quarto jogo da segunda rodada do Regional de Veteranos em São João do Oeste. O time do Aliança irá receber o time do Grêmio Tunense às 19 horas. E ainda, Laércio, temos então a confirmação da data da grande final do jogo de ida do Campeonato Regional de Futsal Taça de Lamb, Sicredi e Lasberg. Ele acontece na semana que vem, dia 14 de julho, terça-feira, às 20h15, no ginásio Valmei Ertel, em São João do Oeste. A Sérgio São João enfrentará o time do ADAF Itapiranga. Laércio, essas informações para hoje aqui no Show de Bola.
15: Obrigado, Fernando. Valeu, trazendo todas as informações para você no Show de Bola. Show de Bola desta quarta-feira, metade da semana. Tá na boa, tá na Oeste, 5 minutos para 1 da tarde. 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Show de Bola, destacando as informações da Copa do Mundo ontem, a Argentina, hein? Eu acho, minha opinião, eu já vi várias vezes o lance de ontem, né? Eu vi o lance do futebol, não deveriam ter anulado o gol do Egito. Nada contra os argentinos, mas foi uma virada histórica, né? Em 10 minutos, a Argentina virou o jogo, fez 3 gols praticamente, a cada 3 minutos um gol. A Argentina perdia para o Egito por 2-0, mas tinha aquela questão que o Egito teve um gol anulado. É, fácil é criticar, levantar suspeitas, essa questão toda, mas eu acho que poderia ter ido para a prorrogação o jogo, enfim. Bom, deu. E o Lionel Messi, passe de um dos gols e outro ele fez, né? E ontem também a Suíça nos pênaltis venceu a Colômbia, depois o 0-0 no tempo normal, 0-0 no período pós-tempo normal, a prorrogação, ninguém abriu o marcador em bola rolando entre Suíça e Colômbia, né? E aí deu 4-3 nos pênaltis, futebol suíço surpreende e vai para a fase próxima. Agora começa as oitavas, né? É, exatamente. E só teremos jogos amanhã, né? Os próximos jogos, próximos serão amanhã. 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Jogos de amanhã abrindo a fase que vai definindo os semifinalistas depois. É mata-mata, né? Temos amanhã, o primeiro jogo vai ser amanhã. Amanhã tem um jogo e na sexta tem outro. Na sábado, exatamente isso. Então os jogos seguintes: a França e Marrocos se enfrentam amanhã às 5 da tarde. França e Marrocos. Amanhã, na sexta então. Amanhã só um jogo, França e Marrocos. Sexta, Espanha e Bélgica, 4 da tarde, sexta. Sábado, 18 horas, tem Noruega, né? Os nossos, o pessoal que tirou o Brasil, né, do Haaland. É, o Noruega pega a Inglaterra. E no sábado, às 22, tem Argentina e Suíça. Olha só, tem grandes possibilidades da Argentina pintar aí nas semifinais da Copa do Mundo, né? Então tá aí esses jogos para você conferir na telinha, enfim, como queira. Ponto final do nosso show de bola, edição desta quarta-feira, para, em nome de Simon Artigos Esportivos, Rochensky Organização Contábil, Rochensky Fábrica de Artefato de Cimento, Nedel Telecom, em nome de toda a equipe da Rádio S, saudando você, desejando uma feliz quarta-feira. Vem aí o programa do professor Douglas, né? E depois tem o programa do Jacó Trai até às 16h30, Oeste Show da Tarde, primeira parte com muita música e informação, de lá até das 16h30 às 19h tem o Vilmar de Souza, à noite das 20h às 23h, ao vivo o Fernando Kaiser. Grato pela audiência e todos até amanhã.
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0: Alô, amigos ouvintes do programa Caminhos. Aqui quem fala é professor Douglas. Como sempre, nosso horário de reflexão, nossas mentalizações representadas aqui por nosso programa Caminhos, em que você, ouvinte, participa. É o ouvinte que faz o programa Caminhos, né? Pela participação, atualmente participações mais relacionadas às redes sociais, e-mails, WhatsApp, né? E tudo mais que estamos aí evoluindo nesse contexto, até mesmo para facilitar o acesso das pessoas com trabalhos que são tão importantes quanto esse que representa aí a terapia holística, a psicanálise clínica, aspectos de especialização que temos aqui em nosso favor e à disposição de todos vocês, amigos ouvintes, que porventura estejam aí sentindo, como se fala popularmente, coisas estranhas em suas vidas. Vamos desmistificar tudo isso, vamos encontrar e desvendar os mistérios de suas dor e infelicidade. Através de bons estudos, bom trabalho e responsabilidade, isso é muito possível. E o nosso trabalho vem trazendo a prova cabal disso, né? Durante tantos anos de apresentação, tantos anos de trabalhos e trabalhos e proteções realizadas por tantas famílias. Consideramos então que há uma representação muito justa e bastante intensa com relação a tudo isso, que é uma necessidade do ser humano, né? Entender um pouco mais a respeito de si próprios, conseguir enxergar para dentro de si, refletir a respeito de sua natureza e descobrir caminhos alternativos na vida para o seu sucesso, né? Para o sucesso nos negócios, para o sucesso no amor, para o sucesso familiar, até mesmo na própria saúde. Tudo é um conjunto, né, gente? Nada funciona isoladamente. Se vamos mal emocionalmente ou espiritualmente, estaremos indo mal fisicamente em algum momento também. Então, existem correntes, negativismos, influências, mas também existe orientação, trabalhos de proteção e questões de influências positivas que nós temos à nossa disposição. Tem tanta gente perdendo tempo por aí, colocando na cabeça que não acredita nisso, não acredita naquilo, não, ah, porque eu não acredito nessas coisas, né? De vez em quando tem pessoas que escutam o programa Caminhos aí por incentivo de outros que indicam, daí escutam. Ah, não, eu não acredito nessas coisas, porque talvez seja meio complicado, né, para algumas pessoas entenderem a respeito desse assunto. Bastaria ler, estudar um pouco, né? Hoje em dia temos tanto alcance também à informação para entender que o conceito da terapia holística é maravilhoso, para entender que a psicanálise clínica é um trabalho muito fundamental, né, digamos assim, para a construção emocional, para o constructo, como se diz nos argumentos, né, nos termos da psicanálise, e outras tantas especializações que fazem parte do Grupo Caminhos, que estão aí desenvolvendo a humanidade, ajudando as pessoas a entrarem em contato com esse mundo que elas vivem, mas que muitas vezes inconscientemente tem muitos problemas em relação a isso. Hoje eu quero falar a respeito de negativismo, novamente, de uma família que está literalmente sendo infernizada, né, por uma perseguição muito grande, em que já se defenderam várias vezes. Todas as vezes que se defenderam tiveram sucesso, conseguiram vencer o propósito das proteções que fizeram, mas isso não para. Atenção, participante com o apelido Em Busca da Liberdade, número 2. Esse apelido é muito apropriado porque vocês estão aprisionados em uma sequência, em um ciclo de negativos que vem da própria família e que não tem intervalo, né? Aqui está descrito uma série de situações. Aqui estou respondendo para uma pessoa que não é nem da região, né? Essa pessoa que participa do programa Caminhos hoje.

bons de mentalização, as coisas melhoram, mas vai até um certo ponto e lá vem o negativo de novo, né? Então tem uma situação muito peculiar e extremamente diferenciada nessa questão. Nós estamos vendo que as pessoas que fazem o mal a vocês, que querem o mal a vocês, são da própria família, né? E pessoas inclusive muito próximas, que deveriam agregar, que deveriam trazer boas ideias, deveriam oferecer ajuda, se preocupar quando nós estamos mal, perguntar o que nós temos quando estamos com a cabeça para baixo, quando estamos chorando, né? Mas não há essa afinidade. Você se isolou em uma situação, mas não por opção, né? Porque foi imposto isso a você. Com críticas, com falta de compreensão a respeito das suas próprias ideias, enfim, particularidades que não vem ao caso trazer em detalhes aqui o programa Caminhos de hoje. Mas o fato é que em um determinado momento se despertou essa ira, né? Essa raiva, esse ódio que se concentram contra você e contra a sua família, seus filhos e sua esposa, né? Eu tenho aqui para dizer algo inédito, que nunca falei aqui no programa Caminhos, e olha que é a apresentação de 26 anos aqui na região, né? Você tem uma pessoa na sua casa, dentro da sua casa, que tem um potencial bastante distinto, bastante diferenciado no sentido das premonições, dos pressentimentos, das intuições. Esta pessoa é uma filha que você tem. Uma filha que é muito jovem ainda, não tem nem 17 anos, acredito, por volta dessa idade, um pouco menos, porque você não mandou as datas, né? O pessoal da família só mandou a sua data de nascimento para análise, o que já foi suficiente, mas aqui estamos complementando uma percepção dentro desta análise que nos traz uma resposta extremamente positiva. E que vocês têm que ter uma atenção especial com isso, porque é uma oportunidade de ouro que, como eu falei e repito, nunca estivemos falando sobre isso aqui no programa Caminhos. Você tem um dom dentro da sua casa, uma menina com inspirações muito fortes, uma menina com um instinto de proteção muito forte, e ela está descobrindo isto agora. Vocês estão estranhando isso nela, vocês estão estranhando, ela está mudando a postura, o comportamento dela, está ficando um pouco mais introspectiva, um pouco mais fechada no quarto, né? De vez em quando vocês com certeza enxergam ela com os olhos fechados, respirando fundo. É um momento de introspecção, é um momento de contatos, né, que estão sendo desenvolvidos naturalmente e também aleatoriamente, porque isso aí não há regras, né, gerais a respeito disso. Mas temos aí um assunto muito importante para desenvolver, e eu quero ensinar esta menina a defender vocês. Porque quantos mais trabalhos vocês vão ter que fazer para se livrar dessa perseguição, né? Vão ficar a vida inteira tendo que se defender. Essas pessoas que fazem o mal vão lá, provocam essa influência negativa, vocês vão ali e se defendem. Mas quantas vezes isso ainda vai ter que se repetir? E nós temos uma situação única, que é raríssimo encontrar. Tanto que é a primeira vez que falamos sobre isso aqui no programa Caminhos. Você tem um dom em sua casa e eu quero ajudar vocês ensinando ela a defender vocês, porque ela tem essa capacidade. Inclusive uma menina que futuramente é uma potencial participante do Grupo Caminhos. Eu ainda vou fazer este convite na hora certa. Mas por enquanto eu quero este contato, por enquanto eu quero esclarecer aqui a vocês que nós vamos fazer um bom trabalho, sim, vamos encaminhar uma boa mentalização, mas nesse decorrer deste tempo e desse desenvolvimento, eu quero preparar uma pessoa aí que já descrevi aqui e que ela mesma vai conseguir proteger vocês. Basta alguns ensinamentos, alguns direcionamentos, que vai levar talvez meio ano até que nós possamos concluir tudo isso, ou talvez um ano, vai depender muito do desenvolvimento e desenvoltura dela e receptividade dela. Mas aí é que está uma saída muito prática e definitiva para a vida de vocês.
E é isso aí, amigos ouvintes, vamos encerrando o programa Caminhos de hoje por aqui. Anotem o nosso WhatsApp 049-99180-7979. Inicie a sua análise mandando um oi para mim. Pergunte, faça as suas perguntas sobre as dúvidas de como funciona. Estamos atendendo, conversando e analisando devidamente. Tudo no tempo certo,

0: só devem esperar a sua resposta. Então, um grande abraço a todos, muito obrigado pela atenção dispensada, programa Caminhos do dia de hoje, já apresentado em direção a toda essa objetividade de fortalecimentos. Um abraço, fiquem com Deus e tchau, tchau.
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0: 1h11, boa tarde, tá no ar o nosso Este Show da Tarde da quarta-feira, dia 8 de julho. Tarde linda, que sol bonito, maravilhoso aí na nossa região. Amanhã foi bastante fria, né, gente? Mas é frio que mantém o tempo seco, né? Coisa boa, né? Com esse sol, né? 14 graus a temperatura, a tarde aí pode chegar até 17, 18 graus, segundo a meteorologia. Bom demais, né? Bom demais. Vamos aproveitar porque é hoje e amanhã, né? Na sexta já tem chance de chuva, né? Sexta, sábado, domingo, aí fim de semana vai ser úmido de novo. 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E como sempre lembro para você, né? Espaço aberto pro ouvinte interagir, pedir o sucesso, mandar o teu recado por aqui com a gente no nosso telefone fixo, onde você fala comigo direto, 3634-1440. O WhatsApp é pelo 99188-1715. Deixa tua mensagem, né? Por texto, por áudio, pedindo a música que você quer curtir com a gente, tá? Bom, vamos começar porque já tem, ó. Eu tenho aqui a Lisa Brutti já passando pra dar uma boa tarde, né, Lisa? Um abração pra ela, tudo de bom. O Ambrósio pedindo pra ouvir a banda Hermanos, né, Ambrósio? Vamos tocar aquela bonita deles que é a música Barquinho, né? Muito bacana. Vamos começar bem a quarta-feira aí, né, Ambrósio? E o Carlos de Tunápolis. E aí, Carlos?
1: Boa tarde, Jacó.
0: Boa tarde.
1: Tá, Alas.
0: Una. Alas, Alas China,
1: Heidegger. Vamos trabalhar.
0: Isto.
1: Mas antes, escutar a música, né?
0: Ah, claro, com certeza.
1: Pode ser valsa, primavera, valsa de ouro,
0: brilha-som. Brilha-som, boa. Valeu, um abraço, Carlos. Toco sim, começando com... Banda Hermanos da programação da Oeste. Fale com a gente, 3634-1440, WhatsApp 99188-1715. Boa tarde.
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0: Tá aí, banda Brilhação, né? Com as valsas de ouro e também banda Hermanos, né? A gente trouxe a Barquinho, essas as primeirinhas pedidas aí do ouvinte na tarde. 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Arnildo, em Beato Rock, um abraço. Tá pedindo pra ouvir a banda Sorocabana, né? Vai tocar agora aqui no programa. É, quem mais aqui? A Helga, mandando um recadinho lá de Maravilha, né? Boa tarde.
1: Oi, Chacó, tudo bem?
0: Tudo.
1: Que bom escutar até o programa, nossa, dá até dó de sair um pouco, né? Pra que perde ali nossas músicas boas e tudo, né?
0: Mas que tal?
1: E daí, opa, também queria desejar tudo de bom para ti e um abraço especial também, que tudo dá certo com tua vida, teus caminhos, tá?
0: Obrigado, igualmente.
1: E gostaria uma música, só que não sei o nome, mas você sabe, tenho certeza. Ah. Um pedacinho do meu coração, e daí não sei o resto, mas você sabe o começo, tá?
0: Claro.
1: Tudo de bom, um abraço, tá bom?
0: Outro, ela é do Terceira Dimensão, quando o Flávio Dalcin cantava por lá, né? Um pedacinho do meu coração é teu. Vamos deixar pra ele cantar que é melhor, né? Sorocabana e depois então Terceira Dimensão, 1:23.

0: Terceira, pros românticos aí da quarta-feira, né? E na pedida, né? Pedida aí da Helga, a gente ouviu um pedacinho do seu coração. 1h30.
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1: Pessoal, hoje quero dar um recadinho aí para quem mora em São João, quem mora em Tunápolis, Santa Helena, Belmonte, que eu sei que o Minuto Pet é muito ouvido também nessas outras cidades. Então, assim, pessoal, quem tem seus animais aí nessas cidades, se vocês precisam também de atendimento fora do horário, lembrando que a gente atende aí sábado, atende domingo, tá bem? Então, sempre chama aí no 3634-3082, que aí a gente vai estar resolvendo as dúvidas de vocês, a gente vai estar marcando aí para vocês trazerem, tá? É que eu tenho bastante clientes nessas outras cidades e eu sei que tem bastante gente aí também que fica na dúvida, né? Então a gente tem a parte de cirurgias também, lembrando que opera em Iporã do Oeste e vai embora no mesmo dia. Então quem tiver dúvida aí pode estar chamando que a gente vai estar orientando. Um forte abraço a todos.
0: Esse foi mais um Minuto Pet com o médico veterinário Alexandre Barros.
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3: Lionel Messi fez história mais uma vez. Na vitória da Argentina sobre o Egito, o camisa 10 marcou e chegou a 21 gols em mundiais. Ele é o maior artilheiro da história do torneio e ainda tem chance de marcar mais. Além disso, o Messi igualou Pelé em assistências, superou Maradona como maior garçom da Argentina em mundiais. Mas ele também alcançou um recorde negativo. Após perder mais um pênalti, ele passou a ser o jogador com mais cobranças desperdiçadas. Depois da classificação, o argentino chorou no gramado e, segundo ele, foi um desabafo pela frustração de ter perdido a penalidade. Mas também a emoção de ver a equipe reagir e garantir a vaga. Eu sou Melina Calduro, em Miami, para o Acaerte em Campo.
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2: Agora 1:35, estamos aí na Bela, também no apoio aqui, né? 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E nós vamos seguindo aí na tarde. Hoje não tem, né, futebol, né? Hoje não tem futebol, pelo menos pelo Mundial, né? Que volta amanhã, onde nós teremos o início das quartas de final. Amanhã vai ter França e Marrocos às 17 horas. Na sexta, 4 da tarde, Espanha e Bélgica. Sábado, 18 horas, Noruega e Inglaterra. E depois também no sábado, a Argentina às 10 da noite, enfrentando a Suíça, tá? Quartas de final, a Copa do Mundo que se estende até o dia 19, né? Dia 19 de julho, a última rodada, né? Última rodada aí da Copa do Mundo. Vamos trazendo mais música aqui, né? Lembrando, fique à vontade para pedir o teu sucesso, fale com a gente, 3634-1440, né? Para falar comigo, 99188-1715. Esse é o nosso WhatsApp. A tarde tá bonita, agora 15 graus e vai permanecer assim hoje e amanhã. Como eu falei no comecinho do programa, para quem não pegou, né? Hoje e amanhã e na sexta, 89% de chance já de chuva com trovoadas na região, tá? Vai continuar com chuva e trovoadas no sábado. Domingo diminui um pouco, mas ainda vai permanecer instável e melhora na segunda-feira com queda novamente da temperatura. Então essa é a previsão para os próximos dias. Agora para cantar para a gente e no ritmo do bailão tem Banda Champ.

0: Pela Sétimo Sentido, né? Ou Não Dá Mais. Antes, Champion, mais na cara que barba. Seis, faltando para as duas, a hora é a Loja Baques, né? 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
0: Isso aí, né? Esporte também acontece aqui, né? Seguindo com mais música, tem recados do ouvinte? Tem recadinho aqui do o Aldo, lá de Rondinha, pediu pra tocar o Poporri de Valsas da banda Renascer do Paraguai. O Cláudio de Chapecó me pede música alemã com Nokix, né? Vamos tocar em seguida já, viu, Claudio? Já tá prontinho aí. Um abraço, pessoal, aí da nossa querida capital do extremo oeste catarinense. Noemi, diz Noemi, boa tarde. Opa, peraí que eu esqueci de abrir o canal aqui, né? Agora sim, pode dar boa tarde, vamos lá.
5: Oi, Jacó.
0: Oi.
5: Tudo bem? Tem tudo. Um solzinho. É. Aqui é Noemi da Cabeceira. Eu queria pedir uma música pra mim e pra Tata. Nós estamos sentados no sol, comendo umas bergamotas.
0: Coisa boa.
5: É uma música à tua escolha, tá?
0: Tá bom então, vai as próximas já, Noemi. Vai dar um poporri de valsa bem bacana aí, vai tocar pra vocês, tá? 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Banda Renascer do Paraguai, agora 10 para as 2.

0: Essa é a música alemã aí do Nobkins, Marie, ich vergesse dich nie, né? Eu nunca vou te esquecer. 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Um minuto para as duas.
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7: 2:04, 14 graus, tempo bom, tarde bonita. 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Paulinho Bavaresco mandando recado. Paulinho, boa tarde.
8: Boa tarde, Jacó.
7: Diga.
8: Dia especial hoje, né?
7: Eita, show.
8: Descansar. Eu vi uma boa música. Manda

0: demais pra matar a saudade, né? Os atuais à tarde de domingo. Passou por aqui também Paraná Boys, né? Pedi uma mulher linda. 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
0: 2:17, é hora de informação, viu? O Mar tá chegando aí na primeira participação da tarde com informação, né? Vai trazendo a reportagem para Posto Cooper Fronteira Sul. Boa tarde, viu, Mar?
6: Muito boa tarde, Jacó. Boa tarde, ouvinte que nos acompanha na tarde desta quarta-feira. Pois a Unidade Básica de Saúde do município de Porã do Oeste está trabalhando neste momento informações a respeito de hepatites virais. E para falar sobre esse assunto, converso agora com o enfermeiro da Unidade Básica de Saúde do município de Porã do Oeste, Paulo Massin. Paulo, como se dão essas infecções e quais os cuidados, enfim, que as pessoas precisam ter em relação a esse problema? Boa tarde, bem-vindo à Rádio Oeste.
7: Boa tarde à população de Porã do Oeste, aos ouvintes. Nós temos a questão das hepatites virais, que é um mês de julho, que é alusivo ao mês amarelo, né, as hepatites. E as hepatites são nada mais do que inflamações do fígado, né, cujas causas, a grande maioria das causas das hepatites são decorrentes de questões de infecções virais. Porém, também podemos ter outros agentes que não sejam infecciosos, né, no caso o vírus, como o caso do álcool, medicamentos ou outras doenças autoimunes também podem estar provocando hepatite. Porém, hepatites virais, né, aqui em Porã do Oeste, que são provocados por vírus, né? Nós temos a questão do vírus do tipo A, B, C, D e o vírus tipo E. A questão do tipo A, quanto à hepatite tipo E, né? Elas são decorrentes de contaminações, principalmente de alimentos. As pessoas consomem os alimentos de uma forma crua, né? Consumidos no dia a dia, né? E não existe devido à limpeza, à higiene, né? Na hora que você vai colher um alimento na horta, em cima, salada ou outra fruta, né? Você acaba tendo uma contaminação e depois você acaba tendo uma contaminação chamada relacionado a fecal oral, né?
6: Perfeito, Paulo. Então, o julho amarelo está relacionado, então, a hepatites virais, e a pessoa, ela fica mais propensa se não tiver cuidado com a lavagem dos alimentos e, principalmente, com a água. Ela pode se contaminar dessas maneiras, é isso?
7: A nossa preocupação maior para o Oeste ou a região aqui do extremo oeste está relacionada à hepatite B e à hepatite C. A orientação que se faça nesse sentido é que faça primeiro a questão do diagnóstico, procura o serviço de saúde, né, para fazer as suas testagens, fazer seus exames, né, para posteriormente depois fazer os devidos outros encaminhamentos em relação a isso, tá?
6: Paulo, para finalizar, quais são os principais sintomas e os cuidados que as pessoas devem ter? E, enfim, definindo de forma prática qual o momento que ela deve procurar orientação médica, ajuda médica.
7: A questão do diagnóstico, diagnóstico é a questão de através de exames de teste rápidos, né? A gente faz a questão primeiramente a questão de um exame nesse sentido. Depois, com o diagnóstico feito da questão da hepatite, a gente solicita outros exames de marcadores virais relacionados à questão da hepatite também. A questão da sintomatologia dessa pessoa está relacionada sempre, a gente tem febres. Febres, elas podem ser de diferentes situações, né? Então, muitas vezes as pessoas não têm uma percepção que estariam contaminadas com a hepatite, né? Aí, tontura, enjoo, vômitos, dor abdominal. Dor abdominal também é uma dor muito difusa, né? Que várias outras doenças também tem, né? Uma coisa que é um pouco mais diferente em relação à questão das outras doenças é a urina escura. A urina escura já é um diagnóstico um pouco mais voltado à questão da hepatite também, né? E as fezes claras também. A gente agradece o espaço da Rádio Oeste para a gente poder levar informação à nossa população, né? E é importante, quanto mais informação você tem relacionada às situações no dia a dia, né? Das possíveis situações de doenças que podem estar você se contaminando, né? Para que a gente tenha menos problemas, né? De doenças e mais saúde na população de forma geral, né? No final, uma pessoa saudável, né? É muito melhor, né? Com certeza, do que uma pessoa doente, né? Todo mundo, né?
6: Perfeito. Paulo, obrigado. Seja sempre bem-vindo.
7: Ok. Obrigado e uma boa tarde.
6: Eu conversei com o enfermeiro da Unidade Básica de Saúde do município de Porã do Oeste, Paulo Massim. Do jornalismo, repórter Gilmar de Souza para o posto Cooper Fronteira Sul, abastecimento 24 horas.
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0: São 12h22. 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Valdir Becker, lá em Bom Jesus do Oeste, né? Vou tocar pra ele os Montanari. Aí tem um recadinho que diz assim, ó. Roda boate noturna, né? Que é o boate azul pros Piá da Água. O Vando, Ada e Odair estão no trecho aí nas entregas. Eu vou tocar com o Brilhação, tá? Essa aí vai tocar com Brilhação na sequência, boate azul, né? Ficou bem bacana aquela versão que gravaram lá em 2004, foi, né? E bem no ritmo bailão. Show de bola, vou tocar pra vocês. O Egon Meinhardt na linha Sertão Cunhaporã tá ouvindo também, pedindo aqui. Depois eu vou trazer o Arlindo Schneider pra tocar uma caprichada com o bandoneon aí, tá, Egon? Um abraço. Nada escuta, hein, mano, né? Meu amigo, o Pedro Alves. Fala, Pedro. Boa tarde.
9: Jacó. Boa tarde, é o Pedro Alves da Silva.
0: Diga. Meu Jacó.
9: Gostaria de escutar aquela música. Eu não sei a que cor é os seus olhos. Você já cor dos olhos, né?
0: Cor dos olhos seus?
9: Tá bom?
0: Acho que
9: não é,
0: isso,
9: é o negro e nem o outro, aquele lá. A cor dos olhos. Não sei quem canta essa
0: terceira
9: música. Mas tá bom?
0: Valeu.
9: Um abraço aí. Bom trabalho.
0: Se é o que eu tô pensando, é o terceira dimensão, né? Quem mais? Boa tarde, Renato.
10: Boa tarde, Jacó e ouvintes.
0: Diga, Renato.
10: Aqui é o Renato de Macuco, São João do Oeste. Como é bom que tu voltou fazer o programa que é o teu serviço de casa, como se diz.
0: Isso.
10: Quero mandar um abraço especial para você, para os ouvintes, os pedreiros principalmente.
0: Show de bola.
10: Que estão a todo vapor, aproveitando esses dias aí, que não dá para aproveitar todos da semana. Essa semana acho que tá fazendo uns 4 dias bem de boa. Frio faz parte do inverno, né? Mas para não me prolongar, tu manda Banda Millennium cor de caramelo, pra todos que estão na escuta, que conhecem o Renato Schneider.
0: Eita!
10: Sacó? É. Vamos, chava.
0: Iô, hein, mano?
10: Depois eu fui férias, aí uma hora as férias acabam.
0: Acaba.
10: A gente voltou do serviço agora e daqui a pouco já estamos lá, serando uma lenha de novo.
0: Dele que
10: valeu, dele. Tenha uma boa parte. Boa tarde, pessoal.
0: Valeu, um abraço, Renato. Montanari.

0: Essa é boa, né, Fernando? Tempo dos bailão aí, né? Boate Azul, banda Brilhação na Oeste. São 2h31.
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2: Secretaria de Obras e Transportes de Iporã do Oeste informa que o trecho entre o Trevo de Iporã e a comunidade de Monte Maria está temporariamente interditado para a execução das obras de pavimentação. Pede-se a compreensão de todos e orienta-se que os motoristas utilizem vias alternativas durante esse período, respeitando a sinalização instalada no local. O projeto social Ateliê Zigue-Zague Colcha de Retalhos prossegue em São João do Oeste. A partir de agora, funcionará em uma sala junto ao Centro Pastoral, no segundo piso. O projeto funciona como um brechó solidário permanente, com todos os itens sendo comercializados pelo valor simbólico de R$ 2,00. Os atendimentos ocorrem nas segundas-feiras, das 13h30 às 17h, quartas, das 8h às 11h e quintas-feiras, das 13h30 às 17h. A Administração Municipal de Descanso informa que a servidora responsável pelo setor de identificação está em férias até o próximo dia 10. Durante esse período, em razão das obras no centro administrativo, a entrega dos documentos de identidade, que já estão prontos, será realizada somente mediante a apresentação de procuração registrada em cartório, inclusive para retirada do próprio documento. Sem a procuração, o munícipe deverá aguardar para retirar o documento, então, após o dia 10 deste mês. 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O frigorífico Eurofrig está contratando para o setor de desossa, né? Também atendimento e para produção para a matriz de Iporã do Oeste. Interessados podem entrar em contato diretamente com o frigorífico pelos fones 3634-3140 ou 3196-1152 ou comparecer à empresa para maiores informações. 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Tem mais recados? Então vamos ver aqui, ó. É o seu Steller mandando um recadinho, né? Boa tarde.
3: Oi. Roda uma lá, pô, do Monte Carlo. Uma bem antigona, lá dos anos
2: 70.
3: Que o Monte Carlo nasceu.
2: Oh, 71, acho.
3: Bem antigona.
2: É bem antiga,
3: velho. Aí tu, roda pra nós.
2: Pô, certo?
3: Pô, o seu, pro Jean e pô. Pro Negão e pro Ramão. Na mão da seleção argentina.
2: Mas olha só, que tal? Show de bola, abraço pra vocês aí, tá? É, manda a música Pedreiro Bronzeadão pra turma do Josi, é isso? É o Kiko que pediu? Ou é Josi? É isso? Turma do Josi? Um abraço, Josi, né? Josi, ah! Turma do Josi, abraço aí, tá? Quem mais aqui, ó, tem recado? Ah, essa aqui tá extensa, né? Depois eu vou dar uma olhadinha aqui, né? Pessoal aí um pouquinho mais longe ouvindo aí, né? Agora eu esqueci o estado aqui do final 34, do prefixo 34. Mas um abraço aí, obrigado pela companhia. Lá pro Egon Meinhardt tem Arlindo Schneider, depois também pro Pedro Alves, terceira dimensão, 21 para as 3.

0: Terceiro, Romantismo aí do Flávio Dalcin, né? 1996, Na Cor dos Olhos Seus. Hora certa, 14 para as 3, né? 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

0: Legal, gente, agora são 9 para as 3. Daqui a pouco a gente continua atendendo o ouvinte aí, mas agora eu quero conversar com a Michelle Buriol, né? Ela que é cirurgia também, né? E é responsável técnica aí pela Odontotop, tá aqui pra conversar com a gente, né? Procedimentos que continuam acontecendo, né? E a Odontotop, aliás, tem aqueles dias específicos, especiais, mas na verdade todo dia é um dia especial pra quem vem lá, né? Porque você tem a chance de mudar o sorriso, né? E é tão gostoso. Aí quando você sai um dia bonito com esse, melhor ainda, né? Porque você pode mostrar o seu sorriso e os seus dentes, né? Graças ao que é um trabalho de qualidade que o Odontotop vem oferecendo aqui em Porã, e não só em Porã, região toda, mas aqui em Porã, que especificamente a gente vai conversar com a Michelle, que sempre tem novidade para contar pra gente, né, Michelle? Boa tarde.
1: Muito boa tarde, Jacó. Muito boa tarde a todos os ouvintes da Rádio Oeste também. E sim, a gente veio de um mês, né, muito intenso de aniversário, muito comemorado também, né? Veio de um mês onde a gente teve a nossa campanha de Super Sexta também. Então, muitos pacientes nos
0: procuraram. Foi, inclusive, e diferenciado que teve um dia que foi, o atendimento foi até altas horas da noite e tudo, né? Então, isso é justamente aí, buscando essa opção, que é a preocupação do Odontotop, atender a todos, né?
1: E a gente vinha falando, né, antes da procura que se tinha, né, dos horários mais escassos também, isso, né? E a gente teve atendimento que foi até as 11 horas da noite. Olha, então ainda tinha, né? Para quem precisava, ainda tinha uma brechinha que ia até a meia-noite, né?
0: Nossa.
1: Mas a gente tinha esse atendimento bem estendido, né? Justamente porque esse casal que veio ali no finalzinho da noite, né? Que eles chegaram, era já umas 9h30, né?
0: Uhum.
1: Eles não podiam vir antes, né? Eles são do município vizinho daqui, eles são de São João do Oeste e eles têm outros trabalhos também. Também, né? E para encaixar que eles dois gostariam, né? Tanto os dois, né? Eles tinham necessidade de fazer os implantes dentários, né? E gostariam de aproveitar, né? Tiveram, sim, essa oportunidade, né? Então foi o horário que eles conseguiram encaixar para os dois estar vindo até o Hospital do Dente, né?
0: Coisa boa.
1: Então,
0: né,
1: a gente teve atendimento até as 11 horas da noite.
0: Sim. E esse diferencial, né, que a Odontotop oferece, conquista, né? Porque por padrão já, e sempre eu lembro que, inclusive, quando eu conversava com a Luciana aqui, ela dizia muito também sobre ela que atende mais ali na área mais
1: da gestão,
0: né? Ela comentava comigo que a Odontotop tem uma ideia, assim, sempre a prioridade, né, de ter um atendimento bom para quem vem lá. Porque quem vem lá vem, às vezes, com um problema. E dentição é uma coisa, às vezes, um pouquinho complicada. Então, é justamente isso que tem conquistado, né, Michelle?
1: Isso, essa cativação, né? Onde a gente falamos por inúmeras vezes, né? Que a gente atende todos os nossos pacientes como se fosse o nosso pai e a nossa mãe. Então, ontem, inclusive, né, vim agora que eu lembrei disso. Ontem, inclusive, teve uma das nossas pacientes que ela está em tratamento com a gente, ainda ela não finalizou o nosso tratamento.
0: Uhum.
1: E ela está naquele tempo de cicatrização da parte dos implantes, né? E ela passou, ela falou: "Ah, eu tô passando aqui só para tomar um café."
0: Que
1: e daí
0: legal.
1: Ela entrou, eu estava livre no momento, né? Então pude ir lá na frente, né, para conversar, para a gente ter esses momentos, né, não só sobre procedimentos, sobre fazer, sobre fechar tratamento, sobre as coisas, mas para ter realmente um contato com o nosso paciente, né, para ser um vínculo de amizade, um vínculo de segurança, né? Hoje a gente já sabe, né, que a Odontotop, né, o Hospital do Dente, né, por si só, de todas as unidades, mas aqui em Ipurã do Oeste também, né, é referência, né, em segurança, é referência em agilidade, né? E é decorrente disso, né, que os pacientes tanto têm essa confiança, esse carinho, né, que eles vêm, né, e buscam o seu tratamento, né? A gente está em tratamento, por exemplo, agora num paciente onde ele está com uma condição de saúde, né, que ele vai precisar de um acompanhamento mais de perto e tudo, né? Então, é justamente para isso, né? O paciente nos procura porque tem um hospital que é especializado em dentes, né? Para ter essa segurança em todo o seu tratamento, né? Seja um paciente que precisa de um procedimento cirúrgico, né? Ou seja, um paciente que precisa realizar um tratamento de canal, que precisa colocar aparelho. Porque independente de qual procedimento a gente tem necessidade de fazer, a relevância não é menor ou maior.
0: Claro.
1: A condição de saúde do paciente, o que ele precisa fazer, ele tem que ter a real importância, seja independente do que for. Então, é sobre isso que a gente procura sempre passar para os nossos pacientes. Claro, né? Sempre buscando, né, agilidade, né? A gente fala que é referência em segurança, né?
0: Sim.
1: E principalmente em agilidade. Por contar, hoje somos em 8 doutores, né, que atendem dentro do Hospital do Dente. Então, todas as áreas da odontologia, sejam as mais distintas, a gente tem dentro do Hospital do Dente os especialistas, né, que fazem os procedimentos, né? E por se tratar de um Hospital do Dente, onde tem a parte de exames, né, exames de raio-x, o paciente, quando ele nos procura, ele tem o seu atendimento, tem o seu cadastro feito, e a primeira coisa que ele faz é conhecer conhecer o Hospital do Dente, para que ele tenha essa segurança, para depois ele passar para o raio-x e depois ele passar comigo para conversar, para que ele tenha essa segurança do local onde não é negligenciado, né, nenhum processo de esterilização, de cuidados, de materiais, de qualidade. Então o paciente já entende quando ele entra dentro do hospital o que se fala sobre segurança, né, que não é sobre segurança somente de um procedimento de tirar um dente ou de realizar um implante dentário, seja um implante unitário, né, ou seja um implante de mais dentes, uma prótese fixa, mas que seja em todos os tratamentos, né, porque a nossa saúde ela é muito importante,
0: com
1: né,
0: certeza.
1: Então ela não pode de forma alguma ser negligenciada. Então essa agilidade, né, nos possibilita, porque a gente tem o nosso raio-x panorâmico e tem o nosso tomógrafo dentro do Hospital do Dente. Então o paciente precisa... A gente fala bastante sobre implantes, né? Mas o paciente tem um siso, né? Que ele precisa tirar. E às vezes é um siso que está um pouquinho mais deitado, que tem uma proximidade um pouquinho maior com o nosso nervo. Aí que entra a parte da tomografia, que ela é um exame extremamente importante para a gente ter esse diagnóstico, para a gente saber realmente aonde, qual é a proximidade, qual é o íntimo contato que tem, para a gente ter uma previsibilidade para realizar o tratamento.
0: Então, beneficiando o paciente, que não vai ter problema de porque se você vai num lugar que não sabe qual é a situação... Imagina o quanto o paciente sofre, né?
1: Quanto sofre, o quanto as coisas acontecem no meio desse tratamento, né? Coisas também que são previsíveis, né?
0: Exato.
1: Que a gente consegue ter esse diagnóstico agora, né? E que vai evitar complicações, né? E sobre retrabalho, né? Que muitas coisas que quando a gente pula etapas, né? Quando a gente não sabe o que realmente precisa ser feito, né? Às vezes, no momento, pode parecer que está tudo certo, né?
0: Sim.
1: Mas a gente vai ver as consequências disso depois de 3, 4, 5 ou 10 anos, né? Que a gente vai perceber o quanto que lá naquele momento poderia ter sido uma conduta diferente, né? Então, é sobre isso, né? O Hospital do Dente, né? É um local onde eu tenho muito, muito orgulho, realmente, né? Não só por ser a responsável técnica, né? Mas por realmente estar à frente, né? E ter essa... Ter essa segurança, né? Eu não teria tanta segurança e comprometimento em vir aqui falar para todo mundo se eu não tivesse real confiança em todo mundo que está lá junto. Não atrás de mim, mas que está do meu lado, né? Trabalhando e entregando o melhor para os nossos pacientes. Seja a nossa Tata, que está cuidando do Hospital do Dente, né? Seja as meninas ali da frente, né? Ou seja os doutores, a nossa gestora. Todo mundo, né? Que tem esse cuidado com os nossos pacientes.
0: Eu nunca citei aqui, mas até talvez por falha minha, né? Eu não conhecia tão bem assim ainda a Michele, né? E ainda tô conhecendo, mas eu sei que ela é doutora também, né, Michele? Também é formada, né? E por isso pode trazer todo esse leque aí de informações, e a Odontotop, ela abrange desde o mais simples até o mais complexo, né? Então, quem vai lá, como você colocou, primeiro conhece o ambiente e se torna... Família, praticamente, né? Se sente à vontade, se sente mais seguro, né? Na hora de fazer um procedimento, né? Esse é o diferencial, né?
1: Isso. Hoje o paciente, quando ele tem esse contato, né, ali comigo no Hospital do Dente, eu sou cirurgião dentista, né? E eu sou especialista na parte de endodontia, que é a parte de tratamento de canal.
0: Sim.
1: Mas, de fato, eu já faço essa parte. Já me formei, né, há 6 anos, né? Mas, de fato, eu faço essa parte de diagnósticos e avaliação há 5 anos. Então, já é um caminho. Claro que a gente sempre está buscando, né? Sempre está estudando mais, fazendo cursos, né? Isso é o que a Odontotop nos proporciona também, né? Que a gente tenha... não se estagne, né? Que a gente sempre esteja estudando, sempre esteja melhorando, né? Então, é sobre um hospital do dente que ele tem as suas especialidades dos procedimentos, né? E que tenha essa parte da avaliação que seja especializada também. Que tenha esse direcionamento, esse olhar cuidadoso, entendimento de todas as áreas, para que consiga, né, conciliar, né? Ah, nesse momento a gente precisa intervir com esse tratamento, com aquele tratamento, para que no final o resultado seja o mais indicado e seja o almejado e que supra as expectativas do nosso paciente também, né? Porque quando o paciente vem, né, ele imagina, né? Às vezes ele precisa realizar, tem um dente que está de cor diferente, que quer fazer uma faceta, ou tem um dente que está desalinhado, precisa colocar aparelho. O paciente às vezes que já usou aparelho antigamente, né, que não quer mais colar aqueles aparelhos que são as pecinhas, né, os brackets. tem as possibilidades de usar os alinhadores invisíveis, que são as plaquinhas transparentes, né? Então, ter esse olhar de todas as especialidades que se juntam, né? E que tornem o tratamento, né, para suprir as expectativas, né, e sendo o mais indicado para o nosso paciente também.
0: Fazendo com que ele saia sempre satisfeito, né? Isso é o mais importante. Exatamente. Michele, brigadão mais uma vez por esse bate-papo bacana com a gente aqui, né? Eu sempre digo que, aliás, né, já existe aquele slogan que diz que a saúde começa pela boca, né? Então, vamos cuidar, né? Vamos cuidar dos nossos dentes aí. E quem quiser conhecer, fique sempre à vontade. Agora, nesse período, o atendimento ele é normal, né? Por hora aí, isso, aquele normal, né?
1: Segunda a sexta, né? A gente já tem um atendimento, né, para ter a possibilidade do paciente, né, se deslocar, onde vai das 8 horas da manhã até o meio-dia e da 1 hora até as 7 horas da noite. Todos os dias e todos os sábados das 8 ao meio-dia também. A gente atende tanto por ordem de atendimento, né, com agendamentos, né, uhum, quanto você que às vezes está passando, tem alguma dúvida ou já está com uma sensibilidade, com alguma dor ou tem algum um sonho, né, que está guardado na gaveta mais sempre e quer tirar suas dúvidas, conversar, né, a gente atende por ordem de chegada também, pelo telefone 2030-0188 para agendamentos e aqui ao lado da 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
0: Fácil de localizar. Obrigado, Michele. Grande abraço.
1: E eu que agradeço. Uma excelente semana a todo mundo.
0: Michele Buriol conversando com a gente, então, responsável técnica aí da Odontotop. Eu vou pro intervalo, gente, depois já tem mais música aqui pro ouvinte. 13:02.
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4: Quando os filhos são pequenos, normalmente os ambientes familiares eles são muito harmônicos. 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
2: Muito bem, gente, 3 horas agora com mais 7 minutos, estamos de volta, né? 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Mais recados, eu tenho aqui muita gente que eu tô devendo aqui, né? Mandar um abraço aí pro Ricardo Gaúcho, né? Que tá ouvindo a gente também na internet. Tem áudio aqui pedindo música. Vamos lá, diz aí, boa tarde.
3: Boa tarde, amigo locutor.
2: Diga.
3: Aqui é o Edmar Negre, o Daí Bonito, Rio Grande do Sul.
2: Opa, fala, Edmar.
3: Sempre na escuta o programa aí.
2: Show de bola.
3: Muito bom mesmo.
2: Obrigado.
3: Ah, depois de um friozinho, agora um solzinho bom mesmo.
2: É, tá bom.
3: Muito frio hoje aí.
2: É, aqui também.
3: Foi possível dar a música dobrada da meia-noite? Agradecer para todos os ouvintes. Um bom trabalho, um abraço.
2: Valeu, obrigado. Vamos tocar assim, daqui a pouco sai, né? Tô devendo algumas aí, já no possível a gente vai tocando. Renata diz, Renata, boa tarde.
4: Oi. Nicht verkauft, nicht verkauft, weil das ist kalt. Und das Musikstück spiele von meinen Familien und von die Stadt an der Rade. Pode ser os atuais, gell? Dankeschön. E se cuida com esse frio.
2: Claro.
4: Tem que escutar zu.
2: Tá. É, música, gell. 13:09, Millennium já pra quem pediu e também pra quem pediu uma do Monte Carlo, das antigas, né? Vai tocar uma lá de 1974.

Aí o Alceu Steller tinha pedido, né, Mantiguinha, rodou Monte Carlo aí, Cabana Polka. 13 e 17 horas, loja Barques, essa semana tá demais, né? 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
2: Pois a escola Gessis Pira Verbeck do município de Mondaí teve alunos premiados na cerimônia nacional de premiação da Olimpíada Brasileira de Matemática das Escolas Públicas, a OBMEP. Para falar sobre esse assunto, converso agora com a diretora da escola Gessis Pira Verbeck, Adriane Mioto. Diretora, que novidade importante, que premiação importante. Seja bem-vinda à Rádio Oeste. Boa tarde.
3: Boa tarde, Vilmar. Boa tarde a todos os radio-ouvintes da Rádio Oeste. É um prazer muito grande estar falando com vocês. E sim, a nossa escola do município de Mondaí, a escola Gessis Pira Verbeck, mais um ano é reconhecida nacionalmente com a premiação da Olimpíada Brasileira de Matemática das Escolas Públicas, a UBMEP. É uma conquista que nos enche de orgulho. O investimento na educação, ele gera resultados concretos, e ver os nossos estudantes sendo reconhecidos em nível nacional, isso confirma a qualidade do nosso trabalho que vem sendo desenvolvido nas escolas e o compromisso dos nossos professores, o apoio das famílias e principalmente a dedicação dos nossos alunos, né? Isso são frutos de um trabalho coletivo que a gente está colhendo na nossa escola.
2: Estamos nos referindo então aos alunos Camille Paiter e também ao Lucas Peretti. A senhora comentava que a Camille, já no ano anterior, ela foi contemplada com uma viagem, foi para a Bahia, é isso?
3: Isso. A Camille, ela já vem construindo uma trajetória brilhante em conquistas de medalhas de ouro nacionais, né? Então, é o segundo ano dela. O ano passado ela também recebeu e também como premiação, o grupo todo medalhista da UBMEP ganhou uma viagem para a Bahia de uma semana de passeio, mas também de conhecimento. E o Lucas, então, é o primeiro ano, né, que ele está indo, mas também é motivo de grande orgulho, né?
2: Diretor, os resultados obtidos pela escola refletem um trabalho construído, obviamente, diariamente dentro da sala de aula.
3: Isso mesmo. Na verdade, é assim, ó, não é um resultado isolado, né? A nossa escola, ela já conquistou medalhas de prata, de bronze, menções honrosas, não apenas na UBMEP, mas na Olimpíada de Língua Portuguesa. No ano passado, nós tivemos a aluna destaque nacional, em primeiro lugar no Brasil também. Então, a nossa escola, ela coleciona medalhas e prêmios quanto às Olimpíadas que a gente participa, né? E a gente fica muito feliz com o trabalho dos nossos professores, com o apoio da Secretaria da Educação. Então, é um trabalho diário, né? E sem o apoio das famílias também a gente não alcançaria esses resultados. Então, é um trabalho que vem sendo desenvolvido e a gente observa o comprometimento dos professores e a dedicação dos nossos alunos diante dessas Olimpíadas.
2: O reconhecimento a nível nacional e o recebimento dessas medalhas reforça o protagonismo da educação pública de Mondaí no cenário brasileiro. Qual é a mensagem que fica para o munícipe, para as famílias e para quem nos ouve?
3: Isso mesmo. Então, o diferencial do nosso município é o trabalho coletivo. Nós temos os professores comprometidos, a nossa equipe gestora dedicada, o pedagógico, as famílias que acompanham a vida escolar dos filhos, dos estudantes, né? E abraçam as oportunidades de aprendizagem. Eu quero ressaltar que esses alunos, eles também ganham bolsa de iniciação científica, o PIC. Então, esses alunos, além de medalhistas, eles recebem um valor mensal de R$300 para estudar. Então, eles têm uma bolsa. Quem ganha são alunos de escolas públicas, premiados com medalhas. Então, eles estudam em casa, né? Tem uma plataforma onde eles estudam e depois eles participam, passam de fases e vão recebendo esse conhecimento para depois prestar essas provas também. A Secretaria Municipal de Educação também investe constantemente na formação dos nossos profissionais, no fortalecimento das práticas pedagógicas e buscando oferecer sempre uma educação pública de qualidade, né? A gente quer parabenizar todos os nossos estudantes premiados, principalmente nesse momento, falando então da Camille e do Lucas, né? Que nos enchem de orgulho, são crianças brilhantes, né? E aos professores, né? A equipe escolar, as famílias, essas conquistas, elas mostram que acreditar na educação transforma vidas, né? E esses resultados, eles servem para inspirar cada vez mais jovens para que eles se dediquem aos estudos, sonhem alto, acreditem no seu potencial e, com certeza, Mondaí continuará investindo em uma educação de excelência, porque nós entendemos que ela é o caminho para construir um futuro cada vez melhor para todos nós, né?
2: Perfeito, diretor, obrigado pelas informações, seja sempre muito bem-vinda à Rádio Oeste.
3: Muito obrigada, Vilmar, pelo convite e estamos à disposição.
2: Eu conversei com a diretora da escola Gessi Spira Verbeck do município de Mondaí. Do jornalismo, repórter Vilmar de Souza para o Posto Cooper Fronteira Sul, abastecimento 24 horas.
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4: 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Tem mais recados, né? Alisa Brutsche, roda a música em alemão. Não sei uma agora, mas vamos achar uma partida, Alisa. Depois eu toco sim. Tony Carraro mandando recado também, Tony. Boa tarde, diz aí.
5: Boa tarde, Lítico.
4: Diga,
5: Machão. Roda aí a música Valsa das Flores.
4: Hã?
5: Beleza,
4: beleza.
5: Tomando uma cerveja preta aí, sem álcool.
4: Mas olha,
5: ela faz bem.
4: Faz bem.
5: Beleza,
4: beleza, um abraço. O Gilberto Nieder de Bom Plano, que já deve ter preparado o mate agora, né, Gilberto? Eu tô com alguns pedidos atrasados aqui, mas ele pediu que é pra tocar aí, que ele quer ouvir lá no serviço, lá na oficina, lá em Vista Gaúcha, né? Ah, uma do companhia do baile, né? Vou trazer depois, tá, Gilberto? Abração pra ti, pra esposa aí, a Cristiane, o filho Eduardo, também pro seu Geraldo, tudo de bom. E pra quem pediu, tem Cosmo Express.

0: Aí, pra quem pediu o dobrado meia-noite, né? A gente trouxe com a banda Reis da Alegria. 3:34.
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0: Secretaria de Desenvolvimento Econômico de Descanso convida todos os empresários, comerciantes e empreendedores do município a participarem do segundo café com empresários. O encontro acontece nesta quinta-feira, amanhã, né, às 19h30, no Clube Saad. A programação contará com uma roda de conversas sobre os programas Liquida Descanso e Juro Zero, apresentando oportunidades e ações voltadas ao fortalecimento do comércio e do desenvolvimento econômico do município. Ao final, será servido um coffee break aos participantes. Para melhor organização, confirme sua presença até o dia de hoje, né, até o final da tarde de hoje, no fone 99104-3388. Secretaria de Agricultura e Pecuária de Tunápolis informa o cronograma para encaminhamento do Bônus Agrícola 2026, que já se iniciou no mês de junho, né? E é conforme o CPF, né? Os finais em junho foram para os CPFs com finais 2, 4 e 7, em julho, finais 3, 8 e 9, e em agosto, finais 0, 1, 5 e 6. Lembrando que setembro será prazo perdido. Podem ser encaminhados documentos de serviços de máquinas, também insumos agrícolas, alimentação animal, energia elétrica, materiais de construção e aquisição de implementos e máquinas agrícolas. Maiores informações na Secretaria de Agricultura e Pecuária de Tunápolis. A Administração Municipal de Porã do Oeste segue promovendo os encontros com a comunidade, um espaço de diálogo e participação para ouvir as demandas, sugestões e ideias dos moradores, né? Amanhã, o encontro acontecerá no bairro Bom Jardim, às 19 horas. 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E nós por aqui seguimos, né? 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Um abraço, minha amiga Rosa. Tá ouvindo a gente aí, né, Rosa? Já vai ter mais música de banda em seguida aí, né? Tem, deixa eu ver o que, que mais aqui que eu tô à procura aqui. Ah, um recado e mandar um abraço pro Anadir dos Santos, Taquaruçu do Sul, né? Ele disse que ele quer ouvir uma chonada. Vai ter atuais agora aqui, né? Atuais, vai ter companhia do Aile na sequência aí pra ti. Tá bom, Anadir? Um abraço. Tudo de bom aí pra ti, guri. O Chico, meu amigo Chico Baldiceira, Palmitos, pede Monte Carlo, né? O Dobrado 2000. Quem é boa essa aí, né? Barbaridade. Vamos tocar daqui a pouquinho sim, tá bom, Chico? 17 para as 4. Os atuais.

0: Aninho do Baile aqui na Oeste, né? Quando me namoro. Ainda teve atuais lá de 1988, né? O De Longe também se ama. De longe, de perto, de qualquer lugar, né? Coisa boa demais. 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
0: 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Um abraço, vai agora aqui pro meu amigo Hélio Branto, né? Tá ligadinho com a gente aí, né? E pedindo uma dos Teminque, depois eu vou trazer sim, viu, Hélio? Fica na escuta aí, né? Já vamos trazer. Duas que eu tô devendo aqui, ó. O Tony Carraro tinha pedido Valsa das Flores, eu vou trazer com musical Concorde de Três Passos. E depois o meu amigo Chico Baldiceira de Palmitos pediu, ouvi também Banda Monte Carlo, faltando

0: Monte Carlo, Dobrado 2000, né? 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
0: 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O Eli Brandt pediu, ó, e a gente traz para matar a saudade aqui na programação, Teminque.

0: linda demais, né? Orquestra de Arno Flor e Coral Santa Helena, o Heimwee, 1976, né? Bonita demais, né, meu amigo Edmund, né? O Edmund, acho que gostou dessa também, né? Que gosta das músicas alemãs. E foi pra Alisa Brutti, né? Tinha pedido uma em alemão, né? Sua intacta, linda música que a gente tocou aí. Hora certa... 4h17, hora para a Loja Baques, uma verdadeira loucura, ótimos preços, descontos imperdíveis em bota Piccadilly de R$319,80 por apenas R$129,80, sapatos Modari de R$159,80 por R$98,90, parcas de R$198,90 por R$140,00, tem calça jeans por apenas R$89,80 e para ficar por dentro de todas as novidades e promoções, acompanhe também a Loja Baques nas redes sociais, né? 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
0: 4h20, reportagem com Vilmar de Souza para Posto Cooper Fronteira Sul.
5: Pois o município de Descanso realiza amanhã a segunda edição do Café com Empresários. E para falar sobre esse assunto, eu converso agora com o secretário de Desenvolvimento Econômico do município, Johnny Zortea. Secretário, então, o encontro importante que tem aí 5 pontas de avaliação e comportamentos importantes para o crescimento de negócios. Boa tarde, seja bem-vindo à Rádio Oeste.
6: Boa tarde aos ouvintes da Rádio Oeste. Agradecer mais uma vez essa oportunidade aí de estar explanando as ações do município de Descanso e eu como secretário da pasta do desenvolvimento econômico, né? Com o café dos empresários que vai acontecer nesse dia 9, né? Quinta-feira, para a gente estar debatendo diversos assuntos sobre as demandas do comércio, da nossa indústria, os nossos empresários, as ações do governo, os nossos programas que a gente tem para implantar ainda nesse segundo semestre do ano 2026, que é o Liquida Descanso, Juro Zero, e também vai ser feito um feedback, né? Da nossa Expo Descanso, foi um sucesso, para a gente cada vez melhorar mais o evento, né? A Expo Descanso e as ações que o governo tem implantado de incentivo aos nossos comerciantes locais e aqui também às nossas empresas.
5: O senhor comentava que a proposta da palestra que vai ser ministrada pelo empresário Dinei Marcos Prigol será uma avaliação de 5 comportamentos importantes para a evolução e crescimento dos negócios.
6: Às vezes a gente se acomoda, né? E essa palestra vai ser de suma importância para o nosso comércio aqui, para a gente ter um olhar diferente, tanto de investimento, de ações que o município também tem que fazer e a participação dos nossos próprios comerciantes comerciantes, dos nossos empresários, dos nossos empreendedores, e o Ednei vai estar explanando tudo sobre isso, né? E também uma parte motivacional dessa palestra aí que a gente vai estar implantando no dia de amanhã aqui no Clube Sádio, no município do Descanso.
5: Secretário, vai ser colocado em pauta também dois programas importantes, que é o Liquida Descanso e o Juro Zero, que foram aprovados recentemente pela Câmara de Vereadores. E o objetivo também do encontro é o fortalecimento de ideias e o compartilhamento de experiências.
6: Então, exatamente isso. É a gente abordar esses assuntos, os nossos empresários e comerciantes fazer parte, né, da elaboração desses projetos, né? Porque cada município tem suas demandas, as suas realidades. Então, para a gente ver e adequar a melhor realidade que se encaixa no município de Descanso. Por isso, a participação dos empresários aí para elaboração desses dois projetos aí. E da mesma forma que foi a Expo Descanso, a gente acredita que também o Liquida Descanso vai ser um sucesso agora. E a gente já vê na empolgação de todo o nosso comércio aqui, da participação também. E o número de inscritos, né? Que já passa ao número de 130 inscritos até o momento.
5: Secretário, dá tempo de participar ainda para quem tem interesse? E como é que faz para participar?
6: Então, a gente tem para nossa organização e para atender a todos que vão estar presentes nesse evento, né? A gente deu esse tempo de até a quinta-feira, dia 9, no dia do evento, até o meio-dia, para entrar em contato no número 991043388 ou propriamente, né, no local do CDL lá, para colocar o seu nome na lista e poder participar do evento.
5: Secretário, levando em conta o número de inscritos que já tem e também os resultados da Expo Descanso, qual a mensagem que fica para o empresário que ainda não se inscreveu para o evento de amanhã?
6: Levando em consideração a nossa pauta sobre as demandas, as dificuldades que o nosso comércio local enfrenta, né? E o que o município tem de ações ainda para implantar no governo, talvez a gente não tenha todas as realidades. Por isso, da importância dos empresários, dos nossos comerciantes virem até o Café com Empresários e trazer todas as demandas, as dificuldades que estão passando no momento, para a gente fazer essas ações de fomento ao nosso comércio, aos nossos empresários, para que cada dia a gente consiga fortalecer ainda mais o nosso comércio e ter uma melhor dinâmica aí, né? Sabendo que a Expo Descanso já foi um sucesso e deu um algo a mais para o nosso município. Eu acredito que todos esses projetos e a participação dos nossos empresários e empreendedores cada vez soma mais para o fortalecimento e o crescimento do nosso município.
5: Perfeito. Então, o telefone para contato, para que quem tem interesse ainda possa se inscrever?
6: É no 499-991-043388. A gente espera todos aqueles que tenham CNPJ dentro do município de Descanso, todos aqueles que querem empreender, os nossos empresários, comerciantes, que venham, que participem, que vai ser de grande valia, de muita produtividade, esse Café com o Empresário, segunda edição.
5: Secretário, obrigado pelas importantes informações, seja sempre muito bem-vindo à Rádio Oeste.
6: Eu que agradeço e agradeço a mais uma oportunidade aí de estar planando todas as ações do governo municipal e todas as demandas do nosso município. Muito obrigado.
5: Eu conversei com o secretário de Desenvolvimento Econômico do município de Descanso, Jones Ortea. Do jornalismo, repórter Vilmar de Souza, para o posto Cooper Fronteira Sul, abastecimento 24 horas.
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Então tá, né, gente? Saiu, viu, Mar? Trouxe a reportagem e eu vou fechando meu horário por aqui, né? Deu pra hoje, viu? É, tá na hora de abandonar o barco aí, porque o Vilmar tá chegando, né? Tá chegando pra assumir a sequência aí da programação. 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Porto do Som e Patrícia Vargas, as últimas do meu horário. Depois, então, Vilmar com vocês até às 19 horas. À noite, né? Às 20 horas tem Fernando Kaiser e amanhã a gente está por aqui de novo a partir da 1h15 da tarde. Abraço, até amanhã. Se você...

0: 16h30.
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4: A Secretaria de Obras e Transportes de Porã do Oeste informa que o trecho entre o Trevo e a comunidade de Monte Maria está temporariamente interditado para a execução de obras de pavimentação. Pede-se a compreensão de todos e orienta-se que os motoristas utilizem vias alternativas durante este período, respeitando a sinalização instalada no local. A Secretaria Municipal de Agricultura e Meio Ambiente do município de Descanso informa que estarão abertas de 15 a 20 de julho as inscrições para o programa de castração e microchipagem de cães e gatos. As inscrições serão realizadas na Secretaria de Agricultura no período da manhã, das 7 às 11 horas. É necessário apresentar o CPF, comprovante de residência, e para quem se enquadrar, comprovante do cadastro único. Cada CPF poderá inscrever até 3 animais. Terão prioridade famílias cadastradas no cadastro único, animais de rua, animais resgatados por grupos de protetores do município, cães da raça Pitbull e suas cruzas, e os animais devem ter no mínimo 4 meses de idade. As vagas são limitadas e a inscrição não garante a realização da castração, pois a seleção seguirá os critérios estabelecidos pelo programa. 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

0: Quarta-feira, dia 8 de julho. Tá na boa, tá na West.
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0: Pois é, 94,5. Tá iniciando mais uma edição do West, segunda parte pra você aqui na 94. 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É, muito boa tarde pra você, tá na boa, tá na West, tá 94. E lembrando que você liga, participa, fala comigo. É, o 4936341440.
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0: boa tarde pra você então da quarta-feira, tempo bom, céu claro, temperatura na marca de 20 graus e a umidade relativa do ar 67%.
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0: Pois é, gostosa de ouvir e... Pra começar bacana, eu sou o Vilmar de Souza e vou apresentar o Presença, amor alcoólico pra você.

0: É, pra você na Oeste, mais uma Paulinho e Fábio no bailão. Sim, a melhor ex. Sim. Também por aqui o Cosmas Express. Tá faltando amor e ainda a presença, o grupo Presença pra você. Amor alcoólico, tá na boa, tá na Oeste, tá na 94. 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

0: Pois é, alô, você, muito boa tarde da quarta-feira, dia 8 de julho. Tá na boa, tá na oeste, né? Tá em casa, no carro, tá trabalhando, tá por aqui na 94. Muito boa tarde pra você. 94,5. 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Tá certo? E você na companhia, não esquece não, tá aí a companhia, deixa eu ver aqui, do Valdir Wolfar, tá na companhia, mandou áudio por aqui. Oi, Valdir, boa tarde.
1: Boa tarde, Valdir Wolfar, tá aqui no Mânico, tá com os atuais, a 150 por minuto.
0: A 150 por minuto, tá certo? Então tá aí, tem também por aqui o toque da Selma. Pois é, uma ótima tarde pra você aqui na companhia da West FM. Não esquece, você liga, participa, fala comigo, é no 49-363-41440. Também manda a tua mensagem de voz aqui na 94 pra você, a tua música que roda no teu FM. 94,5. Pois é, 94,5, muito mais música pra você. E você pedindo também pelo WhatsApp. O zap zap da West é o 499-9188-1715. É só pedir que a gente roda pra você por aqui.

0: Pois é, e o toque então da Selma, de maravilha, Selma Guedes. Boa tarde, Selma.
1: Boa tarde, Vilmar. É a Selma.
0: Boa tarde.
1: Eu quero a música, a gaita do falecido, Cosme Bertucci. Agradeço se for atendida.
0: Tá.
1: Abraço.
0: Certo, obrigado. Tá aí pra você então mais uma, os Bertucci e a gaita do falecido, pedido da Selma de maravilha. Boa tarde.

0: essa.
1: Pra você na Oeste Modelo, direto ao assunto, Paixão Bandido, também por aqui os atuais a 150 por minuto e ainda os Bertucci pra você e a gaita do falecido. Boa tarde pra você.
2: Traga de volta essa paixão bandida.
1: Agora 16h59.
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2: Pois é, Rádio Oeste FM, alô, você, muito boa tarde, tá aí em casa, no carro, tá trabalhando, tá na estrada, tá curtindo aí a 94, tá na boa. Pois é, porque você tá na Oeste, boa tarde pra você.

0: Pois é, muito bem. 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Na companhia, deixa eu ver aqui, a Simone tá aí em Barra do Guarita, pede música pra Silvana, pra Jaqueline e também pra Carla, estão aí na companhia da Oeste também. Aí o Carlos Henrique tá em São Miguel, né, pediu música pra Silvana e pra Adriane. Estão aí na companhia, estão curtindo por aqui a 94 e você liga, participa, fala comigo, não esquece, 4936-341440. Pois é, muito bem, então, tarde bonita, né, da quarta-feira, tempo de céu claro, né, e a temperatura na marca de 19 graus aí pra você curtindo por aqui, a 94, boa tarde pra você.
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0: Pois é, 94,5, também você participa por mensagem de voz, anota aí o zap zap da Oeste, 4999188-1715, pra você pedir a tua por aqui na 94.

pra você a música do Daniel. Do outro lado do rádio, também por aqui o Portal da Serra Doce Bandida. E ainda música do Tia Chaleira. O tiro de batom pra você na Oeste, tá na boa. Tá na 94, tá na Oeste. Boa tarde pra você.

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7: A seleção brasileira se despediu dos Estados Unidos em clima de frustração após a eliminação nas oitavas. A delegação se desfez aos poucos e apenas um dos jogadores embarcou no voo fretado organizado pela CBF para o retorno ao Brasil, o lateral Danilo. Os demais atletas seguiram caminhos diferentes, aproveitando o início das férias ou viajando para se reapresentar aos seus clubes na Europa. O técnico Carlo Ancelotti também não retornou ao país. Ele permanecerá alguns dias no Canadá para resolver umas questões pessoais antes de voltar e planejar o novo ciclo da seleção. Junto com Danilo, voltaram os funcionários, médicos, a equipe toda da delegação brasileira que estava aqui nos Estados Unidos. Eu sou Melina Calduro, de Miami, para o Acaerte em Campo.
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1: E aí você, uma excelente tarde da quarta-feira para você, dia 8 de julho, tá na boa, tá na Oeste, aqui tá no 94 e curtindo por aqui a tua música. Com certeza ligando, participando. 94,5. Pois é, 94,5, você aí curtindo a segunda parte do Oeste Show da Tarde, lembrando que o oferecimento também é de Schroeder Pinturas. 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Na companhia por aqui, deixa eu ver quem tá na companhia. O meu amigo Tony Carraro, sumido, tava aí assistindo a seleção brasileira, né? Se deu mal, Tony? Boa tarde, tudo bom, Tony?
2: Boa tarde, Lima, vez. Toca a música aí, Flor Vermelha. Ou a Rosa Branca, qualquer uma das duas. Todas elas são bonitas e perfumadas.
1: Tá certo. Obrigado, Tony Carraro, Santa Helena, né? Obrigado, Tony, sempre na companhia da Oeste, né? E também, deixa eu ver aqui. Boa tarde, Vilmar, tudo bem? Quem tá falando aqui é a Dani, né? A Daniele, de São João do Oeste. Toca aí Vestido Colorado da banda Paranaboys. Daqui a pouquinho eu rodo também. Tá bem, Dani? E obrigado pela companhia. E você também não esquece aí, liga, participa, fala comigo. Pois é, uma excelente tarde para você, então, da quarta-feira, dia 8 de julho. Tá na boa, tá na Oeste. Não esquece, você liga, participa assim, fala comigo, 3634-1440, aqui na 94.
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1: Pois é, você que tem casa aí no carro, tá trabalhando, tá na estrada aí viajando com a 94, obrigado pela carona. E você, seja sempre bem-vindo por aqui na Oeste, então. Não esquece, também participa por mensagem de voz.
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1: É gostosa de ouvir, né? Pois aí, tem pra você também a música da Nina de Tunápolis. Ahá, Living a Boys Adventure Tale. Boa tarde pra você.

0: é, bebendo cerveja, lagrimando o olho. Safira, pra você, chorando no boteco com Rainha Musical. E ainda por aqui também o Ahá. Divinha a voz, a doutora Teio. Pra você na Oeste. Tá na boa, tá na 94. Agora 17h30.
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0: É uma excelente tarde para você aí da quarta-feira, dia 8 de julho. E com certeza você liga, participa, fala comigo, 3634-1440, e manda aí o teu recado para quem você mais gosta aqui pela 94. 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
0: 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Deixa eu ver na companhia por aqui, a Nina, né? Tá na companhia, pediu aí música do Australian Crow, né? E daqui a pouquinho mais, então, Nina, vou rodar para você. Com certeza que você liga, participa, fala comigo, 3634-1440 e pede a tua música. Agora tem aí a sequência, a música também, a Roberta tá em Tunápolis, pediu música pro Gilson que tá na companhia. Pois é, uma excelente tarde para você então na quarta-feira, tá na boa, tá na Oeste, não esquece, você liga, participa, fala comigo aí no 3634-1440, boa tarde para você. Pois é, 94,5, você também pode mandar a tua mensagem de voz aqui pelo 4999188-1715 para você, aqui na 94.

0: Pra você, mais uma do Rainha Musical por aqui na Oeste, o Fio da Navalha e ainda o RC. Por aqui com a dona da bagunça toda pra você. Tá na boa, tá na Oeste. 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
0: Opa, e aí você, boa tarde. É 94,5. Deixa eu falar pra você, você tá na segunda parte do Show da Tarde por aqui e a companhia é do Shop Stock. 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Na companhia, deixa eu ver por aqui, tá aí a Adriana, manda música pra Gabriela, também pra Vanessa, Andressa e pra Regina, aí curtindo a 94, pediu Nave Som, é sério, daqui a pouquinho mais já rodo pra você. O meu amigo também é doutor Luciano Mortari, tá aí em Palmitinho, né? É, acompanhando a programação, obrigado doutor Luciano e seja sempre bem-vindo aí à programação da 94. Não esquece, tá na boa, tá na Oeste. Pois é, muito bem, então, uma excelente tarde pra você da quarta-feira, dia 8 de julho, tá na boa, tá na Oeste, não esquece, você liga, participa, fala comigo, vai. 3634-1440 aqui na 94.
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0: Pois é, 94,5, você que tem casa aí no carro, tá trabalhando, tá na Oeste, não esquece, você liga, participa também por mensagem de voz aqui no 499-9188-1715.

tô atendendo aí a música do Tony Carraro e também da Dani, tá lá em São João do Oeste. Primeiro Madrugada Rosa Branca e depois eu paro na Boys. Vestido colorado pra você. Boa tarde, tá na boa, tá na Oeste.

Pra você na West, aí a música do Paraná Boys, Vestido Colorado, pedido da Dani, lá de São João do Oeste, a Luísa e a Rosane, a vovó. Estão dançando aí o Vestido Colorado. Boa tarde pra você, bem-vinda, Luísa e Rosane. Me deixa só. Também teve por aqui o Paraná, aliás, o Madrugada, a música do Tony Carraro, né? E a Rosa Branca na Oeste tá na boa, tá na 94. Não esquece, você liga, participa, fala comigo, 3634-1440 pra você. Boa tarde.

0: 18 horas.
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0: do vosso ventre, Jesus.
1: Santa Maria, Mãe de Deus, rogai por nós, pecadores, agora e na hora de nossa morte. Amém.
2: Eis a serva do Senhor.
3: Faça

0: Rogai por nós, Santa Mãe de Deus,
1: para que sejamos dignos das promessas de Cristo.
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4: Oração pela família. Ó Deus de bondade e misericórdia, recomendamos-vos nossa casa, nossa família e tudo o que possuímos. Abençoai-nos como abençoastes a família de Nazaré. Não permitais que algum de nós morra sem ter um encontro pessoal com Jesus Cristo. Dai-nos forças a fim de conservarmos também nas tribulações e sofrimentos a nossa fé e sempre progredir no amor a vós e ao nosso próximo. Jesus, Maria, José, protegei nossas famílias, tornando-as sempre mais unidas e respeitosas e perseverantes ao teu projeto. O Senhor esteja convosco.
5: Ele está no meio de nós.
4: Pela intercessão de Nossa Senhora das Mercês, abençoe-vos o Deus Todo-Poderoso, Ele que é Pai, Filho e Espírito Santo.
5: Amém.
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10: Pois é, Rádio Oeste FM pra você, muito boa tarde da quarta-feira, dia 8 de julho, tá na boa, tá na Oeste, e não esquece, curtindo por aqui a segunda parte do

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Na companhia, então, olha só, o meu amigo aqui, deixa eu ver, Kleber de Chapecó, na escuta, e mando um forte abraço aí pro meu pai de Iraí, que sempre tá na escuta. E ele diz assim: Vilmar, meu pai, ele, o seu Armindo Reimbold, ele liga o rádio pela manhã e até dorme escutando a Rádio Oeste. 75 anos. Obrigado, Armindo, tá aí em Iraí, no Rio Grande do Sul. Obrigado a você pela companhia. E seja sempre você também, Kleber, bem-vindo aqui na Oeste. Tá na boa, tá na 94. Pois é, muito bem, então, a tarde da quarta-feira para você. Não esquece, você liga, participa, fala comigo, 3634-1440, e pede aí a tua música aqui na 94. 94,5. Pois é, 94,5. E também não esquece, você que tá em casa, no carro, tá trabalhando, manda a tua mensagem de voz pro 499-9188-1715, aqui na Mais Gostosa.

E é sempre, né? Então tá pro seu Armindo Rimbold lá de Iraí, tá sempre aí curtindo a 94. Eu vou mandar uma bem galdeira pra você, viu, Armindo? José Cláudio Machado. A milonga abaixo de mau tempo. Pra matar saudade aqui pela 94, não esquece. Tá na boa, tá na oeste. Boa tarde pra você.

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1: Eita, música gaudeira, né? Música do José Cláudio Machado pra você na Oeste Milonga, baixo de mau tempo, aí pro senhor Armindo de Iraí, né? Obrigado, Kleber, tá em Chapecó curtindo a Rádio Oeste, tá na boa, tá na 94, boa tarde pra você.

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0: Pois é, alô você, boa tarde. É, tá na Oeste, tá na boa. 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Olha, na companhia o meu amigo Luiz Anoto tá por aqui, né? Ô Luiz, boa tarde. Boa noite, né?
5: Boa tarde, Vilmar. Tudo boa certinho? Boa noite. Tranquilo?
0: Tranquilo.
5: Aqui também. Se der tempo, põe roda aí pra mim com os três xiru, o burro apaixonado.
0: Tá certo.
5: Valeu, boa quarta-feira e um abraço.
0: Obrigado, Luiz Anoto. E também tá aí o meu amigo Paulo Bavaresco, tá lá na linha Bairro Bela União, né? Em Belmonte, ô Paulo.
13: Boa noite, locutor. Quarta-feira, clima maravilhoso. Só agradecer a Deus. Manda aquela próxima música. Uma boa noite de trabalho, até amanhã. Continua com esse programa maravilhoso.
0: Obrigado, Paulo. Foi
13: a nossa padroeira Santa Luzia aí.
0: Pois é, então eu vou atender aqui, tô devendo música então pra Adriana, que pediu música pra Gabriela, pra Andressa, pra Vanessa, pra Regina, pediu a música do Navisson, Forever Young, é sério, já vou rodar. E também tem uma música aqui da Nina, de Tunápolis, que pediu aí o Astral Australian Kraus, tá? Que a pouquinho mais já vai rodar. Pois é, uma excelente noite pra você então, tá na boa, tá na Oeste, tá aqui curtindo a segunda parte do Oeste Show da Tarde pra você. Seja bem-vindo, você que tá em casa, no carro, tá trabalhando, tá na estrada, tá no trecho. Tá aqui na 94.
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0: Pois é, 1,5 pra você, e não esquece. Liga, participa, fala comigo, 3634-1440 e pede a tua música aqui na 94, a mais gostosa pra você.

0: música do Alphaville, lindíssima, né? Dos anos 80 aí. Forever Young. Pra você na 94, uma boa noite da quarta-feira, dia 8 de julho, tá na boa. Tá na West, tá no 94, curtindo por aqui a segunda parte do Show da Tarde pra você. Agora 18h27.
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0: 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Pois é, Peperi, uma boa noite pra você aí, tá na boa, tá na Oeste. Curtiu por aqui a segunda parte do Oeste da Tarde pra você, na tarde da quarta-feira, dia 8 de julho, tá na boa, tá na Oeste.
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0: Pois é, Peperi, Oeste FM, lembrar você que você curtiu aí a segunda parte do Oeste da Tarde na força de Ror Máquinas, também da Óptica Lecarte, o Shop Stock também, e o Schroeder Pinturas pra você, aqui pela 94. Não esquece, não, você liga, participa. Ah, mas liga, participa logo depois das 8, que aí fala com o Fernando. Fala com o Fernando Kaiser.
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0: É, porque eu tô encerrando por aqui. Daqui a pouco mais tem pra você aí o programa Um Milagre na Sua Vida. Depois tem a Voz do Brasil, e aí sim tem o Fernando Kaiser pra você. E também liga, participa, né? Faz aí a tua mensagem de voz.
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0: Então já sabe, né? A partir das 8 da noite, liga, participa, fala com Fernandinho Kaiser, e também você vai ficar curtindo por aqui, por enquanto, a Energia Banda, a Energia Alorinha Querida, pedido do, deixa eu ver aqui, a Nadir dos Santos, lá de Taquaro, Sul do Sul, e os três churus aí do meu amigo, deixa eu ver aqui, como é que é o nome dele? O Luiz Anoto, sim, aí o Burro Apaixonado pra você, encerrando a programação desta tarde. Ok, então um abraço pra você, boa quarta-feira e até amanhã. Um abraço.

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0: Boa noite para você que está ligado, está conectado aqui pela sua mais ouvida. Está no ar mais uma edição do programa Um Milagre em Sua Vida. E eu cumprimento você mãe, você pai, você que está no sítio, nas chacras, nas fazendas, nas cidades vizinhas, você que está agora cruzando as nossas fronteiras, para você que está saindo do seu trabalho, você que está chegando no seu trabalho, pegando o plantão agora nesta noite, que Deus abençoe grandemente o seu trabalho. Eu sou a irmã Lúcia e estarei com você na apresentação do programa Um Milagre em Sua Vida. E este programa, meus amigos, ele é direcionado para você que está passando situações difíceis da sua vida, você que vem sofrendo, você que está cansado de bater em tantas portas erradas, você que já lutou para um lado, para o outro e você ainda não viu a saída e a solução dos seus problemas. Não se desespere, porque agora você tem o Santuário da Fé, você tem Marcelo Baiano, você tem eu, a irmã Lúcia, para te ajudar, te orientar, te dar um direcionamento, aconselhar você naquilo que você está buscando, naquela sua necessidade, naquele momento de angústia, de tristeza, naquele momento que você está precisando de um abraço, naquele momento que você está precisando de ouvir palavras de otimismo, palavras de esperança. Então, minha irmã, então, meu irmão, então você que neste momento está passando atribulações, tropeços na sua vida, acalme o seu coração, entregue os seus problemas nas mãos de Deus, porque Ele vai te dar um direcionamento, Ele vai te dar uma saída, Ele vai te dar uma solução daquilo que você vem buscando. Quando você dobrou o seu joelho no chão, quando você orou, quando você pediu, quando naquelas madrugadas você estava implorando por uma ajuda espiritual, você estava implorando por um direcionamento, por uma solução, Deus ouviu as suas preces, porque Deus ama os seus. E você é um escolhido do Senhor, você é um escolhido daquele que está lá em cima cuidando de você, cuidando da sua família. Então, nesta noite, meu amigo, nesta noite, minha amiga, fique tranquila, acalme o seu coração, respira fundo, porque você está na conexão com o programa Um Milagre em Sua Vida. Olha, meus amigos, para você que está aí passando uma situação complicada na sua vida, é uma situação de caráter espiritual, e você quer saber se você é vítima de alguma demanda espiritual, se você é vítima da inveja, do olho gordo, se bater os pauzinhos contra você, se você está aí sofrendo, é por causa de um problema espiritual, venha fazer a sua consulta espiritual, venha falar com o vidente Marcelo Baiano ou comigo, a irmã Lúcia, e nós vamos abrir um atendimento para você, vamos abrir as cartas, búzio, tarô para você, e eles vão revelar o que está acontecendo na sua vida, e nós vamos juntos encontrar um direcionamento para que você possa se sair dessa situação que hoje parece não ter mais fim, essa situação que hoje parece que se alastrou na sua vida e veio para te derrubar. Mas lembre-se, lá em cima tem um Deus que está olhando por você. Então, neste momento, se você sente Deus tocar no seu coração, se você sente verdade nas palavras da irmã Lúcia, e você fala, olha, tudo que a irmã Lúcia falou nesta noite foi direcionado para mim, eu vou no Santuário da Fé. 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Bem, meus amigos, e agora chegou o momento da carta do ouvinte. Para você que está acompanhando o programa Um Milagre em Sua Vida, preste atenção no depoimento desta pessoa. Ela estava sofrendo, já não tinha mais esperança, mas ela teve fé e ela acreditou nos trabalhos espirituais de Marcelo Baiano e Irmã Lucy. E ela veio até o Santuário da Fé. Vamos ouvir agora o depoimento desta pessoa.
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E a carta de hoje vem da cidade de São Miguel do Oeste. E quem nos escreve é a senhora Maria Helena, e sua carta começa assim: Saudações, Marcelo Baiano e irmã Lucy, e toda a equipe do programa Um Milagre em Sua Vida. Meu nome é Maria Helena, sou da cidade de São Miguel do Oeste, e hoje escrevo essa carta com o coração transbordando de gratidão. Há muito tempo eu sonhava com esse momento de poder contar o meu testemunho e agradecer por tudo o que aconteceu na minha vida. Sou ouvinte do programa desde os primeiros dias. Lembro-me perfeitamente da primeira vez que liguei o rádio e ouvi a voz do Marcelo Baiano. Naquele instante, senti algo muito forte dentro de mim, uma paz que eu não conseguia explicar. Parecia que Deus estava dizendo ao meu coração que através daquele trabalho espiritual, a minha vida também seria transformada. Mesmo enfrentando tantas dificuldades, eu nunca deixei de acompanhar o programa. Todas as manhãs eu fazia minhas orações junto com vocês, colocava meu copo com água diante do rádio e pedia que Deus abrisse um caminho para mim. O problema que eu enfrentava era muito sério. Minha vida havia travado completamente. Nada dava certo. Eu tinha uma pequena loja de roupas. Mas de um dia para outro, as vendas desapareceram. As contas só aumentavam. Clientes sumiam sem explicação. E além disso, dentro da minha casa, começaram discussões constantes. Um desânimo muito grande e uma sensação pesada que parecia estar presente o tempo todo. Eu acordava cansada, tinha pesadelos frequentes e sentia como se existisse uma força invisível impedindo minha felicidade. Procurei ajuda em muitos lugares, mas ninguém conseguia explicar o que estava acontecendo comigo. Foi então que tomei coragem e marquei uma consulta espiritual online com o senhor Marcelo Baiano. Durante a consulta, o senhor falou coisas da minha vida que ninguém sabia. Identificou que havia uma carga espiritual muito negativa ao meu redor, provocada por inveja, olho grande e energias ruins acumuladas ao longo dos anos. Naquele momento, tive a certeza que Deus havia colocado aquela oportunidade no meu caminho. Segui todas as orientações com muita fé e participei da limpeza energética online. Enquanto o trabalho espiritual era realizado, senti um alívio enorme. Era como se um peso que carreguei por muitos anos estivesse sendo retirado dos meus ombros. Chorei muito naquele dia, mas eram lágrimas de esperança. Os resultados começaram a aparecer rapidamente. Minha casa voltou a ter paz. As discussões terminaram. Passei a dormir tranquilamente. Os pesadelos desapareceram. E aquela sensação de medo simplesmente sumiu. Na minha loja, os clientes voltaram a aparecer. Pessoas que faziam muito tempo que eu não via começaram a entrar novamente, indicando meu trabalho para outras pessoas. As vendas melhoraram de uma forma que eu jamais imaginava. Hoje, posso dizer que sinto completamente livre daquelas energias negativas que tanto atormentavam minha vida. Minha disposição voltou, minha alegria também. Minha família percebeu a diferença e todos comentam como eu estou mais leve, mais feliz e cheia de esperança. Marcelo Baiano e irmã Lucy, vocês foram instrumentos de Deus na minha caminhada. Sei que toda honra e toda glória pertencem ao Senhor, mas também sei reconhecer quando Deus usa pessoas para levar luz, oração e libertação até quem mais precisa. Se hoje alguém estiver ouvindo minha história e estiver passando pelo mesmo sofrimento que eu passei, quero deixar uma mensagem. Não desista, continue acreditando, faça sua oração, participe do programa com fé e permita que Deus realize a obra na sua vida, porque milagres continuam acontecendo. Eu sou prova viva disso. Que Deus continue protegendo o senhor Marcelo Baiano, a irmã Lucy e toda a equipe maravilhosa, para que muitas outras famílias possam viver o mesmo milagre que eu vivi. Recebam meu abraço cheio de carinho
e minha eterna gratidão. Com muito amor e muita fé, Maria Helena, de São Miguel do Oeste, Estado de Santa Catarina.

0: e você acompanhou aí o testemunho dessa pessoa que acreditou, que veio até o Santuário da Fé e através dos trabalhos espirituais ela se libertou. E hoje ela ocupa esses microfones para testemunhar a bênção, a grande vitória que ela recebeu na vida. E você também pode ser a próxima pessoa a dar o seu testemunho. Basta apenas você ter fé e vir até o Santuário da Fé. 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Estamos chegando no final de mais um programa Um Milagre em Sua Vida. Agradecendo a Deus pela oportunidade e a você pelo carinho da sua audiência. Preparou seu copinho com água? Então vamos orar, vamos falar com o Papai do Céu.
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0: Senhor, meu Deus e querido Pai, neste momento, meu Deus, entramos na Tua presença, Senhor, pois queremos Te agradecer, Pai. Sim, Deus, queremos Te agradecer pela nossa vida, queremos Te agradecer por este programa que tem levado a Tua palavra, a Tua mensagem aos necessitados, meu Pai. E peço, Senhor, que neste momento o Senhor venha abrir as portas que estão fechadas, venha curar os enfermos nos hospitais, venha libertar, meu Deus, todas aquelas pessoas que estão angustiadas, que têm depressão, aquelas pessoas que vêm sofrendo, meu Pai, sem esperança de dias melhores, meu Deus. Que o Senhor venha abençoar cada criança, cada menor, meu Deus, cada adolescente, meu Pai. Que o Senhor venha derramar as Tuas bênçãos sobre cada casal, meu Deus. Que o Senhor, neste momento, abençoe a vida financeira de cada um que está ouvindo o programa Um Milagre em Sua Vida. E Te peço, meu Deus, que o Senhor derrame uma bênção especial sobre este copo com água para que possamos fazer uso dele em nome do Senhor Jesus. Pelo poder do Pai, do Filho e do Espírito Santo, você pode tomar esta água, lavar teu comércio, lavar tua casa, lavar teu ferimento. Eu tenho certeza que Deus está aí bem pertinho de você, te curando, te protegendo e te abençoando. Meus amigos, fiquem todos com Deus, prometendo voltar amanhã, se assim o nosso bom Deus nos permitir. Tchau, gente. Beijo no coração.
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0: pontualmente 20 horas.
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0: gente, está no ar o programa Oeste Show da Noite, apresentado por Fernando Kaiser, e vamos até as 23 horas, então para você que está chegando agora na nossa programação, seja muito bem-vindo ao nosso programa. É, gente, hoje é dia 8 de julho de 2026 e pela primeira vez desde o início da Copa do Mundo, hoje nós não tivemos nenhum jogo, é isso mesmo. À medida que menos times vão sendo eliminados, né, vão ser menos jogos para disputar. E hoje foi o primeiro jogo que... hoje foi o primeiro dia que nós não tivemos nenhum jogo da Copa. Então o próximo jogo fica para amanhã, às 17 horas, contra França e Marrocos. Inclusive, amanhã será o único jogo da quinta-feira para assistir. E na sexta-feira também haverá apenas um jogo, a Espanha contra a Bélgica, e no sábado nós teremos dois jogos, Noruega contra a Inglaterra e a Argentina contra a Suíça. Para você participar conosco, é só você ligar no 3634-1440 ou no 9188-1715. Então agora vamos com as primeiras participações da noite. Tem o áudio aqui do Carlos Henrique. Boa noite.
1: Boa noite, Fernando. Tu manda, panda mais vida. Dois morenos, pode ser? Uma boa noite.
0: Bandinha da Alegria com os dois morenos. Vamos tocar assim, os dois morenos com a Bandinha da Alegria. Tem aqui o Hilário Bezen, de Linha Rica Itapiranga, que pediu Jardim do Amor com Dieguito e Banda. E também tem mais áudio do Luiz Anoto. Boa noite.
2: Boa noite, Fernando. Tudo tranquilo? Tudo beleza? E também. Depois roda aí pra mim, já que é quarta-feira. Metade do Colchão, com Sandro e Lúcio. Valeu, uma boa quarta-feira e um abraço.
0: Metade do Colchão, com Sandro Lúcio. Então agora vamos começando com os dois morenos com a Bandinha da Alegria.

0: Chão com Sandro Lúcio, Jardim do Amor com Diguito e Banda e os dois morenos com a Bandinha da Alegria. 20 horas e 16 minutos, hora certa para a Loja Baques. 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
5: Se por um lado o Mundial traz a emoção para os torcedores, por outro tem trazido polêmicas nos bastidores. Mesmo classificada, a Bélgica cobrou mais transparência e igualdade de tratamento por parte da FIFA. A reclamação da Bélgica, eu venho trazendo nos outros boletins ao longo dessa semana, surgiu após a repercussão envolvendo o caso do cartão vermelho do jogador Balogun dos Estados Unidos, que gerou questionamentos sobre critérios adotados pela entidade durante a competição. Quem também formalizou uma reclamação foi a Federação Egípcia nesta terça-feira. A entidade apresentou uma queixa contra o árbitro responsável pela partida em que a seleção do Egito foi eliminada pela Argentina, alegando prejuízos na condução do jogo de ontem. Eu sou Melina Calduro, de Miami, para o Acaerte em Campo.
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1: Suplona. Muito bem, então vamos atendendo mais participação aqui. Tem mais áudio pra rodar, né? Daqui a pouco a gente já roda os áudios, porque tem aqui o pedido da Selma Guedes de Maravilha. Ela que está pedindo Sempre Alegre com o Paraíso Musical de Linha São Pedro do Nápoles. Também vai ter a Loirinha Querida do Musical Energia. E eu também tenho aqui o Arnildo lá de Beato Rock. E ele pediu a música que seria da banda Concórdia de Três Passos, Vichen ist das Leben. Olha, eu infelizmente eu não achei da banda Concórdia de Três Passos, mas eu conheço a versão original, que é do Monte Carlo de 1973. A música ela está escrita em português como é a Linda Vida, mas ela é cantada em alemão, ou seja, Wichen ist das Leben, de 1973, com o Monte Carlo. Então agora com vocês, o Paraíso Musical.

0: de 1973, musical Monte Carlo com como é linda a vida, em alemão, Wie schön ist das Leben. Loirinha querida com musical Energia e também Sempre Alegre com a banda Paraíso Musical. Confira a hora certa. 20 horas e 31 minutos.
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0: Muito bem, vamos atendendo aqui mais participação. Tem o Aldemar Roberto Trindade de Frederico Westphal em Rio Grande do Sul, que ele quer escutar Irídio Irineu, Bica d'Água de 1982, Fandango de Kong Quixote com Alemão Faceiro. E eu também tenho áudio aqui para rodar. Boa noite.
4: Fala, Fernando, boa noite. Galera aqui de Paraíso, quer mandar uma música aí dos progressistas. É, Festa na Fronteira. Pra toda a galera, estamos fazendo um mondongo aqui na Chácara Tumps. Manda um abraço pra nós, hein? Abraço!
0: Valeu, forte abraço aí pro Matheus Scheffler e companhia lá de Paraíso, né? Ele que estão querendo escutar a música Festa na Fronteira com os progressistas, que também são de Paraíso, do primeiro disco deles, também de 1982. E eu também tenho mais um áudio aqui. Boa noite!
5: Boa noite, Fernando. Tudo bom? Que é o João da Silva de Saltinho. Gostaria de ouvir aquela música Assino com X e aquela música de banda Telefonema Anônimo, acho que é do da Nube Azul. Fez pra todos os ouvintes pra sair da rádio, pra atender, agradeço.
0: Beleza, então, esse aí foi o João da Silva de Saltinho, então eu vou rodar primeiramente Assino com X de Gilberto e Gilmar e mais tarde teremos também o Danúbio Azul com o Telefonema Anônimo, porque agora tem Irídio Irineu, Bica d'Água.

0: de 1981, assino com X com Gilberto e Gilmar, festa na fronteira com os progressistas e também o fandango de Kong que chute com alemão faceiro e bica d'água com Irídio Irineu. 20 horas e 45 minutos, hora certa para a Loja Baques. 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
0: Muito bem, então, eu tenho aqui mais um áudio para ajudar. Boa noite, seu Paulo Bavaresco.
3: Boa noite, locutor. Tudo certo? Quarta-feira, Dia Internacional do Sofá. Quem não tem namorada, sai à procura. E quem tem a namorada, namora em casa. Uma boa noite de trabalho, até amanhã. Continua com esse programa maravilhoso.
0: Valeu, obrigado, Paulo. Boa noite para ti. Até amanhã, então. Vamos aqui, continuando com ainda a pedido do João da Silva de Saltinho. Ele que pediu também o Danúbio Azul com Telefonema Anônimo. Vai rodar agora. E nós também teremos ainda o pedido do Almiro Borchait de Linha Soledade Tapiranga, que pediu Duas Vidas e Um Só Coração com o musical Calmon. Também tenho aqui o Fábio, que está pedindo o Dia de Sorte com Reni de Oliveira, de 1986. E ainda também teremos outro grande sucesso, Motoqueiro Chapa 13, com o musical Monte Carlo. Então agora com vocês, banda do Nube Azul, Telefonema Anônimo.

0: 75, Motoqueiro Chapa 13, com musical Monte Carlo, Dia de Sorte com Reni de Oliveira, Duas Vidas em um Só Coração com musical Calmon e o Telefonema Anônimo com a banda Danúbio Azul. Confira a hora certa. 21:01.
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